0: política para o país.
1: E hoje a gente chega à conclusão que, mesmo feito esse esforço, a renda das famílias segue comprometida. Só no mercado que até então estava legalizado, a gente tem mais 60 bilhões de reais que foram para as empresas de apostas. 60 bilhões de reais que foram esterilizados do ponto de vista do uso das famílias, do uso na economia real. Mas mais que isso, nós estamos com um problema de saúde pública envolvendo as bets. Basta a gente ver os levantamentos, as pesquisas, casos de suicídio que a gente não pode admitir.
0: A partir da publicação da medida provisória que proíbe as bets, as empresas de apostas não poderão receber mais nenhum aporte dos apostadores. Os sites e aplicativos continuarão ativos apenas para que os apostadores resgatem o dinheiro já depositado na plataforma. Esses sites e aplicativos vão ficar online até as 23:59 do dia 5 de outubro, para que o cidadão possa retirar o dinheiro que resta. No dia 6 de outubro, às 0 hora, haverá determinação para lojas de aplicativos e para os conectores de rede para que haja bloqueio desses sites no país. As pessoas que não conseguirem resgatar o dinheiro até o dia 5 de outubro terão mais oportunidades, conforme destaca Dario Durigam.
1: Mesmo quem não conseguir até o dia 5 de outubro, a partir do dia 6 e 7, as empresas de apostas vão ter que individualizar o saldo remanescente, informar para os bancos onde elas já têm a conta, por onde passam as apostas, para que esses bancos, entre o dia 9 e dia 14, façam o redirecionamento dos recursos para os apostadores. Havendo qualquer dificuldade, a Caixa Econômica Federal vai estar à disposição para fazer essa intermediação final nesse processo.
0: O canal Fala BR está disponível para receber denúncias da população sobre o funcionamento de bets no país. O Fala BR pode ser acessado pelo site gov.br/FalaBR. Mariana e Luciano.
2: Obrigada, Luana Karim, pelas informações ao vivo aqui na Voz do Brasil.
3: Ainda falando sobre as apostas online, cerca de 2 milhões de estudantes universitários da rede privada têm a renda comprometida por conta das bets.
2: É o que apontam dois estudos divulgados hoje pelo Ministério da Educação.
3: Os levantamentos indicam que os gastos com apostas online aparecem relacionados a decisões de ingresso e permanência no ensino superior privado.
4: O Ministério da Educação divulgou informações de dois levantamentos do setor privado relacionados ao impacto das apostas online, as chamadas bets, sobre o ingresso e a permanência de estudantes na graduação. De acordo com os estudos, cerca de 2 milhões de universitários da rede privada podem ter a trajetória acadêmica afetada pelo comprometimento da renda com as apostas online. A pesquisa da Associação Brasileira de Mantenedoras do Ensino Superior, em parceria com a Educa Insights, estima que 986 mil potenciais ingressantes deixaram de se matricular em 2026 por causa dos gastos com as bets. Entre os já matriculados, 14% relataram atraso nas mensalidades ou trancamento do curso pelo mesmo motivo. Os dois grupos juntos somam cerca de 2 milhões de estudantes potencialmente afetados, considerando que a rede privada possui mais de 8 milhões de matrículas. Outro levantamento do Instituto Semesp aponta que 19,1% das instituições privadas pesquisadas já observaram relação entre apostas online e inadimplência de estudantes. Segundo o MEC, o comprometimento da renda pode afetar estudantes que dependem de políticas de acesso e financiamento, como o Programa Universidade para Todos, o ProUni, e o Fundo de Financiamento Estudantil, o FIES. Edinaldo Júnior para a Voz do Brasil.
2: Ser professor é algo que começa muito antes da sala de aula. Quem está se preparando também precisa aprender na prática, dentro da escola.
3: É isso que o PIBID, o Programa Institucional de Bolsa de Iniciação à Docência, ajuda a fazer. O estudante de licenciatura recebe uma bolsa e acompanha o dia a dia de uma escola pública ainda durante a faculdade.
2: E agora o programa virou política de Estado.
5: Entrar em sala de aula e viver a realidade das escolas públicas antes mesmo de se formar na graduação. A Bolsa PIBID, do Programa Institucional de Bolsa de Iniciação à Docência, é voltada para os estudantes de licenciatura que recebem um incentivo financeiro e a oportunidade de atuar na educação básica. Durante o período da Bolsa, eles apoiam os professores titulares em suas atividades e participam de projetos na comunidade.

0: Escolar. Andressa Salles, aluna de licenciatura em biologia na Universidade de Brasília, foi bolsista do PIBID. Há poucos meses de se formar, no fim do ano, ela conta que a experiência mudou seu olhar sobre a educação.
1: Exatamente por essa questão da gente ver, né, de que a educação ela abre um leque pra gente na questão de pesquisa, na questão de extensão com a comunidade, de ver que muitas coisas que a gente tem na nossa sociedade, a gente consegue plantar uma sementinha ali, né, com os meninos dentro da educação básica.
0: Criado em 2007, o PIBID funcionava com base em portarias e decretos presidenciais e agora virou lei. A nova legislação consolida o programa, dando mais segurança jurídica e garantindo a previsão no orçamento público. O texto define os objetivos do PIBID e as 5 modalidades de bolsa. Além dos estudantes, há bolsas para os docentes das universidades e para os professores de escolas públicas que supervisionam os participantes. Denise Pires, presidente da Coordenação de Aperfeiçoamento de Pessoal de Nível Superior, CAPES, comentou a nova lei.
2: É o programa de iniciação à docência para fortalecer e qualificar a formação de professores de educação básica.
0: Juliana Corrêa da Silva, coordenadora institucional do PIBID na Universidade Federal do Rio de Janeiro, fala da importância do programa para a formação de novos professores.
3: É a partir desse programa que os professores em formação têm os seus primeiros contatos com a escola como lugar de formação profissional também. Então eles conhecem o ambiente em que eles vão atuar. Essa articulação entre universidade e escola é bastante positiva no fortalecimento e na melhoria mesmo desses cursos de formação de professores.
0: Segundo a nova lei, o PIBID deve abranger diferentes contextos da educação básica, com destaque para a educação do campo, indígena, quilombola e de jovens adultos. A quantidade de bolsas dependerá da disponibilidade orçamentária e de regulamentação da CAPES. Os projetos apresentados pelas universidades devem priorizar a formação prática dos futuros docentes. Reportagem Gabriela Noronha.
4: E está chegando a hora do Enem e quem faz a prova em Libras, que é a língua brasileira de sinais, já tem uma ferramenta para se preparar.
5: É a plataforma Enem Libras.
6: A plataforma Enem Libras já está disponível para consulta para candidatos ao exame que dependam de conteúdos adaptados para estudo, prática e familiarização com o formato da videoprova. Além de edições anteriores de videoprovas do Enem, os interessados podem acessar cadernos de questões em língua portuguesa, gabaritos e a cartilha de redação em Libras. São edições de provas em vídeos desde 2017. A plataforma também apresenta uma interface semelhante à utilizada na aplicação oficial do exame, permitindo conhecer a organização do ambiente e a dinâmica de navegação da videoprova. As provas do Exame Nacional do Ensino Médio, Enem, serão aplicadas nos dias 8 e 15 de novembro em todo o país. No primeiro dia serão aplicadas as provas de linguagens, ciências humanas e redação. E no segundo dia, provas de matemática e ciências da natureza. O endereço da plataforma é o enemvideolibras.inep.gov.br. Dilson Santa Fé, para a Voz do Brasil.
4: Mais de 400 celulares foram apreendidos até agora pelas forças de segurança em estabelecimentos prisionais em todo o país.
5: A ação é resultado da nova fase da Operação Mute, que começou na última segunda-feira e busca desarticular a comunicação de criminosos em presídios.
4: A operação é coordenada pelo Ministério da Justiça e Segurança Pública em parceria com as secretarias de administração penitenciária, polícias penais e demais órgãos responsáveis pela gestão do sistema prisional nos estados.
5: E também em operação coordenada pelo Ministério da Justiça e Segurança Pública, mais de 41 mil pessoas foram presas desde julho em todo o país durante a Operação Mulher Segura.
4: A ação combate crimes de violência contra a mulher e também reforça o atendimento e a proteção às vítimas.
5: Coordenada pelo Ministério da Justiça e Segurança Pública, a operação reúne forças de segurança estaduais e federais e tem caráter permanente.
7: A Operação Mulher Segura já prendeu mais de 41.800 pessoas em todo o país. Desse total, mais de 35 mil foram em flagrante. Entre os crimes mais frequentes estão lesão corporal, ameaça e descumprimento de medidas protetivas. A ação é coordenada pelo Ministério da Justiça e Segurança Pública e reúne forças de segurança estaduais e federais. Em pouco mais de 100 dias, a operação atendeu mais de 161 mil vítimas

0: e cerca de 100 mil medidas protetivas de urgência foram acompanhadas. A ação, que começou em 1º de junho, é permanente e prevê ainda atividades de prevenção e atendimento às vítimas. Thaís de Araújo, para a Voz do Brasil.
1: Reforçando, denúncias de violência contra a mulher podem ser feitas pelo Ligue 180.
2: Casos mais graves devem ser encaminhados imediatamente para atendimento emergencial de segurança pública pelo telefone 190.
1: Quer saber como está a segurança na sua região? O Mapa de Segurança Pública 2026 reúne os principais dados sobre crimes em todo o país.
2: Essas informações ajudam estados e municípios a identificar os problemas de cada região e planejar ações para prevenir e combater os crimes.
3: O Mapa da Segurança Pública Nacional, produzido pelo Ministério da Justiça e Segurança Pública, reúne 30 indicadores criminais informados pelos estados e o Distrito Federal. As estatísticas formadas a partir daí apoiam os gestores na formulação de políticas públicas, como explica o diretor de gestão e integração da informação do Ministério da Justiça e Segurança Pública, Joaquim Carvalho.
4: Dá suporte para o gestor público fazer o acompanhamento, a evolução desses indicadores, e isso permite que tenhamos uma política pública mais efetiva.
3: A edição de 2026 inclui dois novos indicadores: tentativa de feminicídio e estupro de vulnerável. Para o diretor Joaquim Carvalho, a análise desses dados amplia o monitoramento da violência contra a mulher e contra as crianças e ajuda a prevenir esses crimes.
4: A gente passa a entender o fenômeno da criminalidade. Isso oferece subsídios mais qualificados para a formulação e o aperfeiçoamento dessas políticas públicas voltadas especialmente à prevenção e ao enfrentamento dessas violências.
3: O mapa da violência deste ano mostra, entre outros dados, mais de 25 mil mortes no trânsito no Brasil no ano passado, 85 mil pessoas desaparecidas e mais de 8.570 roubos de carga em todo o país. Reportagem Graziele Bezerra.
1: O mapa pode ser consultado em gov.br/MJ.
2: O Ministério da Saúde pediu à Conitec avaliação para incorporar ao SUS as chamadas canetas emagrecedoras, usadas no tratamento da obesidade.
1: A Conitec é responsável por assessorar a inclusão, exclusão ou alteração de medicamentos, produtos, exames e procedimentos no Sistema Único de Saúde.
2: A proposta inclui medicamentos à base de semaglutida e liraglutida, que são princípios ativos usados nas canetas de GLP-1.
1: O documento aponta a redução em cerca de 70% dos preços desses medicamentos no Brasil em menos de um ano, e que o país possui a maior variedade desse produto no mundo, com 25 opções disponíveis atualmente.
2: A comissão tem 180 dias para analisar o pedido.
1: Agências da Previdência Social distribuídas por 20 estados em todas as regiões do país farão mais um mutirão de atendimentos esse fim de semana.
2: Os atendimentos vão ser focados na realização de perícias médicas e avaliações sociais, etapas que são obrigatórias para a concessão de benefícios.
1: Para ser atendido, o cidadão precisa agendar pelo site ou aplicativo Meu INSS ou por ligação para a Central 135.
2: A presidente do INSS, Ana Cristina Silveira, detalha a quantidade de vagas oferecidas neste sábado e domingo e fala sobre os mutirões.
5: Só nesse final de semana nós temos 23 mil vagas no Brasil todo. E esses mutirões é para fazer atendimento de perícia médica e de avaliação social. É importante mencionar que os mutirões foi de fundamental importância para a gente ter controle do nosso atendimento. Esse ano a gente já atendeu mais de 300 mil pessoas em mutirões.
1: Quando a gente viaja, tem muita coisa que pesa na escolha de um destino: o preço, a hospedagem, a segurança e até as opções de passeio.
2: E o Ministério do Turismo quer entender melhor esses hábitos de quem viaja pelo Brasil.
1: Para isso, uma pesquisa vai ouvir cerca de 22 mil visitantes em 50 municípios de todas as regiões do país.
6: O Ministério do Turismo e o Itaipu Parktec realizam a Pesquisa Nacional de Demanda Turística. Até 3 de outubro, pesquisadores vão ouvir cerca de 22 mil turistas de 50 municípios das 5 regiões do país. Segundo o ministro do Turismo, Gustavo Feliciano, o objetivo é conhecer melhor a realidade do setor em cada região.
7: Então, a pesquisa, ela vem exatamente para poder nos dar um panorama que nós estamos vivendo e para que a gente possa, né, recolhendo os dados mais apurados e fiéis do momento turístico que nós estamos fazendo, implementar políticas públicas consistentes.
6: As entrevistas são presenciais e feitas por pesquisadores identificados com crachá.

baixar em pontos de circulação e concentração de visitantes. Podem participar brasileiros e estrangeiros com 18 anos ou mais que não moram no município pesquisado e tenham realizado ou pretendam realizar pelo menos um pernoite no destino.

0: essa visão, né, de um turismo como um fenômeno que acaba movimentando pessoas e ocupando diversos serviços, quando, né, as pessoas nos auxiliam em responder por que elas estão indo, como elas estão indo, com que frequência, nos auxilia na construção de um plano municipal e, por consequência, no plano estadual e no plano nacional, que preveja melhores estruturas para que esse turismo continue acontecendo.
1: Os dados vão ajudar a identificar o perfil e as necessidades dos turistas e a orientar políticas públicas e investimentos. Os resultados, com informações por município, serão disponibilizados no Observatório Nacional de Turismo Sustentável, com previsão de lançamento até abril de 2027. Reportagem Pablo Mundim.
2: E hoje vamos falar de um destino turístico brasileiro conhecido pelas flores. É o Lambra, no interior de São Paulo, que é responsável por 40% da produção nacional de flores e plantas ornamentais.
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4: Lambra, no interior de São Paulo, já é conhecida como a capital nacional das flores.
2: Agora, a cidade ganhou projeção internacional. Foi escolhida pelo Ministério do Turismo para disputar o selo Melhores Vilas Turísticas do Mundo, da ONU Turismo.
4: No destino, a tradição europeia dá o tom dos passeios e com a chegada da primavera, tudo fica ainda mais colorido e cheio de atrações para quem gosta de flores, natureza e gastronomia.
5: Época do ano em que parece que o Brasil inteiro ganha novas cores. A primavera chegou e no interior de São Paulo existe uma cidade onde ela parece durar o ano inteiro. O Lambra é conhecida como a capital nacional das flores e basta andar pelas ruas, visitar os campos ou olhar para um dos cartões postais da cidade, o Moinho dos Povos Unidos, para entender por quê. A pouco mais de 130 quilômetros da capital paulista, a cidade preserva marcas da imigração holandesa na arquitetura, na gastronomia e nas tradições culturais. Mas em Olambra, a história também floresceu na agricultura. A floricultura virou a principal atividade econômica do município. Olambra responde por 40% da produção brasileira de flores e plantas ornamentais e por 80% das exportações do setor. É uma paisagem que atrai turistas, movimenta negócios e transforma o campo em cenário de passeio. Segundo o guia Armando Carrasco Júnior, na primavera, quando os jardins e os campos ganham ainda mais destaque, a cidade recebe visitantes que buscam eternizar momentos importantes.
6: Então, a primavera tem uma demanda grande, tem a, em relação com a Expo Flora, né, que é a festa das flores, mas vem muita gente para fotografar, fazer ensaio fotográfico, casal, pré-wedding, gestante, debutante, mas o pessoal vem para passear mesmo, para curtir os restaurantes, culinária típica holandesa, que além da produção de flores, Olambra é uma cidade colonizada por holandeses, então a cultura é muito presente na cidade, né, gastronomia, arquitetura, então muito da cultura, a cultura holandesa é muito forte ainda aqui.
5: Flores para fotografar, sabores para experimentar, histórias para conhecer. E Olambra também está sendo reconhecida por esse conjunto. A cidade está entre os 7 destinos brasileiros indicados pelo Ministério do Turismo para disputar o selo Melhores Vilas Turísticas do Mundo da ONU Turismo. A seleção valoriza lugares que preservam patrimônio, natureza, sustentabilidade e formas de vida tradicionais. O resultado será anunciado em dezembro, em Buenos Aires. E quando a floricultura cresce, não é só quem planta que ganha. A cadeia envolve quem produz, quem vende, quem trabalha com turismo, quem recebe os visitantes e quem transforma a matéria-prima em experiências. Em Olambra, essa relação fica visível por todos os lados, como explica a produtora de flores, Marisa Granchelli.
7: As casas também são diferenciadas, a fachada típica holandesa, sempre com muitas plantas. Eu acredito que o turista acaba sendo abraçado pelas flores, pela simplicidade delas. A cidade é muito charmosa, né? E as flores encantam. A flor, ela traz isso, né? Ela traz carinho, ela traz emoção.
5: Talvez seja justamente essa sensação que a cidade procura provocar. Não apenas olhar para as flores, mas estar dentro delas. Caminhar, fotografar, comer, conhecer a história e perceber como uma atividade agrícola ajudou a construir a identidade de um destino turístico.

0: Sonorização de Reinaldo dos Santos. Reportagem Karine Melo.
1: Na próxima semana, a Voz do Brasil vai levar você para o Pantanal, mais especificamente para conhecer a Transpantaneira, em Poconé, no Mato Grosso.
2: Ao longo dos cerca de 140 quilômetros da estrada, as margens viram um verdadeiro observatório a céu aberto. Pelo caminho dá para avistar jacarés, capivaras, tuiuiús, sucuris, várias espécies de aves e até onça-pintada.
1: É um passeio que mistura aventura, contato com a natureza e principalmente a importância de preservar a vida selvagem no Pantanal.
2: E essas foram as notícias do governo federal.
1: Uma realização da Secretaria de Comunicação Social da Presidência da República.
2: Com produção da empresa Brasil de Comunicação.
1: Fique agora com as notícias do Poder Judiciário e do Congresso Nacional. Boa noite, um bom fim de semana.
2: A gente volta na segunda-feira. Boa noite, até lá.
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5: Processo que envolve pagamento de precatórios à usina Sucro Alcooleiras é remetido ao plenário do STF.
6: TSE informa que e-título poderá ser baixado e acessado no dia da votação.
5: STJ mantém decisão que determinou a provedor desvincular nome de pessoa de resultados desabonadores em buscas na internet.
6: Boa noite, eu sou o Leandro Bezerra.
5: E eu sou Walter Lima.
6: O ministro Gilmar Mendes do Supremo Tribunal Federal remeteu ao plenário o processo que discute a unificação de entendimento sobre o pagamento de precatórios a usinas sucroalcooleiras.
5: A decisão de encaminhar o caso ao plenário já está valendo, mas será submetida a um referendo da segunda turma em sessão virtual, que começou nesta sexta-feira e termina no próximo dia 2 de outubro. Carolina Chaves.
7: Várias usinas cobram da União indenizações por prejuízos sofridos com a política de controle e fixação de preços do açúcar e do álcool nas décadas de 1980 e 1990. Agora o ministro propõe que o plenário defina se uma decisão do STF sobre esse tema, que tem repercussão geral, será aplicada a todos os casos em que a União foi condenada a indenizar usinas sucroalcooleiras. De acordo com um levantamento de riscos fiscais apresentado pela União, em caso de derrota, os valores devidos podem ultrapassar 103 bilhões de reais, o que, segundo o ministro Gilmar Mendes, pode impactar a meta fiscal e despesas orçamentárias.
6: E título poderá ser baixado e acessado no dia da votação nas eleições 2026.
5: O Tribunal Superior Eleitoral prepara infraestrutura para garantir a estabilidade do aplicativo nos dois turnos. Estevão Furtado.
8: O anúncio foi feito pelo presidente do TSE, ministro Cássio Nunes Marques, na sessão plenária desta quinta-feira. A Justiça Eleitoral está reforçando a infraestrutura e concentrando esforços para garantir o funcionamento estável do aplicativo e-título durante os dias de votação. O app reúne serviços como consulta à zona e a sessão eleitoral, emissão de certidões, justificativa de ausência e pagamento de débitos eleitorais. Mesmo com a previsão de funcionamento durante os dias de eleição, a justificativa eleitoral recomenda que o eleitorado baixe o aplicativo e faça a ativação com antecedência. A medida ajuda a reduzir a concentração de acessos e permite conferir os dados antes da votação.
6: O provedor deve desvincular nome de pessoa de resultados desabonadores em buscas na internet.
5: O Superior Tribunal de Justiça manteve a decisão da Justiça no Espírito Santo. Fátima Uchoa.
9: A mulher ajuizou ação contra provedores de busca para não ter o nome vinculado a resultados sobre um episódio que alcançou grande repercussão na mídia. A Justiça capixaba determinou o rompimento do vínculo entre o nome da mulher e os resultados de pesquisa indicados no processo, sem excluir notícias e vídeos. Ao manter essa decisão, o STJ pontuou que, em casos excepcionais, é possível desvincular o nome da pessoa de resultados desabonadores quando a busca é feita exclusivamente pelo nome e não há interesse público em manter essa associação. A medida não se confunde com o chamado direito ao esquecimento, considerado pelo STF incompatível com a Constituição. A relatora foi a ministra Nancy Andrighi.
6: Trabalhadora grávida é condenada por apresentar atestados médicos falsos.
5: A decisão é da Justiça do Trabalho em Mato Grosso. Marla Lacerda.
10: A trabalhadora prestava serviços de limpeza em escolas municipais e apresentou

0: ou 5 atestados para justificar faltas ao trabalho. Durante o processo, as unidades de saúde citadas nos documentos informaram que não emitiram os atestados. Com isso, o juiz manteve a demissão por justa causa e reconheceu a ocorrência de má-fé. Além de ter os pedidos negados, a trabalhadora deverá pagar à empresa uma multa de 9,9% do valor da causa por ter insistido que os documentos eram verdadeiros.
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1: A você uma boa noite.
2: Um bom fim de semana e até segunda-feira.

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1: Eu sou Humberto Pinheiro e estes são os destaques de hoje do Jornal do Senado, que começa agora. Frente parlamentar cobra agilidade no socorro a produtores rurais. Projeto que garante estabilidade para grávida e emprego temporário vai passar por nova votação. Senado analisa proposta que regulamenta a profissão de optometrista. Boa noite. A Frente Parlamentar da Agropecuária intensificou a cobrança ao governo federal por medidas que agilizem a liberação dos créditos para a renegociação de dívidas rurais. A bancada alerta que o socorro financeiro não está chegando aos produtores rurais na velocidade e na escalada necessárias para conter as consequências do endividamento no campo. Repórter Douglas Castilho.
2: Editada para socorrer agricultores atingidos por eventos climáticos adversos e pela consequente queda nos preços das safras, a medida provisória autorizou a renegociação de dívidas rurais com prazos de pagamento e taxas de juros mais vantajosos. Apesar dos incentivos, a frente apontou em carta aberta entraves burocráticos que retardam a concessão dos financiamentos pelas instituições financeiras, como a exigência de laudos agronômicos para comprovar as perdas de renda bruta. A MP ainda está em análise no Congresso e pode ser aperfeiçoada. Uma das possíveis modificações foi adiantada pela vice-presidente da frente no Senado, senadora Tereza Cristina, do PP de Mato Grosso do Sul, e se refere ao novo Fundo Garantidor de Crédito Rural para cobrir as operações de crédito.
3: Nós vamos precisar discutir um pouco mais, porque talvez precise de alguma medida legislativa para que ele seja criado, mas já está na medida provisória dizendo que ele será criado. Isso é muito importante, é um grande avanço para a agricultura brasileira.
2: Outra crítica dos parlamentares envolve a obrigação do pagamento de juros já durante os 2 anos de carência do principal da dívida, o que compromete o fluxo de caixa do agricultor.
1: Produtores rurais podem ser beneficiados caso a Comissão de Assuntos Econômicos aprove a criação de um programa de armazenagem rural. O projeto de lei busca ampliar a capacidade de armazenar grãos e oleaginosas nas propriedades rurais do Norte, Nordeste e Centro-Oeste. A proposta prevê ainda uma linha de financiamento com recursos dos fundos constitucionais de financiamento dessas regiões para a construção de novos silos e armazéns. A finalidade da proposta é reduzir perdas na produção agrícola e melhorar a logística no campo. Com isso, podem ser beneficiados produtores rurais, pessoas físicas ou jurídicas, associações ou condomínios formais que cultivem até 1.500 hectares. Se aprovado, o programa terá vigência de 10 anos. Prorrogável por mais 10. Um projeto que trata da estabilidade para grávidas em emprego temporário vai passar por mais uma votação na Comissão de Assuntos Sociais. Uma emenda incluiu as mães adotantes entre as beneficiadas pela proposta. Repórter Pedro Pincer.
4: A Comissão de Assuntos Sociais deve votar em turno suplementar um projeto que reforça a garantia de emprego para mulheres que engravidarem durante um contrato temporário. Pela proposta, a trabalhadora não poderá ser demitida desde a confirmação da gravidez até 5 meses depois do parto. A regra vale para contratos com prazo definido, de experiência, de aprendizagem, de safra e de trabalho temporário. Também vale para quem trabalha de forma intermitente. Hoje, esse direito é reconhecido com base em decisões

0: do Supremo Tribunal Federal e do Tribunal Superior do Trabalho. A relatora, senadora Jussara Lima, do PSD do Piauí, também prevê a garantia de emprego para quem adotar uma criança e tiver a guarda provisória para a adoção.
1: A emenda não altera a finalidade do projeto. Ao contrário, fortalece sua execução prática e harmoniza a proposição com a Constituição, a CLT, a legislação previdenciária e a jurisprudência predominante. Esse projeto de lei vai ao encontro de políticas de proteção à maternidade.
0: A estabilidade provisória vale ainda que a confirmação da gestação ocorra no período do aviso prévio, seja ele trabalhado ou indenizado.
2: A profissão de optometrista pode ser regulamentada em breve. Um projeto do Senado traz regras para a formação mínima e o exercício da atividade. Repórter Lana Dias.
3: De acordo com o projeto, o profissional que deverá ser formado em bacharelado ou tecnologia em optometria será responsável pela realização de exames para avaliar a acuidade visual, refração e visão binocular e pela emissão de prescrição optométrica de lentes oftálmicas e de contato. Todos os procedimentos não poderão ser invasivos nem medicamentosos. Ao reconhecer sinais, sintomas ou resultados que indiquem suspeita de alguma condição, o optometrista deve encaminhar a pessoa ao serviço de saúde. O senador Dr. Irã, do Progressistas de Roraima, que é médico, ressaltou que mesmo que a atividade do optometrista seja regulamentada, é imprescindível o papel do oftalmologista.
4: Os pacientes, às vezes, quando vão fazer um exame com optometristas, terminam sendo atendidos de maneira incompleta e muitas vezes eles saem lá com óculos prescrito, mas eles terminam por negligenciar o diagnóstico de uma doença que poderia ter sido feito de uma maneira muito precoce.
3: O projeto deixa claro que o optometrista não deve diagnosticar doenças, prescrever ou administrar medicamentos e fazer procedimentos cirúrgicos ou invasivos.
2: O senador Jaime Campos, do União de Mato Grosso, manifestou preocupação com a segurança nas áreas de fronteira. De acordo com ele, o Brasil possui cerca de 17 mil quilômetros de fronteiras terrestres e 11 estados convivem com o desafio de impedir a entrada de drogas e armas, além de combater o contrabando, o tráfico de pessoas e o crime organizado. Na avaliação do parlamentar, não é justo que os estados fronteiriços suportem sozinhos o custo de proteger uma área que interessa a todo o país. Diante desse cenário, Jaime Campos destacou a relevância da chamada PEC da Segurança Pública. A medida, que já foi aprovada na Câmara dos Deputados e está em análise na Comissão de Constituição e Justiça do Senado, propõe redefinir regras no setor, como uma maior integração dos órgãos. O texto também prevê a inclusão do Sistema Único de Segurança Pública na Constituição Federal, o endurecimento do regime penal e a destinação de mais recursos para a área. Na opinião do senador, a proposta é importante e necessária. Ele argumentou que é preciso aliar recursos financeiros e tecnológicos para enfrentar o crime e diminuir o problema da insegurança.
5: A violência está entre as maiores preocupações das famílias brasileiras e o país precisa responder com mais integração entre as forças de segurança, com tecnologia e, sobretudo, com investimento.
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2: 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Com trabalhos técnicos de Eliseu Caires, o Jornal do Senado fica por aqui. Acompanhe agora as notícias do Tribunal de Contas da União e da Câmara dos Deputados. Boa noite e bom fim de semana.

0: Tribunal de Contas da União lançou um novo episódio do videocast Diálogos com TCU sobre os impactos das apostas esportivas online, conhecidas como bets. O programa trata de endividamento, saúde pública, lavagem de dinheiro, mercado ilegal e atuação do Estado no setor. Em 2024, as bets movimentaram cerca de 130 bilhões de reais no Brasil. A auditoria do TCU identificou que plataformas não autorizadas ainda operam entre 41% e 51% do mercado brasileiro. No episódio, o advogado Roberto Lacerre alerta.
1: Você perder dinheiro, você se superendividar, você criar uma situação que é contrária a você e sua família, perda inclusive de autoestima, jamais será um evento de entretenimento. Na verdade, hoje as bets são uma atividade extremamente ruim e de risco para nossa população.
0: O vídeo está disponível no canal do TCU no YouTube. Saiba mais em tcu.gov.br.
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3: Câmara incentiva a contratação de pessoas com deficiência acima das cotas.
4: Deputados avaliam criação de programa para estimular a produção de açaí.
3: Avança projeto de lei que garante a circulação de animais em condomínios.
4: Boa noite. Continuamos hoje com o projeto de gravação de edições do jornal Câmara dos Deputados em emissoras da rede Câmara de Rádio. Este programa está sendo produzido diretamente da cidade de Sete Lagoas, em Minas Gerais, com a participação da colega Marcela Pontes, da Rádio Câmara Sete Lagoas. Eu sou Márcio Aquilissardi, bem-vinda, Marcela.
3: Boa noite, obrigada, Márcio. É uma honra profissional participar da apresentação desta edição do jornal Câmara dos Deputados dentro da Voz do Brasil. Vamos agora às notícias da Câmara dos Deputados. A Comissão de Meio Ambiente da Câmara aprovou o projeto de lei que garante a circulação de animais em condomínios. A repórter Fabielle Pires traz mais informações sobre a proposta.
5: Para muita gente, os animais de estimação são parte da família e, mesmo assim, podem encontrar restrições ao circular por áreas comuns de condomínios. Agora, o cenário pode mudar para cães, gatos e outros animais domésticos. Um projeto de lei em análise na Câmara dos Deputados quer garantir o acesso dos bichinhos às áreas comuns, desde que estejam acompanhados pelo tutor. O texto muda o Código Civil e proíbe normas de condomínio que restringam a presença dos animais, inclusive em elevadores de serviço e escadas. O projeto foi apresentado pelo deputado Célio Sturdi, do PSD do Ceará, e já foi aprovado pela Comissão de Meio Ambiente, após recomendação do relator, deputado Chico Alencar, do PSOL do Rio de Janeiro. Chico Alencar afirma que a proposta pode contribuir para garantir o bom convívio e diminuir conflitos.
6: Ele está na linha do reconhecimento crescente e relativamente recente dos direitos dos animais domésticos, animais de companhia, como se chama agora, de circular em áreas comuns, de condomínios, de prédios. Evidentemente que animais de grande porte e que têm potencial mais agressivo têm que andar também pela lei e pelas regulamentações municipais e estaduais com focinheira. Mas não se pode arbitrariamente, de forma desarraduada, estabelecer lá que o condomínio impede que esses animais circulem em partes comuns.
5: O projeto, que garante a livre circulação de animais domésticos pelo condomínio desde que acompanhados pelo tutor, segue agora para análise da Comissão de Constituição e Justiça. Antes de virar lei, precisa ser aprovado pela Câmara e pelo Senado. Da Rádio Câmara de Brasília, Fabielle Pires.
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4: O projeto de Cristiane Lopes, do Podemos de Rondônia, prevê benefícios fiscais a catadores de materiais recicláveis, cooperativas e associações. A proposta isenta de imposto de renda ganhos obtidos até o limite anual de receita do microempreendedor individual.
3: Cristiane Lopes também propõe isenção de impostos na compra de equipamentos utilizados na reciclagem e em operações de crédito contratadas por cooperativas e associações de catadores. Para a deputada, as medidas podem fortalecer a atividade.
4: Jorge Guetem, do Republicanos de Santa Catarina, é autor do projeto que cria o programa emergencial.

0: Especial de Apoio Financeiro às Autoescolas. A proposta concede um auxílio mensal de R$1.000 por instrutor pelo período inicial de 6 meses.
1: Jorge Guetem afirma que o setor vive uma crise causada por recentes alterações nas regras do Conselho Nacional de Trânsito. E a ideia, segundo ele, é manter os empregos dos instrutores. O auxílio seria custeado com recursos do Fundo Nacional de Segurança e Educação de Trânsito.
0: Glauber Braga, do PSOL do Rio de Janeiro, apresentou projeto para revogar o Programa Nacional de Desestatização, criado na década de 1990. Segundo o deputado, o objetivo é interromper novas privatizações e fortalecer o papel do Estado em áreas prioritárias, como energia e saneamento.
2: Esse projeto propõe exatamente isso: acabar com um programa de privatização e ampliar um programa de reestatização soberana. Esse é um movimento, inclusive, que tem acontecido no mundo. Por que isso acontece? Porque a falácia da privatização se repete. Eles dizem que vai aumentar a qualidade dos serviços. Isso não ocorre. Eles dizem que vão diminuir tarifas. É exatamente o contrário. Há uma ampliação exponencial do preço das tarifas. Nós precisamos é recuperar com controle social, com acompanhamento popular, daquilo que tem que ser realizado para o conjunto do povo e não em nome do lucro de uma minoria.
1: Na visão de Glauber Braga, a entrega de empresas públicas ao setor privado encarece serviços essenciais, o que afeta a renda dos trabalhadores. Para ele, a reestatização de setores estratégicos é fundamental para garantir a soberania nacional e reduzir o custo de vida.
3: Homenagem.
0: Paulo Alexandre Barbosa, do PSD de São Paulo, quer conceder o título de Capital Nacional das Águas Medicinais ao município de Ibirá. A homenagem reconhece a relevância histórica e o potencial terapêutico das fontes hidrominerais da cidade.
1: Paulo Alexandre Barbosa enfatiza que a composição das águas locais inclui pH alcalino elevado e a presença de vanádio, substância associada a propriedades medicinais. Ele diz que a medida vai impulsionar o turismo de saúde na região e incentivar a proteção dos recursos hídricos locais.
3: Saúde.
0: Bruno Farias, do Republicanos de Minas Gerais, é autor de projeto que garante a oferta pelo SUS de próteses para pacientes que sofreram perdas em partes do corpo. A medida atende pessoas impactadas pelo câncer, doenças congênitas, síndromes genéticas ou acidentes.
1: De acordo com Bruno Farias, a iniciativa busca assegurar uma reabilitação completa na rede pública. O deputado reforça que o objetivo é devolver aos pacientes a capacidade funcional, a autoestima, a autonomia e a qualidade de vida.
0: Dr. Vitor Linhares, do PSB do Espírito Santo, propõe a criação da Política Nacional de Desenvolvimento Infantil, Intervenção Precoce e Inclusão Integrada. O deputado explica que o objetivo é identificar

0: florestas, povos indígenas e comunidades tradicionais. Meire Serafim destaca que dados do IBGE apontam que a produção extrativa de açaí alcançou, em 2023, 238,9 mil toneladas, com valor de 853 milhões de reais. O Pará é responsável por 70% da produção nacional e 150 mil trabalhadores estão na cadeia produtiva. O deputado Ayrton Faleiro, do PT do Pará, participou dos debates sobre o tema na Comissão da Amazônia. Para ele, o mérito da proposta é envolver não apenas a capacidade de gestão e cooperativismo da produção de açaí, mas a assistência técnica e extensão rural para a atividade. Além disso, estabelece crédito diferenciado para a cadeia produtiva do açaí.
1: Estabelece também a criação de um selo de qualidade para oferecer mais segurança aos mercados consumidores e traz também uma coisa muito importante, que é o incentivo tributário, ou seja, uma redução dos impostos que hoje estão muito elevados. Recebe-se o mesmo tratamento para quem está desenvolvendo uma atividade agroecológica de sustentabilidade, uma comunidade extrativista, ou então uma terra indígena, um território quilombola, com qualquer outro produto. Então aí nós temos um recorte, que é essa isenção tributária para quem desenvolver essa atividade.
0: O projeto que incentiva a produção do açaí precisa passar pelas comissões de finanças e tributação e de Constituição e Justiça. Para virar lei, o texto deve ser aprovado pela Câmara e pelo Senado. Da Rádio Câmara de Brasília, Luiz Cláudio Canuto.
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3: Direitos Humanos.
4: Zé Neto, do PT da Bahia, é autor de dois projetos voltados a mães de múltiplos. O deputado conta que as propostas prevêm prioridade em programas habitacionais, de crédito e sociais, além de isenção do imposto sobre produtos industrializados para compra de veículos.
5: Zé Neto afirma que as propostas buscam oferecer condições mais adequadas a famílias com gêmeos ou mais filhos. O deputado avalia que essas famílias enfrentam mais dificuldades para arcar com despesas como moradia, transporte, educação e alimentação.
6: Mulheres que têm de gêmeos em diante, é complicado para ter um carro, para pagar a escola, para cuidar dos filhos, para alimentar, enfim. E com isso a gente quer financiamento, facilitação no Minha Casa Minha Vida, facilitação dos programas sociais, facilitação dos programas de habitacionais, facilitação de crédito e também no caso do IPI. Você imagina, uma família que tem múltiplos não tem como ter um carro que tenha só 5 lugares. E esses dois projetos visam exatamente isso, atender as mães de múltiplos.
4: Andréia Siqueira, do PSB do Pará, recomenda a aprovação de proposta que permite a candidatos com deficiência indicar as condições específicas necessárias para a realização de provas em concursos públicos. Relatora da matéria, ela avalia que a medida amplia a acessibilidade nos processos seletivos.
5: Andréa Siqueira afirma que os concursos devem avaliar os conhecimentos e as habilidades exigidos para o cargo, sem impor barreiras a qualquer deficiência. O parecer da deputada foi aprovado pela Comissão de Defesa dos Direitos das Pessoas com Deficiência e a proposta segue em análise na Comissão de Constituição e Justiça.
3: Segurança Pública.
4: Luiz Lima, do Novo do Rio de Janeiro, é autor de projeto que cria um programa nacional de apoio às famílias de profissionais de segurança pública vitimados em serviço. A proposta prevê medidas como agilidade no pagamento de pensões, apoio psicológico e benefícios para filhos órfãos.
7: Se a gente não amparar essas famílias, se a gente não der agilidade às suas pensões, apoio psicológico, preferência em transferência desses filhos que ficaram órfãos para escolas, a gente vai deixar desamparada essas famílias. Hoje a gente tem uma barreira muito grande no Rio de Janeiro, por exemplo, de ter novos policiais em razão da guerra que a gente enfrenta. Se

0: E o Estado brasileiro não puder garantir um mínimo de conforto, de amparo, de gratidão a essas famílias, eu não sei o que a gente pode fazer para retribuir todo esse esforço desses profissionais e desses brasileiros que nos defendem dia a dia.
1: Luiz Lima enfatiza que o projeto tem apoio de diferentes partidos. De acordo com o parlamentar, a iniciativa é uma forma de indenizar as famílias que sofrem as consequências da atuação de profissionais que fazem a segurança pública da sociedade.
2: Lula da Fonte, do PP de Pernambuco, propõe alterar o Estatuto da Criança e do Adolescente para prever a internação socioeducativa em casos de violências contra animais. A medida passa a ser obrigatória quando o ato for cometido com extrema crueldade ou grave ameaça.
1: O projeto amplia para até 8 anos o tempo limite de internação e estabelece a responsabilização civil dos pais pelos danos causados. Segundo Lula da Fonte, a proposta combate a impunidade ao unir punição rigorosa, apoio psicológico e programas de reeducação ética para os jovens.
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4: Trabalho.
2: Câmara aprovou um incentivo para a contratação de pessoas com deficiência, além das cotas obrigatórias em empresas. A repórter Paula Bittar acompanhou a votação.
5: A Comissão de Constituição e Justiça da Câmara aprovou uma proposta que prevê a criação de estímulos fiscais ou de crédito para empresas que contratarem mais pessoas com deficiência do que o mínimo exigido pela legislação. Segundo o relator na CCJ, deputado Diego Garcia, do União do Paraná, a proposta respeita os princípios da Constituição e contribui para os objetivos da República Federativa do Brasil, como a construção de uma sociedade livre, justa e solidária e a promoção do bem de todos sem discriminação. Diego Garcia considerou que ao criar um estímulo positivo para a contratação de pessoas com deficiência acima das cotas legais, o projeto materializa o princípio da dignidade da pessoa humana e os valores sociais do trabalho, reconhecendo o emprego como ferramenta essencial para a autonomia, a cidadania e a plena integração social. A legislação brasileira determina que empresas com 100 ou mais funcionários reservem entre 2% e 5% das vagas para trabalhadores com deficiência. O projeto, que prevê a criação de estímulos fiscais ou de crédito para empresas que contratarem mais pessoas com deficiência do que o mínimo exigido pela legislação, segue agora para o Senado Federal. Da Rádio Câmara de Brasília, Paula Bittar.
1: Enfermeira Rejane, do PCdoB do Rio de Janeiro, defende a aprovação de projeto que cria uma política nacional de valorização da preceptoria e da supervisão de estágio na enfermagem. A proposta prevê tempo específico na jornada para orientação de estudantes, com adequação da carga de trabalho dos profissionais.
2: Enfermeira Regiane também quer impedir que estudantes ou residentes sejam usados para completar escalas de atendimento. O projeto estabelece que, para evitar sobrecarga de trabalho, a atividade de preceptoria deve ser considerada no planejamento das equipes de enfermagem.
1: A lei do Descongela, de professora Luciene Cavalcante, do PSOL de São Paulo, restitui aos servidores públicos federais, estaduais e municipais a contagem de 583 dias de tempo de serviço que haviam sido congelados devido à pandemia. Ela informa que mais de 10 milhões de trabalhadores são beneficiados pela medida.
6: A lei garante tanto a devolução automática dos 583 dias, quase 2 anos da vida funcionária, funcional dos servidores públicos do Brasil inteiro pelo artigo 3º. Não precisa de uma lei no âmbito municipal ou estadual para que esse direito seja alcançado por cada servidor. E também garante o recálculo de todo o salário dos servidores públicos.

0: públicos retroativamente.
1: Luciene Cavalcante acrescenta que prefeituras e estados já começaram a aplicar a norma. A parlamentar considera que a nova lei restaura direitos funcionais suspensos durante a pandemia. Termina agora essa edição especial do Jornal Câmara dos Deputados, produzida e apresentada pela Rádio Câmara de Brasília, em parceria com a Rádio Câmara de Sete Lagoas, integrante da Rede Câmara de Rádio.
2: Eu agradeço a Marcela e a toda a equipe da Câmara de Vereadores de Sete Lagoas pelo excelente trabalho conjunto.
1: Obrigada à Câmara dos Deputados por essa oportunidade. Este programa teve trabalhos técnicos de Marinho Magalhães e apresentação de Márcio Aquiles Sardi e Marcela Pontes. Boa noite.
2: Muito boa noite. O Jornal Câmara dos Deputados volta na segunda-feira. Bom final de semana.
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0: 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Boa noite, Sintonia! Voltando depois da Voz do Brasil, para nós continuar atendendo o povo, para nós sortear. Se você ainda não participou, ainda dá tempo. Você pode ganhar um rádio Motobras. Se você mandar o recado para nós aí, né? Daqui a pouco, depois que a gente atender o povo aqui, tem sorteio, tá bom? Então tem muita participação ainda para nós atender aqui. E aí, assim que atender todo mundo, a gente vai fazer o sorteio, então, para vocês aí de um rádio Motobras nesse dia do rádio. Hoje é dia do rádio. É, isso mesmo. Hoje é dia do rádio. É, foi conhecido como dia do rádio, porque é a data de nascimento, né, de Edgar Roquette Pinto, que foi considerado o pai da radiodifusão do Brasil. Ele fundou em 1923 a primeira emissora brasileira, a Rádio Sociedade do Rio de Janeiro, atual Rádio MEC. Certo? Tá, vamos que vamos, vamos em frente com o nosso Boa Noite Sintonia. Atendendo a participação, você pode ganhar um rádio, então mande seu recadinho se você ainda não mandou. Boa noite.
1: Boa noite, Carlos Moraes.
0: Oi, Julita.
1: Sou a Julita Dama, quero participar do sorteio do rádio.
0: Valeu, tá participando. Boa noite.
2: Boa noite, aqui é a Jaqueline Aparício, de Nossa Senhora de Fátima, quero participar do sorteio do rádio.
0: Valeu, Jaqueline, tá participando. Mais uma aqui, boa noite.
3: Sou Maria, Marlene, Estipo de São Martinho, Aurora. Queria participar do sorteio do rádio. A palavra-chave é rádio.
0: Agora não tem palavra-chave, né? Isso é lá da tarde, né? Agora não tem palavra, mas tá participando igual do sorteio aí, tá bom? Vamos ver quem mais aqui, mandando recado. Boa noite. Vamos ver aqui.
4: Boa noite, Sintonia. Meu nome é Rosa Sommer, de Joinville. Queria mandar um feliz aniversário para meu cunhado Valdir, que mora aqui em Petrolândia.
0: Certo.
4: Pelo seu aniversário hoje, tá? Muitas felicidades para ele.

0: Desejo de todo o coração muitos anos de vida e muita saúde. Tá bom?
1: Muito bem, valeu.
0: Rosa Sommer, de Joinville, mas hoje estou aqui em Petrolândia. Tá bom?
1: Tá bom, um abraço, parabéns para o aniversariante, né? Isto mesmo, o Valdir, né? Isto, então tá o Valdir, Valdir. Então tá bem, um abraço aí pra vocês, obrigado pela companhia, boa noite. Sou a Marceli, Schuller, é isto? Muito bem, a Marceli Schuller Seman, de Arroio da Ponte Alta, Alfredo Wagner. Gostaria de participar do sorteio do rádio. Boa noite, a Érica Garcia, de Mulungu Vidal Ramos, também quer participar do sorteio do rádio. Boa noite.
2: Boa noite.
1: Tudo bem,
2: Iná? Aqui é Iná Beu da Petrolândia.
1: Tudo bem, Iná?
2: Eu queria oferecer música para minha família, para você e da rádio. Eu tô ouvindo o seu programa.
1: Certo.
2: E eu queria participar do sorteio.
1: Tá participando, Iná. Obrigado pela companhia. Boa noite.
3: Boa noite, Carlos Moraes. Tudo certo na audiência aí?
1: Certo.
3: Na sintonia. Sou o Thiago Léo de Petrolândia. Quero
1: participar do
3: sorteio do rádio.
1: Uhum.
3: Abraço, sempre curtindo o teu programa, hein?
1: Valeu.
3: Show de bola, parabéns. Tudo de bom.
1: Valeu.
3: Abraço aí para todos os pedreiros. Pedreiros Petrolândia de Poranga. Todos João de Barro aí. Um abraço.
1: Valeu, Thiago, um abraço, meu amigo, obrigado pela companhia, pela audiência. Roberto Santos Silva, que eu pedi para mandar o nome completo, tá aqui, tá participando do sorteio, então aí, Roberto Santos Silva aí do Goiabal. Quem mais aqui? A Lídia Pupenga do bairro Salto Grande também quer participar do sorteio do rádio, oferecendo a próxima música para toda a família, também pro esposo, o Valdir. Boa noite.
4: Boa noite, Carlos Moraes, tudo bom?
1: Bom.
4: Luiz Machado, Baixada Grande.
1: Tudo bem, Luiz?
4: Hoje eu quero oferecer uma música para ti, Carlos Moraes, e pra Cleusa.
1: Obrigado.
4: Queria participar do sorteio do rádio aí.
1: Tá bom.
4: Bota o braço aí, da sintonia, tá bom, Carlos Moraes?
1: Beleza, meu amigo.
4: Bota meu nome no sorteio aí. Tô escutando Boa Noite Sintonia aí.
1: Valeu, um abraço, Luiz. Obrigado pela companhia, boa noite. Sou Romir Eger de Petrolândia. Quero participar do sorteio do rádio. Tá participando. Vamos ver quem mais aqui. Mandando recadinho pro nosso Boa Noite Sintonia. Boa noite.
5: Boa noite, queria mandar vocês tocar uma música para minha esposa Josiana Ilaçai Brange, para Samuel Brange, para Sabrina Brange e para mim, que é Moisés Brange.
1: Moisés.
5: Música bem boa de JM aí. Beleza, meus amigos? Uma boa noite para vocês aí, todos.
1: Valeu, um abraço, Moisés. Muito obrigado pela companhia e pela audiência. Mais um áudio antes da próxima música. Boa noite.
6: Boa noite, Carlos Moraes.
1: Boa noite.
6: E Maria Gorete,
1: como é que tá, minha vizinha querida?
6: Queria participar do sorteio do rádio.
1: Uhum.
6: Se puder botar o nome de Francisco Duri Constante também para participar.
1: Beleza, estão participando aí os dois. Valeu, um abraço, Maria Gorete Constante, também o seu Francisco Aldori Constante, todos participando do sorteio. E a música Os Dois Mineiros, O Viajante e a Viúva.

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0: filhos do Rio Grande, história, lenda e canção. Foi a música que você ouviu aqui no nosso Boa Noite Sintonia. Muita música, alegria e descontração para vocês no nosso programa Boa Noite Sintonia, que tem um apoio aqui, oferecimento da Casa das Tintas Ituporanga, colorindo pelo melhor preço, Brito Auto Center, aí no Cerro Negro, em frente à Casa das Noivas. 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Vamos lá, vamos em frente, atendendo participações aqui, você que tá aí ouvindo, curtindo nosso Boa Noite Sintonia, tem áudio, boa noite.
1: Boa noite, Carlos Moraes.
0: Ô, é o Valmir Stau. Como é que tá, meu amigo Valmir? Tudo certo?
1: Quero participar do sorteio do rádio.
0: Certo,
1: e mandar uma música aí pro meu pessoal lá de Rio Bandeira, Itaquá. Presidente Nereu. Certo. Meus parentes que moram lá, um abraço para eles. E para você também.
0: Valeu.
1: Grande abraço a todos.
0: Valeu, Valmir.
1: Toda a minha família. Valeu. Toca uma música legal aí para nós.
0: Valeu, um abraço, grande querido. Valmir. Um abraço. Valmir está aí sempre curtindo o programa. Mais um áudio aqui, boa noite.
2: Fala, Idalvino.
0: Tudo certo, Idalvino.
2: Um abração aí do

0: coração pra vocês tudo aí, tá?
1: Tá bom.
0: Beijo.
1: Valeu, Hidalgo.
0: Um abraço aí pros meus amigos, pro meu pai, pros meus irmãos, pra vocês da Raido.
1: Certo.
0: Filho, meus irmãos. E pros meus filhos, meus netos. Pra beleza. Todos os meus amigos que estão escutando o Raido. Tá bom.
1: Beleza, valeu, amigo. Obrigado pela audiência, Hidalvino. Boa noite, Carlos Moraes. É o Rudy Jochen, aqui de Atalanta. Quero participar do sorteio do rádio. Bom trabalho, valeu, Rudy. Um abraço e obrigado pela audiência. Tá participando também do sorteio. Boa noite a Marildo Câmeras, do bairro da Gruta e Tuporanga, também quer participar do sorteio, tá participando, boa noite.
2: Boa noite, Carlos Moraes, aqui é o Lucas Emanuel Vaz.
1: Fala,
2: de
1: Luquinhas.
2: Del Ramos, quero participar do sorteio do rádio.
1: Valeu.
2: Tchau, abraço.
1: Tchau, abraço, Luquinhas, obrigado pela audiência, boa noite, Carlos Moraes, Sônia Inês Muxfel, barra Cobra Sul Aurora. Quero participar do sorteio do dia do rádio, que é a minha melhor companhia. Um bom fim de semana pra vocês aí da sintonia. Obrigado igualmente, Sônia. Tudo de bom pra você. Boa noite a Maria Gorete Delfino, do bairro da Gruta, também quer participar do sorteio do rádio. A Rosângela Aparecida Schmidt, do Cerro Negro, oferecendo música pro filho Ângelo. O Ângelo Miguel também participar do sorteio. Tem áudio? Boa noite. Boa noite.
3: Oi, Carlos Moraes.
1: Oi.
3: Aqui é a Erenita Leal que tá
1: falando.
3: A Erenita Leal tá falando.
1: Tá, Erenita Leal.
3: Eu tô pedindo a música pra todas minhas amigas e vizinhas.
1: Certo.
3: Aonde eu já residi, onde eu já morei.
1: Certo.
3: Eu gosto muito da minha vizinha.
1: Que
3: e
1: legal.
3: De todas as amigas.
1: Certo.
3: Qual a música que quiser tocar, uma música bem bonita, tá bom?
1: Tá bom.
3: Obrigado por ser atendida.
1: Valeu, minha amiga. Irenita, né? Irenita, um abraço pra você, minha amiga. Obrigado pela audiência. A Irenita, né? Isso aí. Um abraço, Irenita. Boa noite, Carlos Moraes. Quero participar do sorteio do rádio. Emerson Chagas Borges, do Goiabal. Toca uma do Porca Réia pra mim, beleza, amigo? Valeu, um abraço, Emerson. Tudo de bom. Boa noite.
4: Boa noite, Carlos Moraes.
1: Boa
4: aqui
1: noite.
4: É Maria Hasser Mollen, do Itajaí, Irenidão Ramos.
1: Maria Hasser.
4: Quero participar aí do sorteio do rádio.
1: Tá participando. Boa noite, Jackson Fuck. Também quer participar do sorteio do rádio. Boa noite, Carlos Moraes. Quero participar do sorteio do rádio. A Roseli Dutra, de Tuporanga. Valeu, Roseli, tá participando. Boa noite. Moraes, sou o Thiago Ferreira do Barro Branco, Alfredo Wagner, quero participar do sorteio do rádio. Tô ouvindo o programa do amigo, valeu, um abraço, Thiagão, obrigado pela companhia, tudo de bom, boa noite, meu nome é Beatriz Fuque, quero participar do sorteio do rádio. Tá participando, boa noite. Quem fala é a Lilian. Gostaria de mandar uma música pro meu marido Marcelo, para minhas filhas Sara e Evelyn. Amo muito vocês. Quero participar do sorteio do rádio. Meu nome é Lilian. Valeu, Lilian. Lilian de quê? Manda o nome completo aí, tá bom? Não esquece, tem que ser o nome completo. Boa noite, aqui é Jaime da Cruz Figueiredo, Bom Retiro. Quero participar do sorteio do rádio. Depois desse áudio tem música.
5: Boa noite, Carlos Moraes. Aqui
1: Boa
5: é
1: noite.
5: Silvio Santos Correia, Pinhal, Petrolândia. Gostaria de participar do sorteio do rádio. Meu radinho tá muito velhinho.
1: Tá bom, o Silvio Santos, mas oi, eu não sei imitar o Silvio Santos aí, né? Mas então tá bom. Vamos trazendo música aí pra vocês que estão curtindo o programa. Quem tá chegando agora pra cantar é o musical Calmon, Amar e Sorrir. Boa noite.

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Aí a música Lua é testemunha. Pedro Bento e Zé da Estrada aqui na Sintonia 94.7 FM. Nosso boa noite, Sintonia. Muita música, alegria e descontração para você.

0: Tá ligadinho com o nosso programa? É, cidade interior e toda a região. A hora certa, 22h40. Vamos atender mais participações? Vamos nessa. Mais participações aqui. Você que ainda não mandou seu recadinho, quer concorrer a um rádio? Dá tempo ainda. Manda um recadinho pra concorrer. Tem áudio. Vamos ouvir. Boa noite.
1: Boa noite, seu Carlos.
0: Boa noite.
1: Vai participar do sorteio do rádio.
0: Valeu, Ereni.
1: Essa música pra você e pra dona Cleusa. Boa noite, um abraço.
0: Valeu, boa noite, minha amiga Ereni. Mais um áudio, boa noite.
2: Buena, tio Carlos Moraes.
0: Buena. Bem,
2: tranquilo, no mais.
0: Bas bate.
2: Aqui, Hildo Copete do Urubici.
0: Ô, oh, Hildo Copete.
2: Quer concorrer no rádio?
0: Tá bom.
2: E ofereceu uma música aí pro parente, velho, aí, o Raul Furlan.
0: Mas que tal?
2: E roda pra nós aí com o filho do Rio Grande, o Barquinho. Se for atendido, te agradeço.
0: Valeu, um abraço. Obrigado pela companhia, obrigado pela audiência. É, aí em Urubici, vamos subir, subir pra Urubici. Um abraço aí, então, pro nosso amigo aí, o Copete, né? Como é que é o nome do amigo aqui mesmo? O Hildo Copete. Grande abraço, Hildo. Obrigado pela companhia, pela audiência. Boa noite, sintonia. Quero participar do sorteio do rádio Antônio Luiz Alflin. Figueiredo, Chapadão do Lajeado. E mais aqui, boa noite.
3: Boa noite, Carlos Moraes. Aqui o Osli de Saltinho, Fred Wagner. Também queria concorrer ao rádio.
0: Valeu, meu amigo Osli, tá participando. Obrigado pela companhia.
3: Boa noite, Carlos Moraes. Aqui o Osli Marian, de Alfredo Wagner, Saltinho, também queria concorrer ao rádio.
0: Tá bom, repetiu o áudio aí. Boa noite, a Ivone Nascimento, também quer participar do sorteio do rádio. Ela mora no Indaiá, Petrolândia. Tá bom, tá participando. Boa noite, a Eliane Teis, da Nova Alemanha, em Buia, também quer participar do sorteio, mandar uma música pro pessoal aqui do Bar do Luiz. Obrigado, valeu, um abraço, pessoal do Bar do Luiz. A Márcia vem aqui já em São Martim Aurora, oferecendo música para todos que estão ouvindo o programa e também quer participar aí do sorteio. Valeu, tá participando. Boa noite.
4: Boa noite, aqui é Eliane do São Martin Dal, Chapadão Santana, quer participar do sorteio aí.
0: Tá participando, Eliane. Boa noite.
5: Boa noite, seu Carlos Moraes.
0: Boa noite.
5: É o Valdorim Martin Dal, Chapadão Santana.
0: Valeu, Valdorim.
5: Quero participar do sorteio do rádio, mais alguma coisa se tiver aí, quero participar também. Tudo bem, bom aí, bom final de semana.
0: Valeu, Valdorim, um abraço, bom fim de semana, boa noite, sou a Cedone Raça Nascimento, de Imbuia. Quero ouvir música da sintonia, quero concorrer ao rádio. Valeu, um abraço. Cedone, obrigado pela companhia. De Bela Vista, a Ivete Pagani Verle, também quer participar do sorteio do rádio. Um abraço, Ivete. Boa noite, Enilda Bauer, oferecendo música para o amigo Quirino, que tá de aniversário hoje, também pra Tati, pelos 3 anos da Rádio Sintonia, e pra você, Carlos Moraes, abraço, valeu, Enilda, também quero participar do sorteio do rádio, um abraço, Enilda, obrigado pela companhia. Boa noite, Carlos Moraes, sou a Ju, quero participar do sorteio do rádio, mandar um alô pro meu filho aqui tomando um chimarrão do Barro Branco, Alfredo Wagner, é a Julieta Hilschein. Valeu, Ju! Um abraço pra você. Isso aí, né? É Julieta Hilschein. Valeu, Julieta! Um abraço, Ju! Tudo de bom pra você, obrigado pela companhia, obrigado pela audiência. Quem mais aqui? Boa noite, Carlos Moraes. Quero ganhar o rádio Andressa Mes Horseman de Rio do Norte. Valeu, Andressa, tá participando. Oi, sou a Norma Hasse de Imbuia, quero participar do sorteio do rádio. Mandar um beijo para minhas netas Ana Lia e Emily. Valeu! Boa noite, a Janete Longenuller. Indaiá também quer participar do sorteio do rádio. Boa noite, Carlos Moraes. É, quero participar do sorteio do rádio. Graziela Rosa dos Passos de Indaiá, Petrolândia. Quero participar do sorteio.

0: do rádio, Nelita Schaefer, Monte Beller, Cerro Negro, tá participando, Aldo Bart, da Catuíra, Alfredo Wagner também quer participar do sorteio do rádio. Depois desse áudio tem música, depois a gente tem mais participações.
1: Boa noite, Carlos Moraes, é o Adriano.
0: Boa noite,
1: da Alfredo Wagner.
0: Tudo bem, Adriano?
1: Ô. Posso participar ali do da rádio, quero participar.
0: Pode, com certeza.
1: Manda uma música aí, do Porca Véia aí. O Baile da Serra, pra nós ouvir, vocês da rádio e todo mundo que tá ouvindo. Beleza? Quero participar da rádiozinho. Esse aqui que eu tô escutando não é meu. Se eu pudesse ganhar, ele também fica contente.
0: Tá bom.
1: Mas é sorte pra quem ganhar.
0: Tá bom, tá participando, meu amigo. Obrigado pela companhia, obrigado pela audiência. E vamos trazendo música para vocês que estão aí ouvindo a nossa programação. Vocês estão aí ouvindo o nosso Boa Noite Sintonia. É isto mesmo. É, muito bem. Você que está aí curtindo o nosso programa, obrigado pela companhia, obrigado pela audiência. Vamos trazendo música. Vamos lá então. Muito bem, deixa eu ver aqui quem tá chegando para cantar aqui no nosso programa. É os Filhos do Rio Grande, né? Filhos do Rio Grande. Vamos ouvir. Boa noite.

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0: 22:52, nota de falecimento. Os familiares de Terezinha Schmidt Klassen comunicam o seu falecimento ocorrido nesta sexta-feira aos 99 anos de idade. O corpo está sendo velado até às 12 horas de amanhã, sábado, no Memorial Brusque, na cidade de Brusque, seguindo logo após para a cremação no mesmo local. A família comunicou o falecimento de Terezinha Schmidt Klassen, a família lutada, as nossas condolências.
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0: E a música, saudade dela, Pedro Freitas, a hora certa, minha gente, a hora certinha pra você que tá aí curtindo o programa, 22:56 agora, 22:56. Você aí curtindo o nosso programa, obrigado pela companhia, obrigado pela audiência. Vamos lá, vamos atender mais participações aqui, temos que atender todo mundo pra poder fazer o sorteio. Olá, Emily Verônica, como é que é? Spepe, é isto? Dimbuia. Também quer participar do sorteio do rádio, mandar um beijo pra mãe, a Simone, também pra avó Norma, pra minha tia, a Sedone, e também pra minha prima, Ana Lia. Valeu, um abraço, Emily Verônica. Obrigado pela companhia aí, tá bom, Emily? Deixa eu ver quem mais aqui. Boa noite, sou a Ana Lia da Imbuia, quero participar do sorteio do rádio. Marcelo também tá aí curtindo o programa. Vamos ver quem mais aqui. Boa noite, sou a Edith Horseman Hang, Rio Areias, quero participar do sorteio do rádio. Boa noite. Opa, vamos lá, agora sim, boa noite.
1: Que é o Alcione da Silva de Imbuia, queria participar do sorteio do rádio.
0: O Alcione da Imbuia, um abraço, meu amigo, obrigado pela audiência. Boa noite, Carlos Moraes, quero participar do sorteio do rádio. Alessio Montebeller do Cerro Negro. Boa noite, Anilori Zunin Horstmann, Rio Batalha, também quer participar do sorteio. Do rádio, ouvir uma música, oferecendo para todos que estão ouvindo o seu maravilhoso programa. Também Jennifer Horseman de Urubici também quer participar do sorteio. Valeu, tá participando. Boa noite, Arno Horseman, Rio Batalha, também quer participar do sorteio do rádio. Boa noite, tudo bem? Como é que é aqui? É Moacir Bruder, do Barro Branco, Alfredo Wagner, também quer participar do sorteio do rádio. É isto aí, vamos ver quem mais. A Josi Passing, da Bela Vista, também quer participar do sorteio do rádio. O Adilson Passing, também da Bela Vista, também quer participar do sorteio do rádio. Isaac Dallagnello de Pinguirito, Alfredo Wagner, também quer participar do sorteio do rádio. Boa noite, Marta Maurer Krieger, Auto Areado Agronômica, você participar do sorteio do rádio, tá participando. Boa noite, quero participar do sorteio. A Zuleika de Oliveira Eger, de Alto Águas Negras e Tuporanga. Valeu, Zuleika. Zuleika, tá participando. Boa noite, o Lino Defrin, da Serra Grande Petrolândia, também quer participar do sorteio do rádio. Valeu, Lino. Obrigado pela audiência, boa noite, sou Osmarina Jäger e Dal Ramos, também quero participar do sorteio. Boa noite, gostaria de participar do sorteio do rádio. Rita Bart, Alfredo Wagner, valeu, Rita, também tá participando. Boa noite, sou a Ivone Inácio, Verish Chapadão Lajeado, também quero participar do sorteio.

0: Boa noite, meu amigo Carlos Moraes. Um bom trabalho. Deixa eu ver como é que é aqui. Boa noite, meu amigo Carlos Moraes. Um trabalho da minha filha Tainá. Manda um alô pra nós. É Marcelo, Marian, Silvia, Vitor e Tainá. Quero participar do sorteio do Rio. Somos do Rio das Pacas e Dal Ramos. A ela que fez a placa aí. Sério? Olha só, lindo. Sítio Borges. Lindo demais. Um abraço então aí pra vocês, né? Estão aí curtindo nossa programação, né? A Tainá que fez então aí a placa. Manda um alô pra nós. Marcelo, Marian, Silvia, Vitor e Tainá. Participar do sorteio. Somos do Rio das Pacas e Dal Ramos. Sítio Borges, muito bom. Um abraço aí pra vocês. Obrigado pela companhia, pela audiência. Mais uma participação aqui, vamos ver, boa noite, quero participar do sorteio do rádio, sou a Roselene Sotelli, aqui da Vila Nova, quero participar do sorteio do rádio, estou aqui no Rio Novo, jogando dominó na minha irmã, queria mandar uma música para minha irmã Ereni Wagner, lá do Rio Bonito, valeu. Um abraço e obrigado pela audiência. Valeu, um abraço. Então aí é a Roselene Sotelli. Valeu, Roselene. Obrigado pela companhia também, tá participando do sorteio. Depois desse áudio eu trago música e na volta eu atendo as últimas participações, daí vamos poder fazer o sorteio. Você ainda pode mandar se você não mandou.
1: Boa noite, meu amigo Carlos.
0: Boa noite.
1: Tudo bem? Natalino.
0: Natalino,
1: Carlos. Ô, Carlos, gostaria de participar do sorteio do rádio, hein?
0: Certo.
1: 42 anos de ouvinte desta bela rádio maravilhosa, hein?
0: Que maravilha.
1: Gostaria de participar do sorteio desse rádio, hein? Tá. Ganhar ele como lembrança, hein?
0: Beleza, meu
1: Valeu,
0: amigo Natalino.
1: Um abraço pra ti aí, tudo de bom.
0: Valeu, um abraço, Natalino. Obrigado pela companhia, obrigado pela audiência. Vamos fazer o seguinte, vamos trazer o intervalo, que tá na hora aqui, já tá passando do horário aqui da nossa propaganda eleitoral gratuita. Daí depois, na sequência, a gente roda uma música e na volta a gente atende as demais participações e aí sim a gente vai para o sorteio, beleza? Então antes temos aqui o intervalo comercial.
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0: Aí a Fazenda São Francisco, a música que você ouviu aqui no nosso Boa Noite Sintonia, agradecendo aí a sua companhia, a sua audiência, cidade interior e região. Vamos atender aqui mais algumas participações. Deixa eu ver, temos 10 participações aqui para atender, né? E aí depois que atender essas participações, a gente vai para o sorteio, né? Isto mesmo. Vamos lá então. Vamos ver quem mais mandou recado por aqui. Vamos ver. Boa noite, Carlos Moraes. Sou Samuel Branger, Rio Engano Alfredo Wagner. Quero participar do sorteio. Gostaria muito de ganhar o rádio. Fica na torcida aí, né? Quem vai fazer o sorteio não é eu, é o sorteador.
1: Boa noite, Carlos Moraes. Sou Boa Josiana Hillesheim Branger, do Rio Engano. Oi, queria Josiana participar do sorteio do rádio.
0: Tá bom, Josiana?
1: Queria oferecer a música para meu esposo, Moisés, os meus filhos Samuel e Sabrina. E certo. Para todos os meus familiares que estão escutando a rádio.
0: Valeu, Josiana. Obrigado.

0: pela companhia. É, boa noite, Carlos Moraes. Marlene Popeng, Mico Site, Gabiroba, irmã Paulina também, quero participar do sorteio do rádio. Abraço, amigo. Abraço, Marlene. Tudo de bom. A Janice Foss Stalock, São Martinho Aurora também, quer participar do sorteio, tá participando. Tem áudio, boa noite.
1: Boa noite, meu amigo Carlos Moraes. Oi, Ranilda, no Santa Preta. Eu quero oferecer uma música para todos que estão ouvindo.
0: Certo.
1: Para você e a Cleusa, para a senhorinha Moraes.
0: Obrigado.
1: Para todas as minhas amigas Solange.
0: Uhum.
1: E quero participar do sorteio do rádio. Valeu, amigo. Teja um bom final de semana.
0: Valeu.
1: Boa noite.
0: Valeu, Rainilda Preta. Obrigado pela audiência. Oi, sou a Neucina Câmeras Trumpel, Alto Ivaimbuia. Quero participar do sorteio do rádio. Adoro ouvir seu programa. Obrigado, Neucina. Tudo de bom pra você. Boa noite. Aqui é de Presidente Getúlio. É, Dolores Nelman Knop, na escuta, quero participar do sorteio do rádio. Valeu, um abraço, Dolores. Obrigado pela audiência, tudo de bom pra você. Quem mais aqui? Tem áudio, boa noite.
2: Boa noite, Carlos Moraes. É Maria Helena Estrião, sou de Atalanta.
0: Oi, Maria Helena, tudo bem?
2: Participar do sorteio, recebem um rádio.
0: Certo.
2: Meu radinho tá muito ruimzinho já.
0: Tá bom.
2: Eu tô aqui, minha perna pra cima, tô entrando um pouco na perna. Minha perna não quer aliviar pra dormir.
0: É.
2: Tô escutando a sintonia.
0: Tá bom, toma um remedinho pra dor aí.
2: Só que do raio, se fosse possível.
0: Tá bom. Valeu, Maria Helena, tá com dor na perna, toma um remedinho aí, tá bom? Obrigado pela companhia, obrigado pela audiência. Boa noite.
3: Oi, boa noite. Que é o Francisco Vila da Bela Vista. Queria ouvir uma música dos Guapos do Fandango.
0: Uhum.
3: Eu queria participar do sorteio do rádio.
0: Tá bom, valeu, um abraço, obrigado pela companhia. Quero participar do sorteio, Andrei Sebol das Três Barras. Valeu, Andrei, um abraço, boa noite.
4: Boa noite, tudo bom, Carlos Moraes?
0: Bom e bonito.
4: Aqui é o Edione da Bela Vista, gostaria de participar do sorteio.
0: Valeu.
4: Valeu, obrigado, um abraço.
0: Abraço, Edione, obrigado pela companhia, obrigado pela audiência, boa noite. Arno Horseman, Rio Batalha, também que participa do sorteio do rádio. E ainda a Ingrid Israel Zunino também quer participar do sorteio. Feito? Deixa eu só copiar essas duas últimas aqui para colocar para participar do sorteio, né? O Arno Horseman e a Ingrid Israel Zunino. E aí pronto, já podemos largar o nosso sorteador aqui. Vamos ver quem vai levar este rádio, né? Rádio. É o Motobras, melhor do Brasil. Hoje é o dia do rádio, né? Dia da radiodifusão, dia do rádio, né? E nós vamos então ver quem vai levar este rádio. Vamos que ranfe os tambores. Muito bem, vamos ver para onde foi o rádio, se tem aqui o nome, o local, né? O local da onde é aqui o ganhador ou a ganhadora, vamos ver, deixa eu ver aqui, Rio das Pacas, opa, foi para Rio das Pacas o rádio, muito bem, Rio das Pacas. É a Margarida. A Margarita. É a Margarida V. Cachoeira. Muito bem. Rio das Pacas foi a ganhadora, então, aqui do rádio e também de um boné personalizado da Rádio Sintonia. Tá bom? Valeu, Margarita. Margarida. Valeu, Margarida. Então, tá bom. Você passa aqui na rádio para pegar o seu prêmio. Quero agradecer aí as 200 e 37 participações que nós tivemos aí nessa noite, né? 237 participações. Muito bem, muito obrigado.

por todas as participações e vamos trazendo música. San Marino, a página virou.

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tudo bagunçado. Você ouviu aqui na Sintonia 23 e 28. Tá chegando Pedro Hortaça, Namoro de Grosso.

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Rádio Sintonia 94.7 FM, o nosso boa noite, Sintonia, nesta noite de sexta-feira, 25 de setembro, agradecendo a sua companhia, a sua audiência, você da cidade, interior e região. Chegando música com corpo e alma mentirosa.

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5 de setembro. Volto amanhã às 16 horas com o nosso programa de Querência em Querência. Encerramos com a oração pela paz mundial. O infinito amor de Deus flui para o meu interior e em mim resplandece a luz espiritual de amor. Essa luz se intensifica, cobre toda a face da terra, preenche o coração de todas as pessoas. O espírito de amor, paz, ordem e convergência para o centro. A harmoniosa vida de Deus ilumina o universo e no mundo reina a paz. Boa noite.

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1: Tio e sobrinho.
2: Uhum. Lembra daquele que você me vendeu, aquele galo índio?
3: Sim, você tem ainda?
2: Tá desse tamanho assim.
3: Faz 3 anos que eu te vendi. Você...
2: Mas pensa um galo grandão assim, e tem uma espora desse comprimento, e eu coloquei uma capa de metal na...
3: Espora?
2: É tipo um aço assim. Mas pense na briga, não perde pra ninguém. O problema é que ele avançou nos cachorros outro dia brigar, deu uma esporada, pois me cortou um pneu novo da ceifa.
3: Ah, mas falar em pneu e coisa, eu vou pra lá, porque eu acho que eu tenho que terminar de patear uma grama ali, frouxar ela pra plantar um feijão.
2: O potreiro?
3: É, o potreiro. Terra dura.
2: É. Ah, você pegou o trator da prefeitura?
3: Não, eu tenho mais 2 galos, irmão, daquele que eu te vendi lá, eu vou puxando eles assim, eles com as esporas vêm frouxando.

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1: As corujas não conseguem movimentar os olhos como nós. Como seus olhos são praticamente fixos na órbita, elas precisam movimentar a cabeça para mudar o campo de visão. Elas conseguem girá-las em um ângulo de 270 graus.
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0: coisa no carro que não precisa quebrar para ser trocada. 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A manutenção preventiva ajuda a identificar problemas antes que eles se transformem em reparos maiores.
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1: 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Falando de amor. 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
1: E sabia que até as baratas podem gerar eletricidade? Cientistas descobriram que uma simples barata pode produzir energia suficiente para acender uma lâmpada LED por até 40 dias. Isso porque os ácidos naturais da barata reagem com os metais, criando uma pequena corrente elétrica.
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0: exatamente 2 horas. Não atrasa, não demora. Você sabe que esse pouco pra gente é muito. É muita cama e pouco assunto. É muita cama e pouco assunto.
1: E aí, ouviu esse áudio que acabei de receber no grupo? 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
1: Para você, mais uma curiosidade. E o jumento? O jumento é um dos animais mais rápidos na hora de beber. Em apenas 2 minutos, ele consegue tomar até 22 litros de água, hein? Você sabia?
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1: E essa aqui vai pros solteiros que ainda não casou e tá precisando de uma ajudinha.

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7: Bom dia da sintonia pra você. 5:03, agora olha a hora, 5:03, bom dia. Pra você, meu amigo, pra você, minha amiga, pra você que está aí do outro lado do rádio em 94.7. Tá com a gente aí, no seu companheiro de sempre, no seu companheiro de todas as horas. Já tá conectado com a nossa programação aí pelo portal de notícias mais clicado, mais acessado, que é o sintonia.fm.br. Para você que nos ouve no aplicativo, no celular, no smartphone, na palma da sua mão, Alexa, toca a sintonia de Tuporanga, Alexa, e vem com tudo curtir o nosso bom dia desse sabadão.
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7: 5:03, seja bem-vindo, seja bem-vinda. É a programação da Sintonia, 45 anos com você. O madrugadito amanhecer deste sábado. Hoje é 26 de setembro de 2026. É reta final deste mês de setembro aí já. E bora com tudo curtir a programação do nosso bom dia de sabadão. Pra você que é dos nossos, que é do centro, que é das madrugadas.

0: horas, hein? Soninho tava bom, uma barbaridade. Mas aí já tocou o despertador, já é o galo do vizinho que tá naquela cantoria. Povo do trecho já passou por aí, um largando-lhe a mão na buzina. É anunciando mais um amanhecer de sabadão, é mais um final de semana começando. E você, curtindo a programação da nossa sintonia, líder de audiência na região da Cebola. E por aqui vale o seu recado, vale o seu alô, vale o seu bom dia. Aqui você tem vez, aqui você tem voz com a gente. Participa, interage, manda o seu recadão, manda o seu bom dia na programação Sintonia. Vamos deixar você ouvinte muito bem informado também com o nosso timaço do jornalismo Sintonia para trazer as informações do rádio e música de Hugo para ouvir boa música do sul do Brasil. Tem sertanejão, tem modão de viola, tem gaúchão e muito mais na programação do nosso bom dia. Bora com a gente então para mais um sabadão por aqui.
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0: Só para lembrar que por aqui tô eu te fazendo companhia, né? A gente se conhece, tamo junto nas madrugadas do seu despertar, no seu amanhecer, hein? No seu início de dia. Diogo Maciel por aqui, eu de cá, você de lá. É a parceria firmada para mais um bom dia, Sintonia. E aí, bora fazer desse o melhor de todos os sábados, o melhor de todos os finais de semana, hein? Já agradeceu por mais esse dia? Agradeça então, faça isso, agradeça por mais essa oportunidade de vida, que o seu final de semana seja maravilhoso, seja abençoado por Deus, seja muito produtivo, né? Seja um final de semana só de coisas boas, que Papai do Céu nos abençoe, nos guarde, nos ilumine, nos proteja, nos conduza, e assim será o nosso final de semana, o nosso sabadão, de alegria, de felicidade, de muita sintonia na sua vida.

0: 5:06. Bora aqui, bora pra mais um finalzão de semana. E o Paul Varedo mandando o seu recado por aqui já, mandando o seu alô. Tem aniversariantes aí? Quer fazer aquela homenagem bacana aí? Quer mandar sua mensagem por áudio pra você se ouvir? Pra você mandar o seu recado? Por aqui tá valendo. Tem informações aí? Seja o nosso repórter da comunidade ou também 9192-0947. Esse é o nosso número. Já tem nos seus contatinhos? Já tá na nossa lista de amigos aí? Não tem ainda? Então adiciona o número da sintonia por aí, 9192-0947, para você participar e interagir, mandar o seu bom dia nessa manhã de sabadão.
1: Bom dia, Diogo, tudo certo?
0: Bom.
1: Quero mandar uma música pra minha filha Cristiane Ender, que tá de aniversário hoje. Felicidade pra ela. Valeu, um abraço.
0: Ah, aquele abraço, parabéns aí pra Cristiane Ender de aniversário hoje. Paizão Erizon mandou um recado por aqui. Parabéns aos aniversariantes deste 26 de setembro. Aproveite o seu dia, comemore, agradeça, seja muito feliz. Tudo de melhor na sua vida aí. Bom dia, Diogo. Daniel viu por aqui. Manda alusão pra nós aqui do Chapadão Rio Areias. Já estamos por aqui curtindo a programação da Cinturinha News e o Sabadão também. Alô, Daniel. Toda a família viu aí no Chapadão Rio Areias? Aquele abraço. Bom final de semana. Ei, Maios. Bom dia, bom dia.
2: Bom dia. Aqui é o Dilson Bittenedor, do Basquebol. Tá tomando chimarrão, escutando sintonia. Queria ver uma música do Olho Negro.
0: Abraço, valeu, Adilson. Ligaraço todas as manhãs na sintonia com a gente. Bom dia, Diogo. Passando pra desejar um bom dia pra toda essa galera aí, que assim como eu, tá na lida. Garradinho, grudadinho, curtindo a programação da sintonia. Alô, Giovanni Reitz. Alô, Gil. Sabadão, cedo, dia de lida por aí. Bora pra mais um final de semana, então. Um abraço, Valmir da Rosa. O Valmir tá nas Três Barras aqui do Poranga, curtindo o nosso bom dia. Ô, Diogo, parabéns hoje pra Elisete Aparecida Constante. Amo, é o recado no rádio, valeu Valmir, parabéns aí pra Elisete de aniversário, Nilce, dia 26.
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0: Vem curtir o nosso bom dia por aqui. O cafezinho aqui já tá pronto, viu? Tá daquele jeito. Já tá aí tomando seu café, já tá saboreando aquele mate, tá naquela erva. Ouvindo por aqui um baitaca. Porque nego bom não se mistura. 5:40

0: não se mistura. Tá aí o Baitaca pra gente começar bem o nosso Bom Dia Deus, tio Sabadão por aqui.
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0: Por aqui também tem prestação de serviço, tem utilidade pública, o rádio a serviço da comunidade. É o nosso Bom Dia de Sabadão, 5:12 agora. Tá despertando devagarinho para mais um dia. Sabadão não tem aqueles compromissos tudo. Aí pode acordar um pouquinho mais tarde, né? Pode fazer um pouquinho mais de preguiça aí. E nada, Diogo, que nada é dia igual aos outros. Estamos cedo por aí, curtindo a programação da sintonia. Sabadão também é dia de pular cedo, ligar o rádio, colocar água esquentar, tomando aquele cafezão, preparando aquele mate, já tá saboreando a sua erva por aí, tomando chimarrão, ouvindo o nosso Bom Dia, ouvindo a boa música do sul do Brasil. Tem sertanejão, vou trazer um tio Carreiro e Pardinho por aqui já. Tem o seu Bom Dia, tá valendo o seu recadão por aqui. Um abraço pro Valdeci Schmidt. Ô, Valdeci, como é que temos? O Varendo aí do Rio do Norte, curtindo a programação da sintonia com a gente. Um abraço pros amigos aí do Rio do Norte. Alô, Dona Idete, alô, seu Zeca, lá em Presidente Nereu. Toda a nossa audiência de Presidente Nereu, aquele abraço, bom dia.
2: Bom dia, Diogo. Um bom final de semana.
0: Pra todos nós, que assim seja, né, Dona Idete? Tem bom dia por aqui, Povaredo, lá na Costa da Serra. Bom dia, Diogo, aqui o tio Luca. Manda alôzão aí pra família, também pra esposa, pra Marli, pra Maria Arli Capistrano. Tamo por aqui, viu? Na Costa da Serra, curtindo a programação da sintonia. Um abraço aí pro tio Luca, também pra Maria Arli Capistrano. Família por aí, saboreando aquele mate cedo, curtindo o nosso bom dia. Para mandar o seu recadão, para você mandar o seu alô, para você participar com a gente por aqui, coloca nos seus contatinhos aí o número da sintonia 9192-0947. Dessa forma você interage, você manda o seu recado, manda o seu bom dia por aqui com a gente.
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5:14, agora 5:14 por aqui. Tião Carrini Pardinho, bom final de semana, bom sabadão, é a sintonia 45 anos com você.

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1: Tá curtindo a programação da nossa sintonia, tá no nosso Bom Dia por aqui com Walter Moraes e a volta do Tordilho Negro. 5:26. Aí nosso galo veio confirmando 5:26 por aqui. Bom dia pro Adélio de Moraes, já mandou o seu recadão por aqui. Bom dia, Diogo, quero parabenizar uma pessoa muito especial, viu? O filho completando 23 anos hoje, toda a felicidade do mundo, hoje sempre tudo de bom pra ele, aquele abraço. Valeu, Adélio, parabéns aí pro filhão de aniversário hoje. Alô, seu Manuel, lá no Cedrinho, lá em Petrolândia, toda a família por lá curtindo a programação do nosso bom dia. Alô, seu Manuel.
2: Bom dia, Diogo, é o Manuel do Cedrinho, pra mandar um abraço pra família final, pra todos os meus amigos, pra família de feita, pra todos aqueles que estão ouvindo, bote o áudio ali lá.
1: Alô, seu Manuel, tá lá com o rádio em alto e bom som, curtindo a programação do nosso bom dia por aqui. Bom dia, mais um dia de luta, tamo junto. Alô, Claudinei lá em Buia, tamo naquele chimarrão, né, se preparando aí pra mais um sabadão. Tá lá o tio Pedrinho, tão curtindo a programação do nosso Bom Dia nesse sábado, lá na nossa princesinha do Alto Vale. Tem mais bom dia, sintonia por aqui.
3: Bom dia, bom dia.
1: Bom dia.
3: Aqui tá um tempo meio com uma neblina danada. Mas vamos indo, tomando um chimarrão, ouvindo seu programa. Toca uma música muito bonita por aí pra nós escutar. Um grande abraço, um bom fim de semana. Tudo de bom pra vocês.
1: Abraço, eu só não sei quem é que mandou a mensagem. Ah, gostei da mensagem, tá aí curtindo a programação do Bom Dia, tomando aquele chimarrãozinho. E isso é verdade, tá fechado de serração em alguns pontos, né? Alguns pontos aí tá mais aberto, tá mais limpo. Mas tem alguns lugares aí que tá fechadinho de serração nesse sabadão.
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1: 5:27 por aqui. 5:27 no Bom Dia, Eduardo Costa.

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2: Com a proximidade da primavera, já inicia o processo de organização da safra de grãos, a safra de verão. O engenheiro agrônomo e pesquisador da Epagri Ciran, Guilherme Oliveira, traz dicas de preparação para a safra desafiadora com a presença do El Niño.
3: O milho é muito exigente em nitrogênio. Em anos chuvosos ocorre muita lixiviação. É também recomendado a adubação parcelada, da adubação de cobertura parcelada de nitrogênio e aproveitar ao máximo as janelas de tempo estável para as operações. Os ambientes muito úmidos favorecem as manchas foliares e fúngicas e o complexo do enfezamento. Então tem que usar sementes tratadas e cultivares com boa tolerância genética. E ventos fortes, né? O El Niño costuma trazer tempestades severas e precisa atentar ao estande de plantas para evitar o acampamento do milharal.
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0: engraçada.
1: E que houve? Não acredito, tá passando mal? Não. Vamos fazer o seguinte, o senhor flocha a guaiaca, lá no fundo, perto do pé da laranjeira, cuidado, pois o cachorro tá amarrado, não tem problema.
0: Não, não, não é nada disso.
1: Ah, não é

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1: É o nosso bom dia, Deus. Sabadão, 5:41 por aqui. O namoro de sítio que termina em casamento. 5:41, povo Aredo mandando o seu bom dia. Tá valendo o seu recado 9192-0947. Vale o seu bom dia, sintonia por aqui.
2: Bom dia.
1: Bom dia.
2: Certo.
1: Bom.
2: Aqui é Fanny Bennett do Altos Bares, Petrolândia. Bora, bora fazer estufada de fundo, Rodrigo Starowski no Alto Três Bares.
1: Boremos então.
2: Aqui tinha Serra Salma, já tá limpo. E pra galera que vai ajudar tudo, tá bom? Um abraço pra vocês.
1: Valeu, dona Fânia, aquele abraço, é bom final de semana pro Povareda aí, na linda, curtindo a programação do Bom Dia por aqui, alôzão pro Ivo Senem, pra Marizete, tão lá em Chapadão do Lajado, tomando aquele chimarrãozinho nessa manhã, curtindo a programação do nosso Bom Dia por aqui, bom final de semana por aí, aquele abraço. Tem mais bom dia, sintonia.
3: Bom dia, Diogo.
1: Bom dia.
3: Eu vou daí, José de Santos. Ele tá aqui no Corrente.
1: Oh, daí.
3: No sítio do Cunha. Ele tá viajando. E eu já tô peleando com o gato, tomando chimarrão. E vou cortar uma grama no sítio.
1: Bora.
3: Amanheceu o dia. Tratar os bichos e começar uma peleia aqui. E pra vocês da rádio aí. Valeu. Um abraço pra eles que estão viajando aí. Foi com Deus, sai com voltar com Deus também.
1: Abraço para o Daír, tá lá no Corrente, lá em Petrolândia. Bora pra mais um dia de lida por aí. Tem bom dia, sintonia pros guerreiros das madrugadas aí.
4: Bom dia, Diogão. Mandou um alô aí pros guerreiros da madrugada. É o Krieger aqui da Proate.
1: Alô, Krieger, aquele abraço pro Marido aí no Distrito Industrial. É, tão na linda, curtindo o nosso bom dia por aqui.
5: E aqui é a Zeni Chifre da Rosa, dentro das Gordões da Ramos. Gostaria de oferecer uma música pra filha Beatriz, seus Jair Luiz, seus netos, Zé Miguel e tal Henrique. Todos vocês da sintonia e todos os ouvintes.
1: Abraço, dona Zeni, agradeço a companhia aí, na escuta do nosso bom dia de sabadão. Com os loucos lá na fronteira. Faltando 17 minutos para as 6. Bom dia.

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13: Vem com o nosso bom dia, vem com a nossa sintonia. 5:51 agora faltando 9:06. Já por aqui tem João Sérgio trazendo seus destaques, as ocorrências policiais das últimas horas, informações do trânsito, segurança pública. João Sérgio conta pra gente nas notícias de polícia e já também tem ele, Ronaldo Coutinho, direto da Climaterra em São Joaquim, vai estar com a gente atualizando aí a previsão do tempo.
14: Oi, Diogo, aqui é o Emerson Chulo aqui da Princesinha da Imbuí, quero mandar um alô pra minha prima lá do Poá, Tati, mas queimado pro pai e pra mãe, Bernardinho Alfredo Wagner, Rodemar Domingos Chula, Nilda Podia Chula, pro Potessi Batista, pra Vanessa do Barro Branco e pros guri também, e pra minha namorada lá do Pinguirito, é a Inita, tá bom? Quero mandar um alô pra todo mundo que tá ouvindo a rádio, aquela música Caixão de Prata, valeu?
13: Aquele abraço para o Emerson Schuller lá em Buia, na nossa princesa do Alto Vale. Bom dia para o Cleiton Petri. Tamo aí, os guerreiros das madrugadas. Alô, Cleiton, tá no trecho, tá na carona aí, acelerando, curtindo o nosso bom dia. Bora aqui, bora para mais um sabadão. É os motoras aí que estão na carona, curtindo a programação Sintonia com a gente. Um abraço, Vanderlei Kisters, também tá na sintonia. Bom final de semana, bom dia.
15: Bom dia, Rádio Sintonia. Aqui é a Rosalina Souza, da Vila Nova.
13: Oi,
15: quero
13: Rosalina.
15: Oferecer música para os meus filhos, para os meus netos, para o meu genro e para todos que estão ouvindo a Rádio Sintonia. Um abraço para os meus vizinhos todos.
13: Então tá bom, valeu, Rosalina, aqui na Vila Nova, curtindo o bom dia com a gente. Alô, Ademar Quinote, lá em Antas Gordas, lá em Vidal Ramos, pra toda a família, tá mandando o seu bom dia por aqui também. O Edmir Luktenberg, lá no braço esquerdo do Rio Novo, tá lá tomando o seu cafezinho, tomando um cafezinho pretinho por lá, né? Ô, Edmir, aquele abraço, bom final de semana pra toda a família. Tem mais bom dia, sintonia.
16: Sou Vanessa Terezinha Petri, Elzavó Jorge Petri. E Vanilda Terezinha Petri, quero parabenizar os netos hoje, o Guilherme Petri, que vai fazer a crisma hoje, e pro netinho, pra netinha Helena Sofia de Oliveira, que vai fazer seu primeiro aninho hoje, e amanhã o Ravi Honigin, que vai fazer os seus 4 aninhos. Os parabéns do vô Jorge, da vovó Vanilda e de toda a família.
13: Legal demais, valeu, dona Vanilda, alôzão de toda a família, hein? Recadão no rádio, povo valendo, curtindo o bom dia com a gente. Faltando 6 minutos para as 6. Daniel, Teodoro Sampaio e a história do prato do dia.

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0: junto aqui no nosso Bom Dia nesta manhã de sabadão, pra trazer recadão no rádio, pra falar aí do Grupo Luau. 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Bom dia!
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0: Tá falado, valeu, Dionísio. 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
1: Seis horas, três minutos, nota de falecimento. Os familiares comunicam com pesar o falecimento de Terezinha Schmidt Klasen, ocorrido nesta sexta-feira, aos 99 anos de idade. O corpo estará sendo velado até o meio-dia deste sábado no Memorial Brusque, na cidade de Brusque, seguindo logo após para a cremação no mesmo local. Comunicamos com pesar o falecimento de Terezinha Schmidt Klasen. A família enlutada, nossas condolências.
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0: Rodrigo e Carlos Magrão aqui no nosso Bom Dia. Querem uns chamada? Já já tem ele, Ronaldo Coutinho, ao vivo aí direto de São Joaquim, com a gente por aqui atualizando a previsão do tempo.
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0: No nosso Bom Dia, 6:10.
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0: Tá na hora do nosso repórter Sintonia, João Sérgio, trazer por aqui os seus destaques nesta manhã de polícia, trânsito, segurança pública. Alô, João, bom sábado pra você, bom dia.
3: Bom dia para você, meu querido Diogo, bom dia a todos que nos acompanham, uma excelente manhã de sábado para todos nós. Eu venho já aqui dentro do nosso Bom Dia com as informações de segurança pública e trago aqui alguns dos destaques. Polícia Civil, ela prendeu ontem um homem que praticou assalto a posto de combustíveis aqui no Alto Vale. Ele já está no presídio regional. Vamos falar também de que Polícia Civil elucida homicídio em Ituporanga e réu é condenado a 18 anos de prisão. Estas e outras informações a gente traz já aqui dentro do nosso Bom Dia de sábado. Até daqui a pouco.
0: Até mais então, João. Repórter Sintonia, as informações de polícia por aqui.
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0: Tem convite pra festa aqui da Capela Santa Terezinha, no Rio Bonito, em Ituporanga. 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Segue a programação neste sabadão, hein? Com a venda dos produtos de padaria, aquele pãozinho quentinho, aquele bolo fresquinho aí, você vai encontrar por aqui. E amanhã tem festa no domingão também. 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A carreata sai lá do posto Boltorim, né? 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
6: No Bom Dia, agora 6:15.
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6: 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Ronaldo Coutinho, direto de São Joaquim, com a gente para atualizar a previsão do tempo neste sabadão. Ronaldo, ao vivo de São Quincas, bom dia.
10: Bom dia, doutor.
6: Amanhecer de tempo bom por aqui, Ronaldo, e alguns pontos aí com um pouquinho mais de neblina, de cerração, e outros pontos aqui, os ouvintes até falaram que já limpou aí. Final de semana promete um verãozinho nesse começo de primavera aí, Ronaldo?
10: É, vai continuar com esse tempo assim, no geral, mais para tempo bom na região, né, com condições aí favoráveis ao campo. Amanheceu friozinho ainda, na faixa aí de 11, 13, 12, 14 graus, e à tarde pode chegar ou passar aí dos 30, de 27 a 30. Vai ser um dia bonito e aproveitável e quente. No domingo, alguns colocam pancadas de chuva tarde e noite, outros praticamente nada, então fiquem com o pé atrás. Então é provável que pelo menos de manhã o tempo seja bom, começo da tarde, e com alguma chance de chuva ou trovada do meio da tarde para a noite. Mais certo é na segunda, terça e quarta, e manhã de quinta. Dentro desse período, não que vai chover direto, né? Vai ter chuva, período de melhora. Na segunda, a tendência maior é a tarde e noite. A temperatura já começa a diminuir, ainda faz calor. Na terça, ao longo do dia, cai a temperatura. Na quarta-feira também, com chuva e período de melhora, fica mais frio à noite. Quinta, começa com alguma chuva, melhora à tarde. E esfria bem na quinta. Sexta faz frio, pode ficar abaixo aí de 6, 7 graus, e à tarde fica menos. Provavelmente entre sábado para domingo das eleições está indicando a passagem da frente fria, de uma outra frente fria. Não dá para descartar nesse período, né? Entre domingo e quarta-feira, alguma ocorrência de granizo e vento, algum tempo severo bem pontual. O volume de chuva está bem variado. Alguns modelos colocam bastante, outros nem tanto. O ideal é que a chuva atrasasse o máximo possível, né? Porque as represas ainda estão muito cheias. E os rios também estão tudo muito cheio. Então o ideal é que a chuva viesse só na segunda tarde ou terça, que daí daria mais tempo de deixar tudo mais nos trinques. Da Climatea, Ronaldo Coutinho.
6: Tá certo, Ronaldo Coutinho, nosso homem do tempo. Bom final de semana, hein, seu Ronaldo? E até a próxima.
10: Vou pensar. Tchau.
6: Valeu. Ronaldo Coutinho atualizando a previsão do tempo aqui no nosso Bom Dia, ao vivo e direto de São Joaquim.
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0: Seis horas e 20 minutos, nota de falecimento. Os familiares comunicam com pesar o falecimento de Terezinha Schmidt Klasen, ocorrido nesta sexta-feira, aos 99 anos de idade. O corpo estará sendo velado até o meio-dia de hoje no memorial na cidade de Brusque, seguindo logo após para cremação no mesmo local. Comunicamos com pesar o falecimento de Terezinha Schmidt Klasen. A família enlutada, nossas condolências.
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5: Ei, com o nosso bom dia por aqui, 6:26 e quem tá chegando é ele, Eronildo de Oliveira, pra gente falar de esporte também na manhã deste sábado. Alô, meu querido, bom dia.
6: Bom dia, Diogo W, Marcelo e ouvintes do Bom Dia Sintonia, um ótimo sábado para você, Diogão. Tivemos ontem à noite lá no Ginásio de Esporte Henrique Rolitz, jogos aí do Campeonato da Integração Rural no feminino, a equipe do Rio Peribol 1 também para o Rio Batalha, e Ribeirão Clauber Fênix 1-3/Futsal 2 na categoria feminino. Hoje teremos fase eliminatória às 16h no masculino. Livre, Ribeirão Clauber enfrenta o Rio Novo, Cerro Negro enfrenta a equipe do Rio do Norte, Alto Águas Negras enfrenta a equipe de 3 Barras e fecha a rodada por volta das 19h. Bela Vista e Rio Batalha A jogando na fase eliminatória hoje lá no Ginásio de Esporte Henrique Rolitz. Areme jogará hoje neste sabadão lá na cidade de Gaspar contra a equipe do União Gaspar. A delegação sai às 12h30 e o jogo é às 16h lá na cidade de Gaspar, União Gaspar e Areme. E ontem também terminou para as duas equipes aqui da nossa região produtora da cebola, jogos regionais lá na cidade de Videira. E Tuporanga acabou vencendo por 3-1 o Catanduvas e Chapadão do Lajado venceu por 2-1 a equipe de Tangará nos jogos regionais disputados, estão sendo disputados lá na cidade de Videira. E desejando um ótimo final de semana para você, Diogão, e agradecendo aí a galera que está ligada conosco aqui na programação da Sintonia. Vem com tudo, vem com a Sintonia, Diogão, um ótimo sábado.
5: Isso aí, meu querido, valeu, Eronildo de Oliveira, informações do esporte na manhã deus e o sabadão por aqui, o Eron volta com a gente aí na programação Sintonia também no finalzão de semana.

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1: Vem com o nosso Bom Dia desse sabadão por aqui, 6:30. E com o seu Bom Dia também na programação Sintonia.
2: Bom dia, meu amigo Diogo.
1: Bom dia.
2: Um abraço pros cavaleiros. Hoje nós estamos indo para a cavalgada do tio Danis, em Alfredo Varner, Chapadão da Barrinha. Toca um porca véia pra nós aí.
1: Alô, porca véia! Abraço pro Varedo aí, lá em Alfredo Wagner, no nosso barracão, curtindo Bom Dia Sintonia por aqui. Abraço pro Júnior Ronan Paul, lá em Chapadão do Lajeado. Tá ligadaço na escuta do Bom Dia. Valeu, Júnior. Bom dia, bom dia. Oi, Diogo. A Cineide de Agrolândia, pro esposo Éder, pros filhos o Murilo e também pro Arthur, pro pai o Ernesto Maiorverk, lá de Atalanta. Sempre curtindo a programação do nosso Bom Dia por aqui. Valeu, Cineide. Um abraço pra você, pra toda a família de Agrolândia. Pro seu papai ou seu Ernesto Marverk lá em Atalanta, também ligadaço com a gente, hein? Bom sabadão, ó. Recebe imagens, povo que tá tomando um chimarrãozinho. Aí, eu não sei porquê, tem uma cuia de chimarrão ali, daí tem um tacho lá e mandaram a foto de um porco junto. Eu não sei o que tudo isso tem a ver. Chimarrão, tacho, fogo, água fervendo, porco, sei não, hein? Sei não. Ó, Diogo, manda um alusão aí pro Matheus Ludwig e também pro Ayrton Ribeiro. É, hoje o dia vai ser puxado por aqui, viu? Um abraço pro Matheus, pro Ayrton, aqui no Lajeado Águas Negras, em Ituporanga. Ê, pô, marido, hoje vai ter torresminho por aí, então. Abraço, gente, bom final de semana nessa linda bruta de sabadão.
3: Bom dia, Rádio Sintonia, aqui é a Zelite Crius, minha irmã de Leoberto Leal. Quero mandar os parabéns pra minha cunhada querida Maria Elizabeth Brown Crius, que amanhã, dia 27, completará mais um feliz aniversário. Feliz aniversário, Maria. Nós te amamos muito. Um grande abraço, Rádio Sintonia.
1: Grande abraço, bom final de semana.
4: Bom dia, Diogo. Aqui é o Brolino. Ô, Diogo, eu queria dar um abração pra todos os palmeirenses de Tuporanga e do Brasil inteiro, que não desanime, não desanime, que nós vamos passar na frente, porque a reta escavadeira tá engraxadinha agora, tá em 100%.
1: Valeu, Braulino, é, esperança é a última que morre, né? Aquele abraço, bom dia.
5: Bom dia, Diogo.
1: Bom dia.
5: E a Jeanette Marian do Batalha. Eu queria homenagear minha irmã, Polucena Machado, mora lá em Londres. Ela tá de aniversário hoje. Eu queria desejar muitos anos de vida.
1: Ô, oh, coisa boa demais, abraço pra dona Polucena, tá lá sempre ligadinha com a gente, ouvinte da Sintonia, lá em Londres também. Aquele abraço, parabéns aí pra todos os aniversariantes deste sabadão, deste dia 26.
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0: 6:35, nota de falecimento. Os familiares de Terezinha Schmidt-Klassen comunicam com pesar seu falecimento ocorrido nesta sexta-feira aos 99 anos de idade. O corpo estará sendo velado até o meio-dia deste sábado no memorial na cidade de Brusque, seguindo logo após para a cremação no mesmo local. Comunicamos com pesar o falecimento de Terezinha Schmidt-Klassen. A família enlutada, nossas condolências.
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1: No bom dia, 6:38.
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1: Vem com o nosso Bom Dia de Sabadão com João Luiz Correia. Já tem João Sérgio as informações de polícia. Faltando 20 minutos para as 7.

0: Luiz Correia, Walter Moraes aqui no nosso Bom Dia aos Domingos. Bom dia, Diogo. É a Fran, que na Bela Vista tem serração e sol, viu? Ô, Fran, pelo menos tem sol por aí, porque aqui só tem serração. Abraço. Bom marido aí na Bela Vista, curtindo o nosso Bom Dia por aqui. Bom dia pro José, pra Isolde Forlan. Estão tomando aquele chimarrão na escuta do nosso Bom Dia. Alô, Gerda Rosa. Alô, Chotes, afoga lá em Petrolândia. Ligadaço na escuta da sintonia. A Cláudia Santos, do bairro Santo Antônio, tá mandando parabéns aí. É pro Léo, do ginásio da Bela Vista. Valeu, Cláudia, agradeço a companhia, parabéns pro Léo. Meu amigo Altairius Chip, alô Cascão, bom dia, como é que temos?
1: Fala, Diogo, bom dia,
0: bom
1: tudo
0: dia,
1: bem?
0: Bom dia,
1: ô campeão, quero mandar um abraço aí pro nosso grupo aí, o Vida Campeira, que hoje está se reunindo novamente, né, para celebrar aí os aniversariantes do mês de setembro, que é o Léo e o Newton. E são eles os responsáveis por organizar o evento que acontece ali no Ribeirão do Tigre, Santa Teresa. Vai ser daquele jeitinho que nós gostamos, né? Boa cavalgada, boa trilha, bom almoço e ótimos papos. E mandar um abraço para todo mundo ali, tá bom, Diogo? Ah, lembrando também que dia 18 de outubro tem a 7ª cavalgada e almoço Amigos da Pai lá no parque. Aí se o pessoal aí que tá ouvindo, sair da sintonia, puder marcar na agenda, ficamos todos gratos. E Diogo, também se for possível, claro, né? Toca Porca Véia, Sentimento de Trovador, por gentileza. Obrigado, um abraço, até mais.

0: Abraço, valeu Cascão, todo o povarinho do grupo aí, Vida Campeira, bom final de semana e vai ser daquele jeitinho no sabadão então.
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0: 6:46, João Sérgio tá chegando por aí com as informações de polícia. 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
0: 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Tá na hora de João Sérgio e as informações de polícia.
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0: As ocorrências policiais das últimas horas, trânsito, segurança pública. João, mais uma vez, bom dia para você, bom sábado. As informações com você, amigo.
6: Muito bom dia mais uma vez a você, Diogo, e a todos que nos acompanham. Uma excelente manhã de sábado. Estou chegando com informações de segurança pública. 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O Paulinho e toda a equipe esperando por vocês até o meio-dia. 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Eu começo com as informações.

0: A Polícia Civil prendeu preventivamente ontem um homem de 55 anos investigado por um assalto a um posto de combustíveis no bairro Jardim América, em Rio do Sul. A prisão foi realizada pela Delegacia de Investigações Criminais, a DIC. O crime ocorreu na madrugada do dia 16 de setembro. Conforme a Polícia Civil, o suspeito rendeu funcionários no estabelecimento, roubou dinheiro e aparelhos celulares. Após o assalto, a DIC de Rio do Sul iniciou a investigação para identificar o responsável. Segundo a Polícia Civil, o trabalho investigativo reuniu elementos que apontaram ao homem de 55 anos como autor do roubo. Com o avanço das apurações, a justiça expediu um mandado de prisão preventiva contra o investigado. Além da prisão, os policiais cumpriram nesta sexta-feira um mandado de busca e apreensão na residência do suspeito. Durante as buscas, foram encontrados e catalogados objetos considerados de interesse para a investigação. De acordo com a Polícia Civil, o material será analisado e poderá auxiliar no esclarecimento completo do caso. Após o cumprimento dos mandados, o homem foi interrogado na unidade policial e em seguida encaminhado ao presídio regional de Rio do Sul, onde permanece à disposição da justiça. E um mandado de prisão foi cumprido pela Polícia Militar durante uma operação em bares e estabelecimentos similares em Presidente Getúlio ontem, sexta-feira. Durante a fiscalização, em um dos locais, os policiais identificaram um suspeito que, segundo a PM, possuía mandado de prisão ativo expedido pela comarca de Brusque. A ordem judicial estava relacionada ao artigo 33 da Lei de Drogas, que trata de crime de tráfico de drogas. Após os trâmites, ele foi conduzido ao presídio regional em Rio do Sul. E ontem, sexta-feira, ocorreu julgamento pelo Tribunal do Júri de um réu acusado da prática de homicídio ocorrido no bairro Lagoa Vermelha, em Tuporanga, no mês de janeiro de 2024. Ao fim da sessão, o Conselho de Sentença reconheceu a prática de homicídio duplamente qualificado, sendo aplicado ao acusado uma pena de 18 anos e 8 meses de reclusão em regime fechado. Isso após um trabalho de investigação da Polícia Civil de Tuporanga, que conseguiu reunir provas suficientes para a condenação do cidadão. E um princípio de incêndio mobilizou o Corpo de Bombeiros Militar na noite desta sexta-feira em um restaurante anexo a um hotel na Avenida Deputado Albino Zemen, no bairro Jardim América, em Tuporanga. A ocorrência foi por volta de 9:30 da noite, ali nas proximidades do Unibox. Quando os bombeiros chegaram ao estabelecimento, um dos responsáveis já havia realizado o combate inicial às chamas utilizando 4 extintores. Segundo informações levantadas pelos bombeiros no local, o incêndio possivelmente começou em uma fritadeira elétrica. Após o primeiro combate realizado pelo responsável, ainda havia um pequeno foco de incêndio na tubulação da coifa, localizada sobre o equipamento. A equipe dos bombeiros militares de Tuporanga extinguiu o foco que permanecia na tubulação e realizou o rescaldo para evitar que o fogo voltasse a se espalhar. Aproximadamente 50 litros de água foram utilizados durante o trabalho. Após o controle da situação, a área atingida foi isolada para a realização de perícia. Os responsáveis pelo estabelecimento também receberam orientações dos bombeiros. A Polícia Militar de Tuporanga prestou apoio durante a ocorrência e não houve feridos. Meu querido Diogo, por enquanto é isso. Qualquer outro fato, eu retorno aqui dentro do Bom Dia deste sábado. Caso contrário, nos encontramos na segunda-feira. Um grande abraço e até.
1: Aí, João Sérgio, nosso repórter em sintonia, pode deixar. Precisando, a gente chama, hein? Com mais informações nesta manhã por aqui.
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0: 6:56, nota de falecimento. Os familiares de Terezinha Schmidt Klassen comunicam com pesar seu falecimento ocorrido nesta sexta-feira aos 99 anos de idade. O corpo estará sendo velado até o meio-dia deste sábado no memorial na cidade de Brusque, seguindo logo após para cremação no mesmo local. A família comunicou com pesar o falecimento de Terezinha Schmidt Klassen. A família enlutada, nossas condolências.
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0: Quem tá vindo por aí? O horário eleitoral obrigatório. Logo depois do horário eleitoral, a gente volta na programação Sintonia neste sabadão.

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1: Simbora com bom dia de sabadão por aqui. Já tem programação especial também no nosso Bom Dia Sintonia. 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
1: 7:28 aqui no nosso Bom Dia. Vamos retornar à Climaterra em São Joaquim. Ronaldo Coutinho sempre em duas edições atualiza a previsão do tempo pra gente, né? Já às 6:15 trouxe a primeira edição da previsão do tempo e volta com a gente agora. Previsão pro finalzão de semana de tempo bom aqui na nossa região, Ronaldo. Em alguns pontos ainda tem cerração, outros já tá um pouquinho mais limpo. Previsão aí para esse final de semana, como fica o tempo aqui na região da Cebola, Ronaldo?
4: Vai continuar com esse tempo assim, no geral, mais para tempo bom na região, né? Com condições aí favoráveis ao campo. Amanheceu friozinho ainda, na faixa aí de 11, 13, 12, 14 graus. E à tarde pode chegar ou passar aí dos 30, de 27 a 30. Vai ser um dia bonito e aproveitável e quente. No domingo, alguns colocam pancadas de chuva à tarde e noite, outros praticamente nada. Então fiquem com o pé atrás. É provável que pelo menos de manhã o tempo seja bom, começo da tarde, e com alguma chance de chuva ou trovada do meio da tarde para a noite. Mais certo é na segunda, terça e quarta, e manhã de quinta. Dentro desse período, não que vai chover direto, né? Vai ter chuva, período de melhora. Na segunda, a tendência maior é a tarde e noite. A temperatura já começa a diminuir, ainda faz calor. Na terça, ao longo do dia, cai a temperatura. Na quarta-feira também, com chuva e períodos melhora, fica mais frio à noite. Quinta, começa com alguma chuva, melhora à tarde e esfria bem na quinta. Sexta, faz frio, pode ficar abaixo aí de 6, 7 graus e à tarde fica menos. Provavelmente, entre sábado para domingo das eleições, está indicando a passagem da frente fria. Não dá para descartar nesse período, né? Entre domingo e quarta-feira, alguma ocorrência de granizo e vento, algum tempo severo bem, bem pontual. O volume de chuva está bem variado. Alguns modelos colocam bastante, outros nem tanto. O ideal é que a chuva atrasasse o máximo possível, né? Porque as represas ainda estão muito cheias. E os rios também estão tudo muito cheio. Então, o ideal é que a chuva viesse só na segunda tarde ou terça, que daí daria mais tempo de deixar tudo

0: mais nos trinque. Da Climaterra, Ronaldo Coutinho.
1: Aí, Ronaldo Coutinho, nosso homem do tempo, atualizando as informações por aqui. Ronaldo Coutinho, durante a nossa programação no rádio, ele atualiza as informações do tempo. Tá lá no nosso portal de notícias também, no sintonia.fm.br, no site mais clicado aí de toda a nossa região. Previsão atualizada em vídeo também. Você pode dar uma espiadinha lá no Facebook da Sintonia. Por lá também tem Ronaldo Coutinho com a gente.
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1: Simbora aqui no nosso Bom Dia Povaredo, mandando um recadão por aqui. Ô, Diogo, tamo por aqui, viu? Esquentando água, mas não é nem pra tomar um chimarrão, viu? É pra carnear um bichinho. Manda um abração aí pro Cleiton Nicoter, também pro Eduardo Nicoter. Alô, Cleiton, alô, Eduardo. É, já puxaram taxa ali, puxaram os tijolos, pau de lenha, já estão fazendo fogo, fervendo água por lá. Abraço pro Cleiton e também pro Eduardo nessa lida aí, nessa lida de sabadão.
3: Bom dia, Diogo.
1: Bom dia.
3: Quero homenagear meu genro, Simons. Basto, tá completando mais uma rosa da sua vida dele hoje.
1: Abraço pra Ereni Wagner Kister, lá no Rio Bonito com a gente.
3: Vocês todos da rádio, pra famílias.
1: Valeu, um abraço pra você, Ereni. Agradeço a companhia por aí. Tem mais bom dia.
4: Oi.
1: Oi.
4: Rádio Sintonia. Aqui é de Petrolândia, de Dona Maria.
1: Oi, Dona Maria.
4: Quero mandar os parabéns pro meu filho, Célio da Silva, que tá fazendo aniversário hoje. 60 aninho. Mandar um abraço, um beijo, tudo de bom pra ele. Os pais dele amam muito ele. Muitas felicidades, muitos anos de vida.
1: Então tá aí o recadão. Beijo pra ele. Mandou o recado, mandou o bom dia e os parabéns por aqui aos aniversariantes deste 26 de setembro.
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1: No nosso Bom Dia, agora 7:32.

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6: Sete horas 37 minutos, nota de falecimento. Os familiares de Terezinha Schmidt Klassen comunicam com pesar seu falecimento ocorrido nesta sexta-feira, aos 99 anos de idade. O corpo estará sendo velado até o meio-dia deste sábado no memorial na cidade de Brusque, seguindo logo após para a cremação no mesmo local. A família comunicou com pesar o falecimento de Terezinha Schmidt Klassen. A família enlutada, nossas condolências.
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6: No Bom Dia, agora 7h40.
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6: Estúdio Móvel Sintonia na manhã deste sabadão, 7h40, hoje dia 26 de setembro. 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

0: 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Já eu volto daqui, Diogão.
1: Isso aí, meu querido Josué Eger, tá falado, 7:44. 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
1: Sintonia. 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
1: 7:46. Chelo, que do véio.

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3: 7:51 aqui no nosso bom dia. 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
3: Esse é o nosso bom dia de sabadão por aqui. Um abraço pro Marcelo Marian. Alô, Marcelão. Ô, Diogo, manda aquele abraço aí pro Marcelo, pra Silvia. Tamo aqui no Rio das Pacas trabalhando, viu? É na obra por aqui, curtindo a programação do nosso bom dia. Abraço pro Anderson Duarte aqui no bairro Nossa Senhora de Fátima. Tá lá ligadaço, curtindo a programação da sintonia. Bora aqui, bora, Anderson. 7:53. 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
3: E já vamos voltar com o Estúdio Móvel Sintonia, direto aí do Comprão Coque Atacadista, aqui em Ituporanga. Josué Eger com a gente. Josué, tá contigo.
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2: Isso aí, Josué Eger, da manhã desse sabadão com o nosso Estúdio Móvel Sintonia.
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2: Hoje ainda vamos estar direto aí da reinauguração da Alto Elite, o grupo Alto Elite aqui do Poranga, na Prefeito Virgílio Scherer. Vai ter costelaço aí, né? 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O Adriano Coelho já tá chegando por aí com o nosso Manhã da 94. Amanhã tem bandinhas em sintonia especial na programação também. É o finalzão de semana que tá chegando. E segunda-feira eu volto também cedinho a partir das 5 com o nosso Bom Dia Sintonia por aqui. O Adriano tá contigo, meu querido. Daqui a pouco eu volto.

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4: Bora!
1: Adriano Coelho.
4: Chegando no sabadão, 26 de setembro de 2026. Manhã de alegria, felicidade, de boa música, de muita informação. Bora lá com a gente. Bom sábado, está no ar o Manhã da 94. Pra te atualizar daqui a pouquinho. De informações de economia, de boa compra de carro, tudo isso no sabadão. Trazer aqui as informações dos setores de segurança. Mandar um parabéns a você na data, querida, tá de aniversário. Hoje vai rolar, alô. Bora com a gente. Manhã da 94 já está no ar. Bom dia! Uma ótima manhã de sábado para quem tá no rádio com a gente. Para você, no interior, na cidade, nos bairros, no descanso, né? Pra quem hoje tá de folga, pra quem tá no trabalhão aí, tem gente que sabadão é dia de produzir bastante também, então, bom trabalho. Tá nos dando uma carona, viajando, passeando, tá se deslocando aí pra visitar parente, amigo, tá por aqui, abraço também, bom dia. Ou seja, onde quer que você esteja, tá ligado ou ligada aqui na sintonia, com carinho é pra você.
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4: Um ótimo sabadão!

Bora lá na sintonia. Bom dia pra você em sintonia com a gente. Ótimo sabadão, viu? Atualizando aqui informações de Ronaldo Coutinho, que nos passou as informações, né? Do tempo. Ronaldo Coutinho, homem do tempo, sempre na sintonia, atualizando. Nós estamos nesse momento com 17 graus, temperatura hoje vai subir, viu? Dia será bonito, de sol, mas com temperatura alta. Não se surpreenda, hein? Podemos bater lá nos 30. 30 graus pode chegar no dia de hoje. Tendência é mudança a partir de amanhã, né? Com tempo não tão quente, né? A temperatura não chega, né, lá em 25, 26 graus, pode ser de máxima, mas com alternância já mudando um pouco, com possibilidade de chuva, né? Inclusive na próxima semana a tendência é termos uma semana mais chuvosa. Mas hoje, condição de tempo seco, dia bonitaço, segundo Ronaldo Coutinho, nos atualiza com a previsão do tempo. 8 horas mais 8 minutos, nesse momento, 17 graus de temperatura aqui.

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1: 8:08.
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0: Sintonia 8:13, ó, daqui a pouquinho tem Estúdio Móvel, daqui a pouquinho atualização também das manchetes dos portais de notícias.

0: ar. Ouvimos Jorge Mateus na Sintonia FM. Bom dia pro Josué. O estúdio móvel Sintonia tá voltando. Eu te ouvi falando com o Diogão, ó. 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Bora, Josué, seja bem-vindo. Informações pra gente do Comprão no Sabadão.
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2: Valeu, Josué, daqui a pouco você volta, o nosso estúdio móvel do Sabadão.
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2: Deixando também você bem informado, réu é condenado a 18 anos de prisão após investigação de homicídio em Tuporanga, é manchete no portal de notícias da Sintonia FM, o portal de notícias da nossa região, também é destaque na imprensa nacional hoje. Veja a punição de empresas que não cumprirem o veto sobre as bets, é o destaque hoje no Globo.com. O R7 TSE monitora eventual risco de interferência dos Estados Unidos nas eleições, diz a manchete do R7. São os principais destaques na manhã de hoje.

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2: 8:26.
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4: Vamos lá, 8h31, João Sérgio, que será notícia daqui a pouco, nos fatos policiais.

0: Sabadão, bom dia!
1: Bom dia! Logo mais tem Fatos Policiais, edição especial deste sábado. E eu trago aqui alguns dos destaques. Princípio de incêndio atinge restaurante anexo ao hotel em Ituporanga. É informações que eu vou trazer para o supermercado Wagner do Evandro, lá no Girassol. Fala, Evandro.
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1: Polícia Civil elucida homicídio em Ituporanga. E réu é condenado a 18 anos de prisão. É informação que vem para o Alquiz com a Lúcia. Lúcia, é com você.

0: no final de semana.
1: Estas e outras informações logo mais na edição especial dos fatos policiais de sábado. Até daqui a pouco.
2: Obrigado, João. Nos atualizou com manchetes policiais do sabadão.
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1: Voltamos ao comprar o nosso Estúdio Móvel Sintonia de sabadão, Josué Eger.
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2: Bora, valeu, Josué!
3: E aí, chefe?
2: Daqui a pouquinho você volta. Loquendo no rádio. 18 para as 9.

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1: Josué, voltando ao compromisso, tá contigo.
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2: Daqui a pouco você volta, Josué, com mais comprão no ar. 7 para as 9 horas de fatos policiais.

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2: Vamos lá, João Sérgio nos atualiza com Fatos Policiais, edição especial de sabadão. Mais uma vez, bom dia.
1: Mais uma vez, bom dia, chegando com os Fatos Policiais, edição especial de sábado, por conta da clínica Dr. Carlos Felipe, um grande especialista para cuidar de você e de toda a sua família. 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

0: 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Eu começo com as informações de segurança pública e os fatos que chamaram a atenção. Ora, três pessoas foram condenadas pelo latrocínio de um homem de 52 anos morto dentro de casa em janeiro desse ano, no bairro Santa Bárbara, em Criciúma. As penas aplicadas pela segunda vara criminal da comarca somam 83 anos e 4 meses de reclusão. A decisão ainda pode ser contestada no Tribunal de Justiça de Santa Catarina. Segundo a denúncia apresentada, uma das condenadas era amiga da vítima e frequentava sua residência. Por conhecer a rotina do homem e os bens que ele mantinha em casa, ela teria repassado essas informações a outros envolvidos no crime. Os homens arrombaram a porta da residência e golpearam a vítima diversas vezes com uma faca para roubar os bens. O homem morreu em decorrência dos ferimentos. Durante a ação, a mulher teria ficado na rua em frente ao imóvel para vigiar a movimentação nas proximidades. O trio deixou a casa com roupas, aparelhos eletrônicos, dinheiro, joias e uma arma de fogo. Os itens foram avaliados em pelo menos R$ 8.500. Aqui nos fatos policiais, as informações que chamam a atenção. Olha, é falso que Luciano Hang, fundador das lojas Avan, tenha sofrido um atentado ou que esteja sendo perseguido por Fernando Haddad do PT por ter criado uma suposta plataforma financeira. Golpistas usam uma falsa reportagem do jornal O Globo e imagens manipuladas por inteligência artificial para promover uma plataforma que promete ganhos de até 10 mil por dia a partir de um investimento inicial. Isso é falso. O empresário e a Van negaram as informações sobre o suposto atentado e afirmaram não ter qualquer relação com os sites divulgados. O Tribunal Regional Eleitoral de São Paulo, TRE, também determinou, em 28 de agosto, a remoção das publicações que associavam falsamente Haddad, candidato ao governo de São Paulo, ao caso. 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É hora de ouvir a Gabriela, direto da Relojoaria e Ótica Valmor Wolff. Gabriela, bom dia.
1: Bom dia. 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

0: 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É hora de ouvir o Dionísio. Bom dia.
1: Bom dia, bom dia, bom dia. 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
0: 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A Polícia Civil prendeu preventivamente nesta sexta-feira um homem de 55 anos, investigado por um assalto a um posto de combustível no bairro Jardim América, em Rio do Sul. A prisão foi realizada pela Delegacia de Investigações Criminais, a DIC. O crime ocorreu na madrugada de 16 de setembro. Conforme a Polícia Civil, o suspeito rendeu funcionários do estabelecimento e roubou dinheiro e aparelhos celulares. Após o assalto, a DIC de Rio do Sul iniciou a investigação para identificar o responsável. Segundo a Polícia Civil, o trabalho investigativo reuniu elementos que apontaram o homem de 55 anos como autor do roubo. Com o avanço das apurações, a justiça expediu um mandado de prisão preventiva contra o investigado. Além da prisão, os policiais cumpriram também ontem mandados de busca e apreensão na residência do suspeito. Durante as buscas, foram encontrados e catalogados objetos considerados de interesse para a investigação. De acordo com a Polícia Civil, o material será analisado e poderá auxiliar no esclarecimento completo do caso. Após o cumprimento dos mandados, o homem foi interrogado na unidade policial e em seguida encaminhado ao presídio regional em Rio do Sul, onde permanece à disposição da justiça. E um mandado de prisão foi cumprido pela Polícia Militar durante uma operação em bares e estabelecimentos similares de Presidente Getúlio ontem, sexta-feira. Durante a fiscalização em um dos locais, os policiais identificaram um suspeito que, segundo a PM, possuía mandado de prisão ativo expedido pela comarca de Brusque relacionado ao crime de tráfico de drogas. Após os trâmites, ele foi conduzido ao presídio regional em Rio do Sul. E nesta sexta-feira, ocorreu o julgamento pelo Tribunal do Júri de um réu acusado da prática de homicídio ocorrido no Lagoa Vermelha, em Ituporanga, no mês de janeiro de 2024. Ao fim da sessão, o Conselho de Sentença reconheceu a prática de homicídio duplamente qualificado, sem aplicada ao acusado, ou sendo aplicada ao acusado, uma pena de 18 anos e 8 meses de reclusão em regime fechado. À época dos fatos, imediatamente após o crime, a equipe da Delegacia de Investigação Criminal, a DIC de Ituporanga, esteve no local do ocorrido e começou a fazer o levantamento, as investigações, e devido à robustez das provas, esse cidadão agora puxa aí uma cana considerável. E ao princípio de incêndio, mobilizou o Corpo de Bombeiros Militar na noite desta sexta-feira em um restaurante anexo ao hotel na Avenida Deputado Albino Zenem, no Jardim América, nas proximidades do Uribox, por volta de 9:30 da noite. Segundo informações levantadas pelos bombeiros no local, o incêndio possivelmente começou em uma fritadeira elétrica. Os bombeiros conseguiram extinguir o fogo, que permanecia na tubulação, e realizar o rescaldo para evitar que o fogo voltasse a se espalhar. O proprietário utilizou aí, até a chegada dos bombeiros, cerca de 4 extintores para evitar um mal maior. É isso, esses foram os fatos que chamaram a atenção nestas últimas horas. Qualquer novidade.

0: tarde, a gente retorna durante esta manhã de sábado. Caso contrário, segunda-feira, aqui no Manhã da 94. A todos vocês, um excelente final de semana.
1: Valeu, meu querido João, obrigado. Nos atualizou com a edição de sábado dos Fatos Policiais.
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1: Bora lá, José, Estúdio Móvel. Voltando à programação, meu querido, direto do Comprão.
10: Muito bem, voltando à programação da Sintonia aqui, direto do Comprão de Ituporanga. 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
1: 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E além disso, concorra ainda a quem sabe você ganhar 10 anos de supermercado. 10 anos de compras? É fácil, fácil. Daqui a pouco a gente conta um pouco mais aqui direto comprando. Nesse bloco a gente conversou com o Jefferson por aqui, o subgerente, convidando você. Vem com economizar, porque melhor preço é no comprão.
2: Alô, Josué, 9:18. Abraço, daqui a pouco você volta. Já já também tem Diogão. Nove 19.

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6: Bora lá, meu querido Josué, mais uma vez voltando. É hora de retornar ao comprão. Bora. Ah, Josué, agora sim te achei. Tá aqui, Josué Iger, direto do Comprão.
15: Muito bem, aí esse sabadão mais que especial. 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
1: 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Adriano, daqui a pouco a gente traz mais informações por aqui, falando, explicando um pouquinho mais de como você pode concorrer aos prêmios aí dos 10 anos com muito Comprão.
2: Combinadão! Já tem Diogão. 9:29.

0: 8h31, manhã de sabadão, Diogão. Olha aí, Rio Negro, Solimões, Breno e Matheus. Coisa boa. Coisa bonita também a nova estrutura da Fiat Ravenna, Ravenna Jeep, né? Da Auto Elite também. É coisa linda do mundo. Diogão tá chegando porque é hora de
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0: Estúdio Móvel Sintonia de sabadão, meu querido Diogão, seja bem-vindo. Você tá retornando aí que você já teve ontem por aí, não é isso? Bom dia mais uma vez.
2: É isso aí, Adriano Coelho, mais uma vez. Bom dia pra você, bom dia pra toda a nossa audiência, hein, Nelson e Sabadão. Já estivemos ontem à tarde aqui participando, né, com a programação Sintonia Especial do nosso comando Sintonia com o Estúdio Móvel, direto aqui da reinauguração do grupo Auto Elite em Ituporanga. E na manhã desse sábado, porque hoje.

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0: 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Estamos por aqui, Adriano Coelho, e a gente vai seguir aí até meio-dia com o nosso estúdio móvel Sintonia especial, um chopinho com uma costela. Eita, nós!
2: Coisa boa, meu querido! Aí sim, você volta já. 24 para as 10, Christian e Ralph.

0: Cristiane Ralph, pra mandar abraço. Ô, oh, Adelmo Passe, bom dia. Alôzão pro sogro do Adelmo, o seu Odir Creus, conhecido por Kaki. É, ali no Rio Batalha, ele tá completando hoje 66 aninhos, né? Parabéns, felicidades. Bom dia, Gisele e Mária, pro tio Sônia, tia Frida de Imbuia, pra tia Angelina Mária de Nova Alemanha, tudo de bom, abraço. É, para todos os agricultores colonos aí, ela tá mandando alusão, o pessoal da cidade também trabalhando no dia a dia, ouvindo a sintonia, nossa melhor companhia. Ô, Gisele, tudo de bom, obrigado pela audiência. Bom sabadão. 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
3: Muito bem. Ô, José, você foi cedito por aí. Ainda tem mais esta participação para atualizar a gente sobre o comprão. Finalizando o Estúdio Móvel também do Sabadão, meu querido.
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2: Valeu, Josué, bom sabadão, bom final de semana. Tivemos hoje Estúdio Móvel Comprão. E daqui a pouco tem Estúdio Móvel da reinauguração da loja nova da Alterim.

0: Kleber Kiniz, lá de Rio Bandeira, presidente Nereu, Diogão, tá ouvindo? Alô, alôzão pessoal lá no Sítio Colina, obrigado pela companhia. Ô, moçada do Sítio Colina aí, tudo de bom? Bom sabadão! Bertelli, Caro e Gilmar na sintonia.
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0: É, Diogo, agora em vez de você voltar, traz informação pra gente dessa estrutura. Ficou moderno o negocinho aí por aí, né, meu querido? Tá contigo.
2: Ficou bonito demais, meu querido. 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
3: Combinado. Diogão, Estúdio Móvel Sintonia de Sabadão.

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0: Alô, alô, Diogão, como vai? 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
3: Show de bola, Diogo. Não, e 23 graus, tá propício aí até pra um chopp, pra curtir esse momento. Temperatura agradável e vai subir ainda mais no dia de hoje.
4: Guilherme Benuto. 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
3: Bora, e Matheus Fernandes. 10:16 agora. Ainda

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0: Coelho no rádio. Bora voltar pro Estúdio Móvel Sintonia.
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0: Bora lá, meu querido Diogão, hora e vez de retornar à programação. Tá contigo, Estúdio Móvel de sábado.
3: Bora lá então, meu querido Adriano Coelho. Olha, tá saindo mais um test drive aqui do Jayco Omoda, os carros eletrificados que estão chegando aqui na nossa região com o grupo Auto Elite agora também, viu? 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Ô Leandro, vem cá pra gente conversar, pra reforçar o convite. Deixa eu conversar também com o professor Elias Souza, também passando por aqui pra abraçar os amigos da Auto Elite aqui de Ituporanga, empreendedor também, né? Com a Click, com a Uniacelb já há muitos anos, né? E Ituporanga crescendo, essa loja nova, bonita, é legal, e esse povo todo nesse dia bonito por aqui, professor, lá dos tempos de Aleixo da Lajocina, é, tem uma história. Bom dia, Elias.
4: Bom dia, amigo, bom dia aos amigos da sintonia. Para nós é uma satisfação, né? A gente que é da gema aqui de Ituporanga, nasceu aqui em Ituporanga, se criou, formou família aqui em Ituporanga, a gente tem empresa aqui que os filhos estão tocando agora, né? Os netos já trabalham lá na empresa.
3: Os netos, né?
4: Os netos, né? O Pedrinho já é nosso funcionário lá na Clique também, né? Então, a gente vendo um empreendimento desse dentro de Ituporanga, a gente fica muito orgulhoso, né? Porque você vem num único lugar, você pode escolher qual é a marca, qual é o modelo, qual é o tipo, né? 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Eu parabenizo o pessoal aí do Grupo Auto Elite, né, pro empreendimento, que Deus abençoe vocês. E Ituporanga agradece, Ituporanga e a região agradece. E a gente tem que ser grato às pessoas que acreditam na nossa terra, né? Então a gente vem tendo uma bela surpresa, foi comprar um agora há poucos dias, agora a Auto Elite com esse baita empreendimento, e assim vai. Graças a Deus, Ituporanga está no rumo certo.
3: Professor Elias batendo papo com a gente aqui. Leandrinho, muitos clientes já chegaram, já tem test drive saindo por aqui também. Tem cliente esperando para assinar contrato aí. Sabadão tá demais, hein, meu querido? Bom dia.
5: Bom dia, Diogo. Sabadão tá demais, né? A gente já previa isso, né? Foi feito um trabalho para isso. Bastante gente chegando ainda, né? Bastante gente já no local.
3: Tá só começando ainda, né?
5: E cabe muito mais. O pessoal vem para cá, que com certeza vai dar negócio também. O amigo não precisa vir aqui pensando em negócio, pode vir aqui compartilhar um momento de alegria com nós, né, Diogo? Temos um chopezinho, uma carninha, o cheiro tá muito bom, né?
3: A vizinhança aí deve tá ficando.
5: O Diogo chegou aqui 9:30 da manhã e já falou, churrasco sem cheiro não tem gosto.
3: Ah, não. Você tem que chegar em casa com cheiro de churrasco.
5: Só uma errada minha aqui. Não chegou às 9:30, não. Chegou às 8:30.
3: Ah, chegamos mais cedo, chegamos mais cedo. É, isso é legal. Quer fazer negócio hoje, né? Por exemplo, o pessoal do Cicobi Alto Vale tá aqui, pra quem precisa financiar, né? Vem negociar com a equipe aqui do o timaço da Auto Elite. Mas pra quem já, ao longo desses anos, né, comprou o seu carro zero quilômetro, comprou o seminovo, hoje é um dia de celebrar, de confraternizar essa festa legal com essa inauguração.
5: Hoje é um dia de festa. Uma festa muito grande, tá, Diogo? É, nós estamos muito feliz, não consigo nem expressar.

0: a felicidade. Para nós que trabalhamos no grupo, é uma realização de um sonho, uma loja dessa, um empreendimento desse no nosso município, na nossa região. Nós estamos muito felizes mesmo e queríamos que todos os ituporanguenses e todos de toda a região, Vidal Ramos, Imbuia, Leoberto Leal, Angelina, nós temos muitos clientes, Aurora, queria que todos pudessem estar participando aqui com nós, Petrolândia, não podemos esquecer também, Bom Retiro, queríamos que todos estivessem aqui com nós, compartilhando esse momento.
1: Tá no trabalho agora, tá aí ouvindo a programação da Sintonia, já daqui a pouco tem até um compromisso aí nessa manhã, até que horas hoje à tarde aqui?
0: Hoje até às 16 horas, tá? Porteira aberta, esperando todo mundo para chegar aqui com nós.
1: E para fazer negócio também, hoje, quiser fazer um test drive, os carros estão à disposição.
0: Estamos com o Jacob aqui, a novidade.
1: Temos esse não para, né?
0: Esse não para, tu viu, né, Diogo? Nós tentamos funcionar aqui na frente, mas o pessoal quer andar e com certeza vai sair venda dele hoje, como do Avenger saiu já ontem pro Felipe, vai sair bastante venda. 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
1: 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O Adriano, e esse cheirinho de costela aqui, tem pelo menos 12 aqui assando, deve estar indicando a vizinhança de um jeito.
2: Eu não tô nem sentindo cheirinho, já tô indicado aqui, de longe. Maravilha. Diogão, daqui a pouquinho você volta, meu querido. Faltam 26 para as 11. Valeu! Pode pegar, Bruno e Barreto!

0: Essa é pra arrancar o pica-pau do oco, é.
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0: Bom dia pra quem tá em sintonia, parabéns pra quem hoje de repente está trocando de idade, né? Pra quem tá de aniversário, nosso abraço, carinho, desejo de muitas felicidades. Bom sabadão pra todos! Faltando 11 minutos pras 11 horas da manhã.
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0: Diogão, Diogão, com novidade e inauguração, tá contigo? 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
0: Legal demais. Tá aí o Rodrigo Rode, que em breve vai estar lá com a gente no Bom Dia Sintonia também no Rode Motos lá. Meu querido Adriano Coelho, muita gente por aqui, viu? Muita gente por aqui, muitos clientes, muitos amigos, pessoal tomando um chopinho, um Hert Beer, o chopp da nossa terra, aquela costela que tá lá no capricho, especial demais. Falando em vizinhança aqui, o Jonas, que é da, além de ser da vizinhança, de morar aqui perto também, né? 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Bom dia.
4: Bom dia, Diogo. Bom dia, ouvintes da Rádio Sintonia. Com certeza, né? A aposta aqui no Morro foi legal, foi trazendo mais comércio e hoje essa potência aí, né? E parabenizar a Auto Elite pelo sucesso, o novo empreendimento aqui, muito lindo, maravilhoso. 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
0: Esse é o Jonas Pickler com a gente. Semana que vem voltamos lá firme e forte com as lojas Conforto, cedinho lá no nosso Bom Dia Sintonia.

0: Marcel, correria, o pessoal, né, o Leandro, também o Neymar e o Fábio, no atendimento. O Marcel hoje está mais relações públicas aqui e é muita conversa, né?
1: Ah, verdade, né, Diogo? É muitos clientes, né? E a gente convidou, assim, a lista de transmissão, muitos, a gente tirou da carteira do CRM da empresa, a gente foi convidando os clientes no decorrer da semana. 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A gente fica muito contente, né, Diogo? Para nós é muito gratificante o espaço que a gente fez pensando em cada cliente aqui em Iporanga, na região, no entorno todo, né? Então, a gente fica muito feliz no dia de hoje, nesse sabadão, que os clientes vêm, conhecem esse espaço, né? Tava falando agora com o Jonas aí, que é um clientaço nosso aqui da Lojas Conforto aqui do centro. Então a gente fica muito feliz. Desde já a gente agradece a cada cliente que vai passando aqui nesse sabadão, no dia a dia aqui, nesse sábado, né? No entorno, tirou aquele tempinho de vir e conhecer. A gente fica muito feliz mesmo. E desde já, vem pra cá que ainda tem a costela ao meio-dia, né?
0: Vai ter um costelaço aqui, pelo menos 12 costelas ali, né? Estão sendo assadas, tem chopp à vontade também para trazer a família, né? E confraternizar com a gente nesse sabadão por aqui, Adriano.
2: Ô, benção, coisa boa demais da conta, Diogão. Daqui a pouquinho você volta com o Estúdio Móvel Sintonia. Faltam 5 minutos para as 11 horas da manhã.

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0: Daqui a pouquinho mais Estúdio Móvel.

0: turma da boa, 11 horas 5 minutos na sintonia. A gente foi encontrado um óculos feminino. Alguém perdeu, deixou por aí. O óculos a gente encontrou, tá aqui na rádio. Se você usa óculos e acabou perdendo um óculos modernão aí, feminino, tá aqui na rádio à disposição de quem perdeu o óculos. 11, 6.
1: Vem com tudo! Vem com

0: Legal! Dia de Vitor Hugo, Zé Henrique e Gabriel.
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0: Voltamos ao Estúdio Móvel Sintonia, o Grupo Auto Elite, Fiat Ravena, Ravena Jeep, Diogão. Ah, e tem a novidade do mercado aí, o carro que também não é a combustão. Diogão, conta mais pra gente, tá contigo.
3: 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Como é que tem mais de 50 anos assando carne? Faz parte do grupo também, amigo? Bom dia.
4: Não, bom dia, não faço parte do grupo não, só sou assador de carne há 50 anos.
3: Como é que é o nome, amigo?
4: Olavo dos Santos.
3: Olavo, vem de onde?
4: Ibirama.
3: Ibirama?
4: Isso.
3: Então, essa parte de assar carne, tu entende?
4: Não entendo. Eu comecei dia 5 de maio de 76, com 13 anos.
3: Meu Deus do céu!
4: Fiquei 13 anos aí, daí saí dali, fui pra Talibe, em Floripa, fiquei 11 anos lá. De lá, voltei pro Hotel Central em Apiana, mais 7 anos e me aposentei. Eu só faço eventos.
3: Ah, só quando precisa de um assador, né?
4: Eu já tenho pra dezembro em Ibirama, 27 reservas.
3: Rapaz do céu, e essa costelada hoje, tá no capricho?
4: Tá no capricho, quer dar uma ladinha, vamos abrir ali.
3: Não, a gente já tava mostrando aí, gostou a carne bonita?
4: Bom, caprichada, deu parabéns pro dono do mercado, muito boa a costela dele, caprichada.
3: E o povo aqui que tá todo em volta só esperando.
4: Vamos.
3: Que hora que vai ser servido?
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6: né?
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3: Tá rodando com o Virtus ainda?
6: Tô rodando até ano que vem, se Deus ajudar, vamos trocar o bichinho.
3: Não, pra dar
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3: Mas eu lembro lá dos tempos do 147.
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3: 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Eita, lá. O Adriano, tá uma resenha aqui, meu querido, deixa eu te contar que se reúnem aqui, radialista,

0: artistas, empresários, vendedores e a gente sempre brinca de outros mentirosos. Não, mas não é assim, né? Não é assim, não. Deixa eu conversar com o patrão aqui. Ô, patrão. Patrão que é cliente da Auto Elite também, rodando com a sua Amarok, Marcelo Maciel. Compra o carro na Auto Elite também, né, Marcelo?
1: Claro, bom dia. Bom dia. Estamos prestigiando o pessoal com essa nova casa da Auto Elite aqui. Desejar um sucesso para eles e que bons ventos soprem para eles. Já soprou 17 anos, vai soprar mais 17, se Deus quiser. E prestigiando aí o Marcão, o Léo, o pessoal aí da Auto Elite.
0: E essa resenha, essa galera toda reunida aí.
1: Esse pessoal aí vai estar todo junto no primeiro churrascão da sintonia lá no CT de Onas.
0: Dia 7 de novembro, churrascão da sintonia. 5 atrações musicais, 5 horas de carne na brasa liberada. Touro Mecânico tá confirmado, né?
1: Tá confirmado. Toninho vai ser o primeiro a montar aí.
0: Vai ter Touro Mecânico e tudo lá no churrascão da sintonia do dia 7 de novembro, lá no restaurante, no CT de Onas. Meu querido Adriano Coelho, é desse jeito, viu? É desse jeito, nessa festa, nessa alegria. 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Beleza. Entrevistou até o Marcelo. Fala bonito, patrão, esse. Bora lá com a indústria musical, aviãozinho, daqui a pouquinho tem a luz no rádio. Já já o Diogão volta, estúdio móvel de sabadão.

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2: 11:18.
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0: saudade dela, Vinícius Leão e Fátima Leão em família. Bom dia pra quem tá em sintonia com a gente acompanhando Manhã da 94 com...
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0: E é Diogão na programação. Tá animado? Ouvi, tô ouvindo. Diogo tá contigo.
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2: Mandou a localização, mandou bem. 11:30 da manhã, Lua Santana.

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0: costelão! Que benção! 20 minutos pra ir, o Estúdio Móvel tá voltando depois de churrasco e vaneira, tem mais churrasco Altelite.
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0: Bora lá, Diogão, tá contigo, meu querido.
3: Deixa comigo então, meu querido Adriano Coelho, retornando aqui da inauguração da nova Auto Elite em Ituporanga. 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
1: 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Amanhã tem mais. Amanhã eu volto aqui pra essa região. Vou só pro outro lado da rua. Amanhã tem bandinhas em sintonia direto também aqui do aniversário da nossa Cravil de Tuporanga. Valeu, Adriano.
3: Valeu, Diogão. Um abraço, Kaique. Som nota 10. No estúdio Móvel Sintonia.

0: Gabriel. Do jeito que o Capis gosta.
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0: querida João Neto, Frederico, Michele e Andrade. Obrigado a todos pelo carinho e companhia, audiência. Estou indo, mas segunda, se Deus quiser, a gente volta a partir das 8 da manhã pro rádio. Tem João Bosco e Vinícius e tem Marco Brasil Filho com João Nelore, Texano e DJ Kevin, fechando o programa de hoje. Até segunda!
1: Adriano Coelho.

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11: Olá, boa tarde para você. Agora 12:25 e Tuporanga registra neste momento 24 graus.
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11: E a edição de hoje é uma produção do Departamento de Jornalismo da Rádio Sintonia. Nos trabalhos técnicos, Eronildo de Oliveira. Apresentação, Vanessa Montebeller. E hoje é sábado, dia 26 de setembro de 2026. Você confere agora as manchetes do Jornal da Sintonia. Governo federal publicou uma medida provisória que proíbe as chamadas BETs em todo o país. Brasil tem 6 milhões de doadores de medula cadastrados, mas compatibilidade entre indivíduos é ainda um desafio. Programa Mais Verde prorroga inscrições e amplia a área de preservação aqui em Santa Catarina. Turismo de Tuporanga pode explorar simbolismo da cebola para ampliar a atuação. Ituporanga será sede do Encontro Nacional da Pastoral do Turismo em 2027. Zé Milton diz que repassará parte dos recursos de campanha e mira agricultura em Brasília. Chuvas obrigam Prefeitura de Petrolândia a refazer manutenção em estradas do interior. Domingo no parque terá música, doação de livros e atividades para as crianças. Você acompanha ainda as informações do esporte, cotação agrícola e a previsão do tempo. Já no Ronda Policial, princípio de incêndio atinge restaurante em anexo a hotel aqui em Ituporanga. Polícia Civil elucida homicídio aqui na capital da cebola e réu é condenado a 18 anos de reclusão. Essas e outras notícias você confere a partir de agora. 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
1: Meio-dia, 28 minutos.
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1: E o governo federal publicou uma medida provisória que proíbe as chamadas bets em todo o país. A decisão também alcança jogos virtuais, como o chamado jogo do Tigrinho. Com a medida, as plataformas não podem mais receber novos

depósitos e quem ainda possui dinheiro nestes sites terá até a meia-noite do dia 5 de outubro para retirar os valores. A partir da meia-noite do dia 6 de outubro, sites e aplicativos deverão ser bloqueados. Quem perder o

0: de patrocínio. A medida provisória já está em vigor, mas precisa passar pela Câmara dos Deputados e também pelo Senado para continuar valendo em definitivo. Além disso, o governo enviou ao Congresso um projeto de lei que prevê a criação de crimes relacionados à exploração de apostas. Pelo texto apresentado, operar determinadas modalidades poderá resultar em pena de 4 a 6 anos de prisão, além de multa. O projeto ainda precisa ser analisado pelos parlamentares. Entidades que representam o setor contestaram a decisão. Elas afirmam que a proibição pode levar apostadores para plataformas clandestinas e informaram também que pretendem questionar a medida na justiça. E o Brasil tem 6 milhões de doadores de medula cadastrados, mas compatibilidade entre indivíduos ainda é um desafio. Cerca de 240 mil catarinenses estão ativos na rede de doadores. Diversidade genética é essencial para diminuir tempo de espera por transplante. As informações a gente confere com Arthur Westphalen.
1: Cerca de 6 milhões de brasileiros estão cadastrados no Registro Brasileiro de Doadores Voluntários de Medula Óssea, o REDOME. Mas a chance de compatibilidade entre dois indivíduos de famílias diferentes é de 1 em 100 mil. O Dia Mundial do Doador de Medula Óssea é comemorado na terceira semana de setembro e busca conscientizar a população sobre essa responsabilidade. Em Santa Catarina, o cadastro para doação é realizado no EMOSC e pode ser feito por pessoas entre 18 e 35 anos. O gerente técnico do Hemocentro de Santa Catarina, Guilherme Genovês, reforça que uma série de condições médicas impedem a participação no cadastro.
2: Então, não pode ter HIV, não pode ter hepatite, não pode ter histórico de câncer, doenças hematológicas, autoimunes. Esses são os maiores e seguem os outros em relação aos outros critérios da doação de sangue, né?
1: Após o cadastro, especialistas examinam o DNA do doador para conferir a compatibilidade. A meta é uma semelhança genética entre dois indivíduos. O doutor Genovês explica que quanto maior a diversidade genética de uma população, mais doadores precisam ser testados.
2: De cada 100 mil pessoas, tem uma que se parece geneticamente com a outra. E daí dá match para a gente fazer um transplante alogênico de medula óssea não aparentada. Então é o seguinte, quanto maior a diversidade genética, mais doadores eu tenho que testar.
1: Santa Catarina apresenta um perfil peculiar quando se fala de doação de medula óssea. O gerente técnico do EMOSC explica que a composição genética do estado torna mais fácil encontrar doadores compatíveis.
2: Mas o nosso estado é um dos estados que tem a maior homogeneidade genética do país. A nossa população é predominantemente portuguesa, italiana ou alemã. E isso faz com que as pessoas que eu preciso, que estejam representadas dentro do redome, sejam numa quantidade menor. Porque quando tu tens uma população homogênea, essa chance, ela cai em 10 vezes. Então, eu tenho uma chance em cada 5 ou 10 mil pessoas para encontrar um doador compatível.
1: Atualmente, existem dois procedimentos utilizados para a retirada da medula do doador. O mais antigo envolve uma punção no osso da bacia. Já o mais moderno, um remédio e uma transfusão sanguínea de cerca de 4 horas. De Florianópolis, da Rede de Notícias Acaerte, Arthur Westphalen.
0: Meio-dia, 33 minutos.
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0: E o programa Mais Verde prorroga inscrições e amplia a área de preservação aqui em Santa Catarina. Produtores rurais têm até o final deste ano para se inscrever. Limite de área sobe para 50 mil hectares. As informações com Carol Denarte.
4: A Secretaria Estadual do Meio Ambiente da Economia Verde prorrogou até 31 de dezembro a inscrição para o programa Mais Verde. A iniciativa paga produtores rurais que mantêm a floresta nativa preservada em suas terras. Até o momento, o programa Mais Verde contabiliza mais de 400 inscritos. Ao todo, já foram pagos R$752 mil. A diretora da Secretaria do Meio Ambiente, Gabriela Brasil, explica o impacto da medida.
5: Esse programa, ele reconhece e gratifica proprietários rurais e comunidades que mantêm a floresta nativa conservada, contribuindo a

0: sim para a proteção dos serviços ecossistêmicos. Isso é bem importante porque esse tipo de iniciativa protege a Mata Atlântica, contribui para a segurança hídrica do estado, reduz impactos de eventos climáticos extremos, diminui as emissões de carbono e conserva a biodiversidade.
1: Além do prazo maior, o edital aumentou o limite de área disponível de 10 mil para 50 mil hectares. O gerente de economia verde, Robson Cunha, detalha as mudanças.
2: O global ainda do programa, a meta é 100 mil, né? Mas inicialmente esse edital ele estava disponibilizando 10 mil e agora ele passa a disponibilizar 50 mil. Com isso foi edificado, né? Atualizando todas as tabelas, né? Inclusive as de distribuição, né? Pelas mesorregiões do estado, né? E também dentro dos grupos, né? Que é o grupo 1, que é de 80 a 100, grupo 2 de 60 a 80 e grupo 3 de 40 a 60, né? O que, que é esse percentual, né? Quantidade de cobertura florestal nativa, né? Que ele ainda tem na propriedade dele. Então, o grupo 1 ali de 80 a 100 passa a 20 mil hectares nesse edital, o grupo 2 de 60 a 80 passa para 15 mil hectares e o grupo 3, né, que é de 40 a 60% de cobertura florestal, ele passa também a 15 mil hectares.
1: O programa Mais Verde paga até R$7.500 por produtor. A meta é beneficiar 20 mil propriedades e preservar cerca de 100 mil hectares de florestas em Santa Catarina. De Florianópolis, da Rede de Notícias Acaerte, Carol Denardi.
3: Agora a gente vai a um breve intervalo comercial. Daqui a pouco você acompanha aqui no Jornal da Sintonia. Ituporanga será sede do Encontro Nacional da Pastoral do Turismo no ano que vem. Zé Milton diz que repassará parte de recursos da campanha Emira Agricultura em Brasília. E ainda, domingo no parque, terá música, doação de livros e atividades para as crianças.

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10: 12:38.
9: O destaque agora é Ituporanga e as cidades do Alto Vale.
10: Ituporanga e o Alto Vale estão cada vez mais conectados com relação ao turismo por conta da familiaridade e também das atividades econômicas. No entanto, oportunidades ainda são vistas e apresentadas, como é o caso do simbolismo da cebola. Esse tema foi apresentado em uma palestra de Daniel Keller com proprietários de espaços turísticos e artesãos aqui da região. Confira com Berta Tizen.
11: Daniel Keller é palestrante, consultor e mentor em assuntos relacionados a relacionamentos e conexões, como é o caso do turismo. Em Ituporanga, esteve presente no Festival Sabores da Nossa Terra, palestrando sobre como tornar a região ainda mais atrativa. Antes de tudo, Daniel é um apaixonado por viajar e conhecer.

0: Conhecer os espaços sobre os quais e para os quais fala.
1: Além de todas as questões profissionais, que a gente também está sempre de olho para entender, a gente gosta, né, como família, de viajar, de conhecer, de experimentar e de viver as experiências que cada lugar nos possibilita. Eu acho que, no fundo, né, o turismo é isso, é a busca das pessoas por viver algumas experiências que não estão no cotidiano delas, né? E aqui tem uma riqueza gigantesca para isso também. No estado, a gente primeiro tem um privilégio, né, de ter um estado com diversas potencialidades turísticas. Eu, quando estou fora de Santa Catarina, eu sou o primeiro a dizer assim, ó, vão para Santa Catarina e tirem 3, 4 dias, se puder um pouco mais, mas a gente tem uma diversidade de experiências e eu acho que a gente vem amadurecendo nos últimos anos da conexão.
0: Entre as ideias abordadas está a complementação dos destinos turísticos na região.
1: Não faz sentido a pessoa ir para Paris para exclusivamente visitar a Torre Eiffel em nenhum destino, né? Fora do Brasil ou no Brasil, ele se sustenta como um destino com um único equipamento. Então precisa ter uma conexão dos diversos atores do poder público naquilo que é da sua responsabilidade, mas dos serviços, das estruturas de hospedagem, de gastronomia, do entretenimento, das tantas outras experiências. E eu acho que aqui, fazendo um recorte agora de Santa Catarina, o próprio processo todo promovido pelo Caminhos do Alto Vale, ele já traz uma integração de uma região que ela já é integrada por natureza economicamente, e eu acho que até já tem uma familiaridade entre essa região, de se sentir parte de uma região. Mas eu acho que a gente tem que continuar evoluindo na conexão desses negócios, para que a pessoa que esteja em Ituporanga também não vai se justificar ela só estar aqui em Ituporanga. Ela está conectada com Agrolândia, ela está conectada com Vitimarsum, ela está conectada com Londres, com Rio do Sul, com Ibirama. E se a gente for aumentando esse raio, tem muita coisa, né, que, como a gente falou aqui, o turismo tem muito esse desafio de gerar uma atratividade para que as pessoas queiram vir, permanecer e voltar. Eu acho que a gente está num excelente caminho aqui nessa região.
0: O turismo hoje precisa de narrativas para gerar curiosidade. A cebola, por exemplo, pode ser utilizada como símbolo da complexidade humana por conta das suas camadas. No mundo espiritual, a hortaliça também representa a proteção energética e a absorção de energias. Isso pode ser explorado ainda mais aqui na região por meio de pontos estratégicos, histórias para se contar e simbolismo gráfico.
1: O turismo é um grande exemplo de criatividade, né? Eu gosto muito de uma frase que fala que criatividade é a nossa inteligência se divertindo e conectando coisas que aparentemente elas não têm conexão. E aqui a gente não precisa fazer muito esforço, né? Se a gente resgatar como a fé é preponderante na hora de plantar, porque o cultivo da cebola é muito sensível ao clima, na hora de agradecer por uma boa colheita. Então, assim, as histórias estão prontas aí para serem conectadas, porque quando elas se conectam e viram de fato uma narrativa, quem não é daqui tem esse poder e a capacidade de absorver e passar por aqui, tá num outro lugar contando a mesma coisa que ela vivenciou aqui.
0: Daniel Keller está disponível nas principais redes sociais como @danielkeller.dk para a Sintonia Aberta Tisa.
2: E a Prefeitura de Rio do Sul está convocando familiares de 5 pessoas sepultadas em gavetas do cemitério municipal. Os prazos de permanência nesses espaços já terminaram ou estão próximos do vencimento. Os responsáveis têm 15 dias úteis contados a partir da publicação do edital para procurar a divisão de gestão patrimonial no prédio da Prefeitura e informar qual será o destino dos restos mortais. A legislação municipal permite o uso das gavetas por até 5 anos. Para adultos e 3 anos para crianças. Caso a família não se manifeste dentro do prazo, a prefeitura fará a exumação e encaminhará os restos mortais ao ossário geral do cemitério municipal. A convocação envolve familiares de Osmar Marques, Evidson Gonçalves, Herna Hartmann, Guaraci Siqueira Ramos e Ademir de Oliveira. Quem optar por outra destinação terá 10 dias corridos após a manifestação formal para realizar os procedimentos necessários. E Ituporanga será sede no ano que vem do 12º Encontro Nacional da Pastoral do Turismo ligado à CNBB. O evento será realizado entre os dias 24 e 27 de novembro e deve reunir representantes de diferentes regiões do Brasil. A programação deve envolver a paróquia Santo Estevão, poder público, setor turístico e a comunidade. Confira com o Jean Carlos.
1: Ituporanga será sede em 2027 do 12º Encontro Nacional da Pastoral do Turismo, ligado à Conferência Nacional dos Bispos do Brasil. O evento será realizado entre os dias 24 e 27 de novembro e deverá receber representantes de diferentes regiões do Brasil.

0: tem um significado especial. Itaporanga abriga atualmente o único núcleo da pastoral do turismo em atividade em Santa Catarina. O núcleo de Itaporanga é ligado à paróquia Santo Estevão e ainda é considerado recente e busca aproximar turismo, fé, acolhida e evangelização. Para Frei Ângelo, sediar o encontro será também uma oportunidade de ampliar esse trabalho.
1: Que nós ainda estamos engatinhando na pastoral do turismo, somos um núcleo bastante novo, né, que começou há alguns uns três anos, e por isso que a gente tem participado desses encontros, para que a gente possa se preparar, aprender e crescer juntos no sentido de o que significa, qual é o nosso papel dentro, né, desta pastoral do turismo. E claro que aí em Itaporanga nós temos alguns pontos importantes que nos motivou, nos incentivou a gente a assumir essa responsabilidade com essa pastoral, que também é o complexo turístico religioso que temos e, né, também outros momentos, outras realidades ali à volta de nossa paróquia. Para nós, né, é um momento importante, bonito, porque também estamos nos preparando para celebrar os 100 anos da paróquia de Santo Estevão. Isso para nós já é também um momento comemorativo.
0: A preparação deverá envolver igreja, poder público, setor turístico e empresas, como destaca o coordenador do CPC, Éder Petri.
2: Paz e bem. Nós, da coordenação no CPC, da Igreja Matriz de Itaporanga, já estamos nos articulando com essa pastoral, poder público, empresas e estruturas que já existem na cidade que permitam que a gente possa receber, realizar um grande evento no ano de 2027, com certeza com uma equipe que está muito empenhada, e isso que faz com que a gente se prepare e busque fazer um ótimo evento e que a nível nacional, nossa região do Alto Vale, a Diocese de Rio do Sul, mais propriamente a paróquia de Itaporanga, seja conhecida e, além de tudo isso, a gente possa celebrar ainda mais com a Pastoral do Turismo.
0: A confirmação ocorreu durante o 11º Encontro Nacional da Pastoral do Turismo, realizado em Lorena, São Paulo. A delegação de Itaporanga retorna a Santa Catarina com a missão de organizar a próxima edição, como destaca o coordenador da Pastor de Itaporanga, Eduardo Bittelbrum.
3: E é com muita alegria e com muita responsabilidade que voltamos para Santa Catarina com a responsabilidade de conduzir e de preparar o encontro de 2027. Então é com muita alegria que convidamos você que nos escuta a participar do 12º Encontro Nacional da Pastoral do Turismo, que acontecerá em Itaporanga, Santa Catarina. Terra da cebola, terra da santa, que acolhe a todos de coração aberto. Venha participar conosco, Deus abençoe grandemente a todos, paz e bem.
0: Além da programação religiosa e formativa, a expectativa é utilizar o encontro para apresentar aos visitantes os atrativos de Itaporanga e do Alto Vale. A administração municipal já sinalizou que pretende colaborar com a organização, é o que diz o diretor de turismo da capital da cebola, Aldori Frutuoso.
4: Paz e bem a todos, falo aqui em nome da administração municipal de Itaporanga, em nome do prefeito Jason, do vice Leandro e também do nosso secretário de turismo e eventos, o Paulo. Itaporanga está de braços abertos para receber todo o Brasil. Tudo aquilo que for viável e tudo aquilo que for legal, a administração municipal de Itaporanga fará com que o encontro, 12º Encontro Nacional da Pastor, ocorra da melhor e da mais perfeita condição.
0: Para a Sintonia, Jean Carlos.
5: E a gente vai agora a um breve intervalo comercial. Daqui a pouco a gente volta.
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11: Meio-dia, 50 minutos, e o Hospital Bom Jesus de Ituporanga está com inscrições abertas para a etapa de outubro do curso de gestantes. O encontro será realizado no próximo dia 14 de outubro, às 7 da noite, na Escola Técnica Bom Jesus. Nesta edição, os participantes receberão orientações sobre aleitamento materno e sobre como agir em situações de engasgo do bebê, com demonstração de manobras para a desobstrução das vias aéreas. A participação é gratuita e aberta a gestantes de Ituporanga e região. Parceiros, familiares e pais e também mães de recém-nascidos também podem participar. O encontro terá a participação da enfermeira e coordenadora da maternidade do Hospital Bom Jesus, Natália Alexia da Silva, da técnica de enfermagem Josiara Schaefer e do técnico de segurança do trabalho Josemar Rogério Farias. Segundo a coordenadora da maternidade, o aleitamento costuma gerar dúvidas, principalmente nos primeiros dias após o nascimento. Natália também explicou que conhecer os procedimentos corretos em uma situação de engasgo ajuda as famílias nos primeiros cuidados com o bebê. O curso de gestantes é realizado periodicamente pelo Hospital Bom Jesus. A cada encontro, profissionais abordam diferentes assuntos relacionados à gestação, parto, pós-parto e cuidados com o recém-nascido. Os participantes também podem esclarecer dúvidas durante as atividades. As inscrições para o encontro do dia 14 são antecipadas e podem ser feitas pelo formulário disponibilizado pelo Hospital Bom Jesus nas redes sociais. E na reta final da campanha eleitoral, Zé Milton diz que repassará parte de recursos da campanha e também afirma que quer ir para Brasília para ajudar agricultores. Confira com Berta Tizen.
12: José Milton Schaefer, ou simplesmente Zé Milton, do PP, está no quarto mandato como deputado estadual e agora lança candidatura ao cargo na esfera federal. A campanha de Zé Milton contou com R$1.950.000 do diretório do PP. Ele afirma que esses valores são reencaminhados a deputados estaduais.
13: Olha, na verdade, né, a nossa campanha é de candidaturas a deputados federais, uma das que menos recebe aqui em Santa Catarina, se comparar com outros partidos, mas tanto eu quanto o senador Espiridião Amin, quase 50% desses valores, eles serão reencaminhados para os candidatos a deputados estaduais da nossa sigla. O deputado Zé Milton vai atender alguns deputados e o senador Amin vai atender outros para que todos tenham condições. Na verdade, o valor que vai ficar disponibilizado para o deputado Zé Milton é menos de R$1 milhão, que é o suficiente para tocar a nossa campanha em parceria com os nossos deputados estaduais.
12: Antes da vida pública, era extensionista rural na Epagre e por isso afirma ter uma ligação forte com uma região tão agrícola como é o Alto Vale. Por isso, mais de R$58 milhões foram destinados para as cidades da Amave.
13: Eu vim para cá no meu primeiro mandato, debater com os agricultores, ajudar os agricultores, defender os agricultores. E de lá para cá criamos uma grande relação e eu tô pelo menos 3, 4, 5 vezes ao mês, né, visitando cidades aqui da região da Amave, e foi a agricultura que me trouxe até o Alto Vale. E nós temos hoje, somado nesse mandato agora, mesmo como deputado estadual, mais de R$58 milhões em recursos entregues em todos os municípios aqui da região da Amave.
12: Para Zé Milton, o objetivo como deputado federal é trazer o desenvolvimento para mais regiões.
13: Nós temos alguns estados diferentes.

0: né? Você pegar a região de Itajaí até Joinville, é uma outra Santa Catarina. E nós queremos, agora como deputado federal, tentar equilibrar isso, trazer o desenvolvimento também aqui para o Alto Vale, criar oportunidade para que as pessoas possam melhorar de vida morando aqui na região.
1: Outra bandeira citada é a agricultura.
0: Eu sou membro da Câmara Nacional do Arroz em Brasília, no Ministério da Agricultura, porque além de ser um político, eu tenho conhecimento técnico. E eu quero ir para Brasília, e um dos meus propósitos é defender a agricultura, criar uma política agrícola que proteja o agricultor, que ele tenha um seguro subsidiado pelo governo, porque as questões climáticas estão aí e o único que perde é o agricultor. Que nós tenhamos uma garantia de preço mínimo. Eu vou criar um projeto de lei nesse sentido, proibindo a entrada de produto de outros países quando um produto nosso tiver com o custo abaixo do custo de produção. Quero trabalhar também para que os financiamentos e juros sejam os mais baixos possíveis. E a outra bandeira que o deputado Zé Milton vai defender lá é a bandeira dos hospitais e da saúde. Eu sou autor de muitas leis na área da saúde, entre elas a política hospitalar catarinense. Já trabalhei ao lado do secretário de saúde, criando o programa de cirurgias eletivas, que hoje diminuiu a fila, e eu quero levar esse exemplo para Brasília, para o Brasil inteiro.
1: Para a Sintonia, Aberta Tisa.
2: E a investigação sobre o acidente com um ônibus da aviação catarinense que deixou 4 mortos na BR-470 em Agronômica ainda não foi concluída. O acidente aconteceu no dia 4 de fevereiro deste ano, por volta das 2h10 da madrugada. O ônibus transportava 24 passageiros, além do motorista, quando saiu da pista e caiu em uma ribanceira às margens da rodovia. 4 pessoas morreram e outras ficaram feridas. O inquérito já chegou ao Ministério Público de Santa Catarina. Neste mês de setembro, o MP determinou a realização de novas diligências para complementar a investigação. Até o momento, o caso não tem uma conclusão definitiva. A Polícia Científica informou que todos os laudos periciais solicitados já foram concluídos e encaminhados à Delegacia de Polícia de Agronômica. Os laudos das necrópsias ficaram prontos ainda em fevereiro e os exames toxicológicos em março. A perícia realizada no local do acidente foi concluída no dia 24 de março. Já o laudo do ônibus, solicitado também em março, ficou pronto somente no dia 24 de agosto. Segundo a Polícia Científica, esse exame exigiu análises mais detalhadas devido à complexidade técnica. O conteúdo e as conclusões do laudo, dos laudos não foram divulgados oficialmente. Meio-dia, 57 minutos, música, cultura e atividades recreativas fazem parte de mais uma edição do Domingo no Parque, marcada para este domingo, dia 27. A programação ocorre durante a tarde e, em caso de chuva, será adiada. A diretora de cultura, Andréia Ventura Eifler, fala sobre a programação do evento.
3: Boa tarde, ouvintes da Rádio Sintonia. É com muita alegria que neste domingo, dia 27, teremos mais uma edição do Domingo no Parque. A ação é desenvolvida pela Secretaria de Esporte e Cultura, Departamento de Cultura, Administração Pública. Será uma tarde de lazer, de música, de cultura e atividade para toda a comunidade. Neste domingo, teremos Johnny Batera animando o público. Teremos também o projeto Laços que Conectam, com a construção da Árvore dos Afetos, onde toda a comunidade pode participar, pode vir, vai aprender a fazer os quadradinhos, que será confeccionado uma linda árvore de crochê no município. E também uma ação aí que a gente está com um projeto novo, a Biblioteca Pública Municipal Dr. Jorge Lacerta vai estar presente com um acervo, realizando doação de livros usados, onde a gente recebe livro duplicado. Então esse acervo, ele vai ser doado para a comunidade que queira. Também as crianças terão atividades recreativas, momentos dedicados à leitura, aonde a gente quer fazer a tarde das pessoas um pouco mais divertida, muito mais educativa e muito mais produtiva. Que a gente possa se encontrar nesse domingo, lógico que aquela atenção ao tempo, em caso de chuva será adiado e a gente já comunica posteriormente. Domingo no Parque é um espaço de cultura, de lazer, de música, de diversão para toda a comunidade. Esperamos todos vocês.
2: Em Petrolândia, as chuvas registradas durante a semana provocaram danos em estradas do interior. Quedas de barreiras e bueiros acabaram entupindo. Serviços que já

0: haviam sido realizados precisarão ser refeitos pela Secretaria de Obras. No boletim informativo da administração municipal, o prefeito de Petrolândia também avalia os efeitos do sistema antigranizo, já que durante a semana foi registrada a queda de granizo na região. As informações a gente acompanha com Diogo Maciel.
1: O começo da semana foi de chuva forte na região, inclusive com a queda de granizo. Em Petrolândia, as fortes chuvas acabaram prejudicando os serviços já realizados em estradas no interior do município. De acordo com o prefeito Rodrigo de Souza, do MDB, em alguns pontos, os serviços de manutenção precisaram ser refeitos.
2: Várias estradas que a gente já estava com o serviço pronto foram danificadas e precisaram ser refeitos os pontos, né, os serviços. E algumas barreiras, né, e boca de lobo entupida, do barro também, né, das lavouras acabam vindo parar na estrada, né, com essas chuvas fortes e entupindo então a tubulação, né, causando um prejuízo. Também a gente levantou, né, alguns pontos, rodamos aí basicamente segunda-feira até as 10 horas da noite, mais das 10 horas da noite, no interior, acompanhando os pontos, né, que precisam de melhorias, né, principalmente nessa parte de drenagem de água. E com isso a gente faz um planejamento para começar a tarefa e tentar amenizar esses impactos com essas chuvas torrenciais, né?
1: O trabalho da Secretaria de Obras de Petrolândia segue voltado para a manutenção das estradas do interior, com o patrulhamento e a reposição de material.
2: Então já foi patrulhado desde a Barra Nova, também a Ativa dos Derna, né? Entrando no Tamanduá, seguindo o Indaiá e, consequentemente, a gente vai finalizar Rio do Jango, né? E as outras regiões também com serviço de patrulhamento aí. E a região do Alto Três Barras, a gente está fazendo um serviço de recuperação com macadame, mas com certeza a gente vai trabalhar o máximo possível para sempre deixar esses pontos em dia, né? Hoje a gente tem estradas relativamente em boas condições, né? Apesar de ser estrada rural, a gente sabe que hoje, amanhã pode acontecer alguma chuva e acabar danificando, mas no grande geral as nossas estradas sempre estão em boas condições. Pela rota que a gente tem do transporte escolar, hoje são 1.200 quilômetros que o nosso transporte roda diariamente, um pouco mais de 1.200 quilômetros. Então a gente tem esse feedback também pelos motoristas aí, que são estradas em boas condições, né?
1: O prefeito Rodrigo de Souza também destaca a importância do sistema antigranizo que foi instalado recentemente na região da Cebola. Para o chefe do executivo de Petrolândia, o sistema amenizou os estragos que poderiam ter sido causados com o granizo que caiu no início da semana aqui na região.
2: A chuva, ela ficou entre 70 e 100 milímetros, né? Dependendo da região, mas ela veio muito em uma pancada só. E a gente sabe também da importância que tem o sistema antigranizo, né? Porque formou granizo, né, ao entorno do município, e é um alerta vermelho para o município, né, do temporal com granizo. E acredito que boa parte, né, o sistema antigranizo aí conseguiu amenizar os impactos, né? A gente tem conhecimento que teve regiões dos municípios que tem o sistema instalado que acabou ainda caindo, mas a gente sempre quer acreditar que esse sistema amenizou muito, né, que poderia ter sido um estrago muito pior.
1: Com informações da Administração Municipal de Petrolândia, para a Sintonia FM, Diogo Maciel.
0: 1:02.
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0: E o fim de semana tem clássicos, decisões e futebol regional. A agenda esportiva deste fim de semana tem jogos pela Série B, Série C, do Campeonato Brasileiro, além da final do Brasileirão Feminino. Na região, o Campeonato da Integração entra na fase eliminatória. Os detalhes a gente acompanha com Eronildo de Oliveira.
4: Muito boa tarde, ouvintes do Jornal da Sintonia. Boa tarde para Vanessa Montebeller. Vamos falar de futebol aqui no Jornal da Sintonia deste sabadão. Campeonato Brasileiro da Série C, quarta rodada da segunda fase. Brusque e Ferroviária estarão jogando amanhã, domingo, às 18h30, lá em Brusque. Teremos também pelo Campeonato Brasileiro da Série B, amanhã, às 11 horas da manhã, um clássico catarinense. Pela 30ª rodada, Criciúma e Avaí estarão se enfrentando lá no sul do estado. E também ainda hoje teremos a primeira partida da final do Campeonato Brasileiro no feminino, lá em São Paulo. Corinthians e São Paulo, às 16h30, fazem a primeira partida da final no feminino do Brasileirão 2026. Ontem tivemos a rodada fechando aí.

0: no Campeonato da Integração Rural lá no Henrique Rolets, no feminino, Rio Penibó 1-1 também para a equipe do Rio Batalha. Na outra partida no feminino, Ribeirão Clauber Fênix 1-2 para a equipe do Três Barras Futsal. Hoje teremos a fase eliminatória no masculino, começando os jogos a partir das 16h, Ribeirão Clauber enfrentando Rio Novo, Cerro Negro às 17h enfrentando o Rio do Norte. Às 18h teremos Alto Águas Negras e Três Barras e fecha a rodada valendo vaga aí para a próxima fase. Teremos Bela Vista enfrentando o Rio Batalha. São jogos de hoje lá no Henrique Rolets pelo Campeonato da Integração Rural 2026. A Areme jogará hoje à tarde, 16h, lá em Gaspar contra a equipe do União Gaspar e Areme, 16h. E ontem terminou os jogos regionais lá na cidade de Videira, com os nossos representantes aqui da região da Cebola. A equipe de Ituporanga venceu Catanduvas por 3-1. Catanduvas 1, Ituporanga, que está sendo representado, foi representado pela equipe do Moitas, 3. E Chapadão do Lajado 2, Tangará 1, nos jogos de ontem, jogos regionais que terminou para as equipes aqui da nossa região, Ituporanga e também Chapadão do Lajado. Para o Jornal da Sintonia, Eronildo de Oliveira.
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2: E a Polícia Civil elucidou o homicídio aqui na capital da Cebola e réu foi condenado a 18 anos de reclusão. As informações a gente acompanha com o João Sérgio.
3: Muito boa tarde, estou chegando no Jornal da Sintonia deste sábado com informações de segurança pública. A Polícia Civil prendeu preventivamente nesta sexta-feira um homem de 55 anos. Investigado por um assalto a um posto de combustível no bairro Jardim América, em Rio do Sul. A prisão foi realizada pela Delegacia de Investigações Criminais, a DIC. O crime ocorreu na madrugada de 16 de setembro. Conforme a Polícia Civil, o suspeito rendeu funcionários do estabelecimento e roubou dinheiro e aparelhos celulares. Após o assalto, a DIC de Rio do Sul iniciou a investigação para identificar o responsável. Segundo a Polícia Civil, o trabalho investigativo reuniu elementos que apontaram o homem de 55 anos como autor do roubo. Com o avanço das apurações, a justiça expediu um mandado de prisão preventiva contra o investigado. Além da prisão, os policiais cumpriram também ontem mandados de busca e apreensão na residência do suspeito. Durante as buscas, foram encontrados e catalogados objetos considerados de interesse para a investigação. De acordo com a Polícia Civil, o material será analisado e poderá auxiliar no esclarecimento completo do caso. Após o cumprimento dos mandados, o homem foi interrogado na unidade policial e em seguida encaminhado ao presídio regional em Rio do Sul, onde permanece à disposição da justiça. E um mandado de prisão foi cumprido pela Polícia Militar durante uma operação em bares e estabelecimentos similares de Presidente Getúlio ontem, sexta-feira. Durante a fiscalização em um dos locais, os policiais identificaram um suspeito que, segundo a PM, possuía mandado de prisão ativo expedido pela comarca de Brusque relacionado ao crime de tráfico de drogas. Após os trâmites, ele foi conduzido ao presídio regional em Rio do Sul. E nesta sexta-feira, ocorreu o julgamento pelo Tribunal do Júri de um réu acusado da prática de homicídio ocorrido no Lagoa Vermelha, em Ituporanga, no mês de janeiro de 2024. Ao fim da sessão, o Conselho de Sentença reconheceu a prática de homicídio duplamente qualificado, sem aplicada ao acusado, ou sendo aplicada ao acusado, uma pena de 18 anos e 8 meses de reclusão em regime fechado. À época dos fatos, imediatamente após o crime, a equipe da Delegacia de Investigação Criminal, a DIC de Ituporanga, esteve no local do ocorrido e começou a fazer o levantamento, as investigações, e devido à robustez das provas, esse cidadão agora puxa aí uma cana considerável. e ao princípio de incêndio mobilizou o Corpo de Bombeiros Militar na noite desta

0: sexta-feira em restaurante anexo a um hotel na Avenida Deputado Albino Zenem, no Jardim América, nas proximidades do Uribox, por volta de 9:30 da noite. Segundo informações levantadas pelos bombeiros no local, o incêndio possivelmente começou em uma fritadeira elétrica. Os bombeiros conseguiram extinguir o fogo que permanecia na tubulação e realizar o rescaldo para evitar que o fogo voltasse a se espalhar. O proprietário utilizou aí, até a chegada dos bombeiros, cerca de 4 extintores para evitar um mal maior. Para o Jornal da Sintonia, João Sérgio.
1: As cotações pagas ao produtor rural.
2: E as informações da cotação agrícola são baseadas sempre na pesquisa de mercado da Cravil e também da Ipagri-Sepa. Arroz irrigado em casca, saca com 50 quilos entre R$ 70 e R$ 72. Trigo tipo 1, saca com 60 quilos, R$ 62. Trigo para ração animal a saca com 60 quilos, R$ 51. Sorgo, saca com 60 quilos, R$ 54. Milho seco a saca com 60 quilos entre R$ 61 a R$ 64. Feijão preto a saca com 60 quilos entre R$ 180 a R$ 200. Soja em grão saca com 60 quilos entre R$ 133 e R$ 143. Brócolis R$ 1,80 a R$ 2,50 o maço. Repolho verde médio R$ 2 a R$ 3 a unidade. Couve-flor grande a dúzia R$ 30. Tilápia para abate R$ 9 o quilo. Leite entre R$ 2,15 a R$ 2,60 o litro. Leitão de 22 quilos R$ 10,07. Suíno vivo produtores independentes entre 4,20 a 4,80 o quilo. Suíno vivo produtores integrados 4,80 o quilo. A arroba do boi gordo entre 370,50 a 382,50 e a arroba da vaca gorda entre 345 a 349,50.
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2: 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Agora, direto da empresa Climaterra em São Joaquim, Ronaldo Coutinho traz informações aí da previsão do tempo. Coutinho, o dia começou meio friozinho, mas o sol logo abriu e agora a temperatura vem subindo. Esse é o comportamento do tempo aí nos próximos dias. Coutinho, boa tarde para você.
3: Boa tarde. O tempo segue no geral com calor na região, pode chegar a 27, 30, não dá para descartar aí temperaturas mais altas, mas um sábado bem aproveitável. No domingo tá indicando aí condições de tempo com nebulosidade, sol, alguma chance de chuva, até não se descarta entre a tarde ou a noite. Pode até falhar, mas considere já com alguma chance e diminui um pouco a temperatura, ficando mais fresquinho em relação a hoje. Na segunda, terça e quarta tá indicando chuva, trovada, períodos de melhora, não se tira a chance aí de algum tempo severo, bem pontual, e intervalos de melhoria. Para quem tem que fazer alguma coisa de média e longa duração, está indicando aí condições de tempo assim não tão favorável. Aquelas atividades de algumas horas, talvez dê para encarar com algum risco. Então, tem condição de chuva na segunda, tendendo mais à tarde e noite, terça, quarta e madrugada, manhã de quinta. Pode ter um bom volume de chuva na soma desses dias. Na quinta tarde melhora, fica mais frio e faz frio com tempo bom na sexta-feira e tá com cara de que vamos ter chuva entre sábado à tarde e noite e domingo, madrugada, manhã das eleições. E mas até lá ainda tem tempo. Da Climaterra, Ronaldo Coutinho.
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2: Agora 1:13, termina aqui o Jornal da Sintonia. Na edição de hoje você ouviu: Turismo de Ituporanga pode explorar simbolismo da cebola para ampliar atuação. Ituporanga será sede do Encontro Nacional da Pastoral do Turismo no ano que vem. Zé Milton diz que repassará parte de recursos de campanha e mira agricultura em Brasília. Chuvas obrigam Prefeitura de Petrolândia a refazer manutenção em estradas do interior. Domingo no parque terá música, doação de livros e atividades para as crianças. Você também acompanhou as informações do esporte, da cotação agrícola, também a previsão do tempo. E no Ronda Policial, a gente trouxe aí de destaque que princípio de incêndio

0: dirigiu o restaurante anexo ao hotel aqui em Tuporanga e Polícia Civil elucidou o homicídio aqui na capital da Cebola e réu foi condenado a 18 anos de reclusão. Todas as reportagens na íntegra você pode acompanhar já no nosso site sintonia.fm.br e também em nossas redes sociais @sintonianoticias. Para você uma excelente tarde, obrigado pela audiência, bom final de semana e o Jornal da Sintonia retorna na segunda-feira ao meio-dia.
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1: Tô chegando aqui nas ondas do rádio. Boa tarde pra você que tá aí ouvindo a sintonia. 13 horas e 19 minutos e é o Clube Pop Rock no ar, aqui na Sintonia FM 94,7. Você esteve com o Jornal da Sintonia, a companhia aí de Vanessa Montebeller e Eronildo de Oliveira. E agora até as 16 horas é comigo.

Jean Carlos na comunicação aqui no Clube Pop Rock, tá? Trazendo o melhor do pop e do rock internacional, nacional, anos 80, 90, 2000, pra você curtir, cantar junto com a gente. E vamos já começar relembrando esse clássico aqui do Charlie Brown Jr., Proibida pra mim, pra começar com o pé direito, Clube

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1: É o Clube Pop Rock. Você curtiu aí o início do bloco com Charlie Brown Jr., isso mesmo, tá? A programação hoje tá bem recheada pra você, gosta de um rockzinho nacional também. Logo na sequência, você ouviu Fátima, Capital Inicial. Daqui a pouquinho a gente continua, agora 13 horas e 26 minutos. Você pode participar através do nosso WhatsApp no 479-9192-0947. Mas antes eu tenho um recado mais do que especial pra você. Eu sei que aqui é a tarde linda de sábado, que hoje deu uma tarde linda. Ainda, né? Durante a semana aí a gente com aquele tempo meio xoxo, hoje o sol brilhou aqui na capital nacional da cebola e pra você que tá ouvindo, tá curtindo, tá lavando o carro aí, tá ouvindo um sonzinho junto com a gente, eu já vou tocar mais música, mas antes só preste atenção porque dia 7 de novembro no CT de Onas aqui em Ituporanga tem o Churrascão da Sintonia. 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Ai, como eu gosto de Tijuana, hein? Que vez? Aqui no Clube Pop Rock.

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1: Vamos entrar de vez aí nos anos 80 com Billy Idol.

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1: E agora é a última desse bloco. É, você tá curtindo aí, anos 80, anos 90. Tá na hora de tocar e cantar por aqui. E você canta junto com a gente. Agora 13 horas e 42 minutos.

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8: Retornamos! É o Clube Pop Rock, agora faltando 12 para as 14. 13 horas e 48 minutos por aqui. Como é que você tá, né? Neste sábado à tarde. Eu tava de manhã aí dando uma geral ao redor de casa. Acredito que você deve estar aproveitando aí, que de repente trabalhou de manhã ou tá de folga hoje, tá ouvindo a sintonia e fazendo alguma coisa também. Participa junto conosco, manda aqui no nosso WhatsApp no 479-9190-947. Já mandar um abração aqui pra nosso ouvinte todos os dias, todos os sábados, a Elisa de Souza. Boa tarde aí, ela, mais uma tarde maravilhosa, realmente assim seja, viu? Muito obrigado aí, Elisa, tudo de bom pra você. Também a participação aqui é da Jenny Jaqueline da Silva, que tá mandando um alusão pra quem tá ouvindo o Clube Pop Rock. Muito obrigado a quem está participando junto conosco e curtindo muita moda boa, porque agora tá na hora dela, Cyndi Lauper.

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1: 14 horas e 3 minutos e nós já retornamos para mais um bloco musical aqui no Clube Pop Rock. Você que tá chegando agora na 94,7, um boa tarde para você. Eu sou Jean Carlos e vou estar na comunicação até as 16 horas com muita moda boa. Moda, né? Música. Moda a gente já remete a modão, a sertanejo. Não tem sertanejo até as 4 horas da tarde aqui, tá? É só pop, rock, internacional, nacional. Entra um pouquinho aí, às vezes, de um reggaeton. Reggaeton. Aquela música ali da América Central, né? É música mais mexicana, porto-riquenha, enfim, né? Se vocês... Quando tocar, eu vou explicar, vocês vão entender. Vai ser até melhor, tá? Pra não ficar enrolando vocês aqui, vamos de um rockzinho nacional? Jota Quest? Mais uma vez.

Jota Quest, mais uma vez. Vamos combinar, né? A Jota Quest, ele tem um carisma especial. Toda música é good vibe. Enquanto isso, agora tá na hora de Kid Abelha. Nada é tanto assim. 14 horas e 7 minutos.

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1: 2:17 por aqui, é o Clube Pop Rock, você tá ligadinho com a gente, 94,7 FM, tá curtindo pelo rádio, tá nos dando uma carona, muito obrigado pela sua companhia, tá ouvindo através da Alexa. Alexa, aumenta o volume da Rádio Sintonia, porque tá chegando Backstreet Boys, aqui na programação do rádio.

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1: Um clássico atrás de outro clássico. Tá na hora deles também, um dos meus grupos favoritos. Não dá de saber se é eletrônico, se é pop, se é rock, se é rap, hip hop, enfim.

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1: Vamos seguindo com o Clube Pop Rock aqui na Sintonia FM, 14 horas e 34 minutos, até às 16, com muita música, com muita participação de você que às vezes gosta de ficar quietinho na sua, sem mandar mensagem, pode mandar no nosso WhatsApp. Marcelo Israel participando, abração meu querido! Tá ligadinho junto com a gente aqui, um forte abraço. CPM 22, Regina, let's go!

Você Me Faz Tão Bem, Detonautas, foi o que você acabou de curtir aqui no Clube Pop Rock. E agora, ei moleque, John Bala Jones vai cantar por aqui.

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4: Retornamos para mais música aqui no Clube Pop Rock. Seguinte, já tocou anos 80, anos 90, é nacional anos 2000. E que tal agora a gente ir para um rumo um pouquinho diferente, ir para um reggae music? Que tal algo mais calmo, algo mais zen? Chimarruts, do lado de cá.

solzão desse, né? Num sábado à tarde, uma musiquinha dessa tocando. Você já consegue imaginar aquela brisa do mar, né? Há uma prainha agora. Mas já que nós somos meros mortais e estamos aí no sabadão, você tá fazendo companhia junto comigo neste Clube Pop Rock. Eu já agradeço a sua participação. Ou você que não participou, mas você que não mandou no nosso WhatsApp, mas tá aí ligadinho no rádio, que a grande maioria das pessoas, né? Só a pontinha do iceberg que manda as mensagens aqui no 47991920947. Os demais gostam de curtir, ficar em paz, né? E já que nós vamos continuar em paz, bora com ele que é o terror. Armandinho, meu. Lua cheia aqui no clube.

0: que vai bem, Armandinho, lua cheia aqui no Clube Pop Rock, agora 14 horas e 53 minutinhos, 7 minutinhos aí pra última hora do clube. É, passa rápido, passa voando. Deixa eu mandar um abração aqui pro Tadeu Coelho. Alô, seu Tadeu, ele tá ligadinho na sintonia, curtindo as músicas top. Mandando um abraço aí pros amigos e um abençoado final de semana pra todos eles. É o Tadeu Coelho, o Tadeu mandou a foto do radinho lá, sintonizado. É, ah, esse rádio aí é relíquia, hein? Ô Tadeu, meu pai teve um também desse, teve aqueles rádios, você que tá ouvindo a Rádio Sintonia aí, Rádio FM você já conhece, mas sabe aquele tipo de rádio que ia 5 CDs? Meu Deus do céu, essa lembrança, essa recordação é boa, hein? Eu lembro quando era criança, meu pai teve um daquele da Britânia, aquele rádio gigante, aqui ocupava um espaço enorme. Hoje uma Alexa toca, se não me engano, na mesma proporção, né? Com a mesma qualidade de som, se não até maior, mas aquele rádio era um luxo. É parecido com esse aí. Ia fita, ia CD, ia de tudo um pouco, né? E sintoniza na Rádio Sintonia. E pelo visto tá funcionando bem e perfeitamente. Um abração, Tadeu. Muito obrigado pela sintonia. E obrigado também aí por fazer a gente recordar, fazer... Eu recordei dessa grata lembrança aí. Um abração pra Elisa. Elisa, eu já te mandei um alô antes, mas ela deu uma reforçadinha aqui. Agora sim, viu, Elisa? Obrigado pela companhia e pela sintonia aqui nessa tarde de sabadão. Todos os sábados ela ligada aqui junto com a gente.
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0: LS Jack, continua cantando por aqui. Você chegou aqui no clube.

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1: 15 horas e 2 minutos. É o Clube Pop Rock nessa tarde de sábado. E a gente continua por aqui com mais música. Agora nós vamos para aquele dance que eu sei que você gosta também de ouvir. E esse DJ aqui, muita gente não sabe, mas o Cassino é brasileiro, tá? Quem é que não lembra da participação dele no programa do Leão? Stay Tonight, Cassino, aqui.

0: 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Na sintonia, 15:16. 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
13: Tamo de volta aqui com o Clube Pop Rock. Deixa eu mandar um abraço pro meu amigo Dica. Na realidade, não, é colega de trabalho, né, Dica? Não pode dizer que é amigo. O Dica tá lá no Parque da Cebola acampando com a família. É com a família, né, Dica? E mandou aqui uma foto de uma bandeja cheia de doce. Cara, tu é sacana, hein? A cuca e a coca pro pessoal aqui da rádio não paga, mas mandar foto de doce, pelo amor de Deus, hein, Dica? Um abraço, meu querido, tudo de bom aí pra você, bom sabadão também. Um sábado desse aí, realmente, fazer coisa ao ar livre é a recomendação ideal e faça que nem o Dica tá ouvindo a sintonia, tá curtindo o Clube Pop Rock. Quem mais tá curtindo esse sábado e é, em bom estilo é o Wilson Reisen, aqui do centro de Ituporanga. Mandou a foto de uns filé temperado. Ô Wilson, sacanagem, né? Só não manda a foto depois que ele tiver assado também, porque pelo amor de Deus, daí sim que vai bater a lombriga aqui. Bora de papas da língua, garotas do Brasil.

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chegou a hora tão aguardada de todos vocês, uma das minhas favoritas também, que é a hora do rock, né? Do Clube Pop Rock, mas do rock, rock mesmo. Vamos começar esse bloco com Dire Straits, Sultans of Swing, aqui no Clube.

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1: Um clássico desse, não tem como não reconhecer essa introdução, né? Slash eternizou esse solo de guitarra. Sweet Child O' Mine, com Guns N' Roses aqui no Clube Pop Rock.

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2: E pra fazer jus a essa tarde de sábado, vamos tocar das Aranha por aqui. Dia lindo nesse sabadão. Último bloco aqui do Clube Pop Rock. Carlos Moraes já está aqui na sintonia. E daqui a pouquinho é com ele o Agito por aqui, viu? 15 horas e 52 minutos.

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1: O dia lindo a gente faz, né? Então, agora 15 horas e 55 minutos. E vamos encerrar com ele, né? Queen. Eu ia encerrar com uma piada, mas ela é muito pesada pra esse horário. I want to be break free. Até me embabaquei aqui, ó. É a saideira de hoje aqui no Clube Pop Rock. Fique na boa companhia de Carlos Moraes, aqui na programação do rádio. Fiquem com Deus. Um bom final de semana e até final de semana que vem.

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0: Que estás me ouvindo.
1: Em nome do Pai, do Filho e do Espírito Santo, e com licença, patrão celestial. Vou chegando despacito, enquanto sorvo o amargo de minhas confidências, porque ao descambar do sol preciso camperear por outras invernadas e repontar do céu a força e a coragem para o entrevero do dia que passa. Eu bem sei que qualquer guasca bem piochado e faca rebenque as poras não se afirma nos arreios da vida se não se estriba na proteção do céu. Ouve, patrão celestial, a oração que te faço findar de mais um dia. Tomara que todo mundo seja como irmão. Ajuda a perdoar as afrontas e não fazer aos outros o que eu não quero para mim. Perdoa-me, Senhor, porque rengando pelas canhadas da fraqueza humana de quando em vez, quase sem querer me solto porteira afora. Eita, potrilho chucro, renegado e caborteiro, mas eu te garanto, meu Deus, quero ser bom e direito. Ajuda-me, Virgem Maria, primeira prenda.

céu. 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

0: 16:07, 4:07. Alô, você, muito boa tarde. Boa tarde, cidade. Boa tarde, interior. Boa tarde, região. Boa tarde, meus amigos e minhas amigas. É mais um programa de Querência em Querência chegando neste sabadão. Sábado 26 de setembro 2026, dia das relações públicas. E nós estamos chegando para ficar na companhia de vocês aí com o nosso programa até as 19 horas, até as 7 horas da noite, né? Da tardinha agora, né? Que agora 7 horas está começando a escurecer recém, né? Então nós vamos até as 19 horas aí na companhia de vocês com o nosso programa que é o De Querência em Querência. Você esteve até agora aí com o Jean Carlos comunicando aí no Clube do Rock. E a partir de agora é comigo.
1: Carlos Moraes.
0: É, vamos juntos, minha gente. Vamos juntos com muita música, com muita alegria, também com a sua participação. Você pode mandar o seu recadinho pro 991920947. Você também pode ligar para mim no 479-9741-7318. Participar aqui do nosso De Querência em Querência, né? De Querência em Querência, você concorre aí a um combo de lanches lá do Lanches da Maria, dois lanches e uma coca de 2 litros, para você que mandar aí o seu recadinho. Também vamos sortear para vocês 2 almoços do CT de Onas. É só você mandar o recadinho, o nome completo, da onde você tá ouvindo a sintonia. Que você tá aprontando nessa tarde? Tá fazendo a faxina? É, tá aí lavando o carro? É, já tá preparando um churrasquito? Enfim, o que você tá fazendo? Manda foto, vamos interagir aqui no nosso programa De Querência em Querência, que está chegando neste sabadão, sábado lindo, como diz o outro, né? Como diz o ditado gaúcho, um dia lindo como laranja de amostra, tchê. Pra vocês aí curtindo nossa programação, recebo nosso abraço, nosso forte quebra-costela de duas, volta e meia para todos os nossos queridos ouvintes que estão aí curtindo nossa programação. E nós vamos juntos com muita música, com muita alegria para vocês. E nós vamos iniciando trazendo a primeira do programa de hoje, começando com um bugio velho, mais ou menos deste jeito. Esse é o bugio da fronteira. Os serranos.

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8: 16:14.
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Baitaca! É a Rádio Sintonia 94.7 FM, é o nosso boa, é o nosso de querência em querência, né? De querência em querência, a hora certa, 16 horas e 19 minutos, agora 16 e 19. Pra você que tá aí curtindo nosso programa, obrigado pela sua companhia, obrigado pela audiência, vamos juntos aí até às 19 horas, com muita música, com muita alegria, descontração para vocês amigos e amigas, estão aí curtindo nosso programa, cidade, interior, toda a região, programa em nome da do Lanches da Maria e no Cerro Negro, também no oferecimento de Brito Auto Center, também no Cerro Negro, 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Agradecendo sempre aí a sua companhia, agradecendo a sua audiência, você que tá aí curtindo nossa programação, obrigado, obrigado pela companhia, obrigado pela audiência. Vamos trazendo música aí pra vocês, meu amigo Rafael Gaiteiro. Rafael Gaiteiro tá aí curtindo nossa programação. Estão lá no Vô Leonel, carneando um porco, mas então vai ter torresmo por aí hoje, coisa bem boa. Um abraço então, Rafael Gaiteiro, um abraço pro Vô Leonel. Um abraço também pro nosso amigo Davi Chapo, né? O Davi tá por lá também. E para todos que estão aí curtindo nossa programação, né? O pessoal tá lá na Londrina, Petrolândia, no Vô Leonel, lidando numa carneação de porco, né? E o meu amigo Rafael Gaiteiro tá lá ouvindo o programa também. Grande abraço para vocês, para toda a família, e obrigado pela companhia, obrigado pela audiência.

0: É, deixa eu ver quem mais aqui mandando recadinho, lembrando que vamos sortear dois almoços no CT de Onas e um combo de lanches do Lanches da Maria. Tem áudio? Vamos ouvir o áudio então aqui. Boa tarde.
1: Boa tarde, Carlos Moraes.
0: Fala, Dalvino.
1: Dalvino.
0: Certo. Queria
1: participar do sorteio aí do CT de Onas, do almoço aí.
0: Certo. Tá bom?
1: Tá bom. Eu e minha esposa, tá bom?
0: Um abraço aí pra vocês.
1: E um abração aí pra vocês aí da rádio.
0: Obrigado, tá meu agrado, meu amigo.
1: Tocar uma música bem boa aí dos filhos do Rio Grande ou dos campineiros pra nós, tá certo?
0: Tá bom,
1: pra
0: e
1: todos meus amigos, pro meu pai, meus irmãos, pro meus filhos, meus netos.
0: Uhum.
1: Tá certo?
0: Tá
1: um
0: certo.
1: Um abração aí de coração.
0: Valeu.
1: Pro meu padrinho aí do Canto das Flores.
0: Valeu, Idalvino.
1: Um abraço aí, companheiro.
0: Um abraço. Quem mais aqui? Quem mais aqui mandando o recadinho, participando aqui do nosso programa de Querência em Querência? É, isto aí, vamos ver. Quem mais aqui mandando o recadinho? Muito bem, aqui. É, boa tarde, Carlos Moraes, Anestino de Souza, do bairro Nossa Senhora de Fátima, quero participar dos sorteios, valeu, tá participando, um abraço e obrigado pela companhia, obrigado pela audiência, nosso amigo Anestino, é, Anestino de Souza, isso aí, quem mais aqui? É, boa tarde, sou o Marcos de Lima do Frei Jerônimo, quero participar do sorteio dos almoços, tá participando? É, boa tarde, sou a Adriana Aparecida Fermiano de Atalanta, quero participar do sorteio, tá participando, tá bom, Adriana? Boa tarde, Ana Daiane Passing Stitler, sou do Cerro Negro, quero participar do sorteio do combo de lanches da Maria, tá bom, tá participando, obrigado pela companhia também. Tem áudio, vamos ouvir o recadinho aqui do ouvinte. Boa tarde.
2: Boa tarde, aqui é o Gilmar Stolareski, aqui do assentamento, município de Vidal Ramos.
0: Tudo bem, Gilmar?
2: Queria mandar a música do Rick Renner, se puder tocar pra mim.
0: Não posso.
2: E a música, a música pode ser do Rick Renner e pra toda a torcida palmeirense, pra minha mãe, pro meu irmão Valmir, pro meu pai Denir, pro meu cunhado Fábio Júnior Cardoso, pra minha irmã Helena, pro meu sobrinho Vitor Gabriel Cardoso. E eu queria participar do sorteio.
0: Valeu, Gilmar. A música não posso tocar porque agora é só música gaúcha, né? Rick Renner é sertaneja. Boa tarde, Carlos Moraes. Quero participar do sorteio dos almoços do CT de Onas. É a Cleide Marsola Chapadão Nova Itália Aurora. Valeu, um abraço, Cleide. Obrigado pela sua companhia. É, boa tarde, sou a Eloise Hoffman de Vidal Ramos, gostaria de participar do sorteio dos almoços do CT de Unas, tá participando, quem mais aqui? É, boa tarde, meu amigo Carlos Moraes, aqui é Andriele de Souza, de Lima, de Londrina, Petrolândia, quero pedir uma música do Baitaca. É, e temos aqui tomando aquele mate, mas tá certo. Um abraço aí pra vocês, chimarrãozinho. Cai bem nessa tarde de hoje, né? Vamos ver quem mais aqui. É, a Cleusa Aparecida Batista do Frei Jerônimo também quer participar do sorteio. Boa tarde, Carlos Moraes. O Luiz da Bela Vista, é o Luiz da Bela Vista, quero concorrer aos prêmios, a música é o Fundo da Grota, já tocamos aí, abraço, tô sempre na escuta, um abraço, Carlos Moraes, valeu, um abraço ao Luiz da Bela Vista, manda o nome completo aí, Luiz, caso você for sorteado, tem que ter o nome inteiro, né? Pra participar do sorteio aí, tá bom? Luiz de quê, tá bom? Vamos ver quem mais aqui, mais um áudio antes da próxima música, boa tarde.
3: Boa tarde, Carlos Moraes, aqui é o William do Goiabal.
0: Meu amigo William.
3: Queria desejar os parabéns pra minha tia Adir da Rosa, que mora lá em Fundos Aurora.
0: Certo.
3: Está completando mais uma primavera, como se diz, né?
0: Parabéns,
3: está de aniversário hoje.
0: Parabéns,
3: queria desejar para ela tudo de bom, muita sorte, saúde, felicidade, que Deus abençoe ela sempre. Tá bom, Carlos Moraes?
0: Tá bom.
3: Escolhe uma música bem gauchesca aí para mandar para ela, tá
0: Deixa
3: bom?
0: Deixa comigo.
3: Valeu, Carlos Moraes, um abraço.
0: Um abraço, meu querido William, aí do Goiabal, um abraço lá pro titio, pra Dilma também, estão sempre ouvindo nossa programação e parabéns para a Adir da Rosa, colhendo mais uma rosa no Jardim da Vida hoje, né? Tá certo, então. E nós vamos trazendo música pra vocês que estão aí.

curtindo o nosso programa que é o De Querência em Querência. Tá chegando os irmãos Bertucci, eles cantam a música O Baile da Serra.

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Rio Negro, saudoso Teixeirinha, você ouviu aqui no nosso programa de Crença em Crença deste sábado 26 de setembro de 2026. A hora certa, 16:35. Agora 16:35. Vamos aí com vocês até as 19 horas, com muita música, com muita alegria. Você que tá aí ligadinho, curtindo a nossa programação, obrigado. Obrigado pela sua companhia, obrigado pela audiência. 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

0: 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Maravilha, gente, é Rádio Sintonia 94.7 FM. Levando a boa música aí pra você, tá aí curtindo nosso programa. Vamos atender mais participações aqui. Você que manda seu recadinho, não esqueça. Você concorre aí a dois almoços do CT de Onas e um combo de lanches, né? Dois lanches e mais uma coca de 2 litros lá do Lanches da Maria no Cerro Negro. É, boa tarde, a Rosane era Israel de Bela Vista, estou ouvindo a sintonia, quero participar do sorteio também, a Larissa Israel, né? É, também aí da Bela Vista, também quer participar do sorteio, um abraço Rosane e Larissa, obrigado pela companhia de vocês, meninas. Boa tarde, quero participar do sorteio, a Marli Lichtenfels. É, também tá participando, tem áudio, vamos ouvir aqui o recado. Recado do ouvinte, vamos ouvir. É, vamos ver aqui, agora sim.
1: Boa tarde, Carlos Moraes, Adenir Dirksen, da Serra Grande.
0: Opa, tudo bem, meu amigo Adenir?
1: A música do velho Casarão aí, vai mandar tudo que estão escutando a rádio.
0: Beleza, então.
1: Você
0: valeu.
1: Do sorteio.
0: Então, tá bom, valeu, um abraço e obrigado pela companhia. Tem áudio aqui, vamos ouvir o recado.
2: Oi, Carlos, boa tarde.
0: Oi, Anitta, como é que tá, minha
2: eu,
0: amiga?
2: Eu, Anitta, mesmo lá no Cerro Negro.
0: Uhum.
2: Quero participar do sorteio, menos almoço.
0: Tá bom, então.
2: Eu ouvi o uísque sem gelo, ou shot laranjeira.
0: Tá certo.
2: Bom domingo, um abraço.
0: Valeu, Anitta, um abraço pra você também. Obrigado pela companhia, obrigado pela audiência. Deixa eu ver quem mais aqui, mandando recado. Boa tarde.
3: Eu sou Lareste, do assentamento, município de Vida Ramos. Eu queria mandar uma música pra toda a minha família. E pra vocês daí da rádio, a música pode ser uma do Porca Véia, me despedir cantando. E eu queria participar do sorteio dos almoços do CT.
0: Beleza, valeu então, um abraço, minha amiga Marlene, tá aí ouvindo nossa programação. Quem mais aqui? Boa tarde, Carlos Moraes, aqui é o Sérgio Luiz Cavalheiro, bairro Santo Antônio, também quero participar do sorteio, um abraço, Sérgio Luiz, muito obrigado pela companhia. É, a Lara Vitória Carvalho de Londrina, Petrolândia, também quer participar do sorteio, um abraço, Lara. Boa tarde, quero participar do sorteio, Stephanie de Souza, um abraço, Stephanie. O Ademar Knotantas Gordas da Ramos também quer participar do sorteio.
4: Moraes, que é o Valdori Martidal, Chapadão Santana.
0: Valdori
4: é
0: participar. Beleza, Valdori tá participando. A Gisele Marian, Alto Garrafão Imbuia, mandando música pra mãe Traude, também para o cunhado Márcio da Imbuia, ele sempre ouve a sintonia, também para o filho Isaías e ainda para o namorado, o João Marcos. É isto aí, a Gisele também manda aí para a família, para os amigos de Imbuia, de Ituporanga, também aos torcedores do Flamengo. Isto mesmo, também manda para todos os colonos que nunca medem esforços para colocar o sustento da família na mesa. Também para o pessoal da cidade que também trabalha o dia a dia. E a todos que ouvem a melhor, a nossa sintonia, a nossa melhor companhia. Valeu, Gisele Marian, obrigado pela sua companhia, obrigado pela audiência aí no Garrafão. Tem áudio, vamos ouvir o áudio aqui, boa tarde.
5: Boa tarde, sintonia, boa tarde, Carlos Moraes, aqui é o Orlin Souza do Rio Novo.
0: Tudo bem, Orlin?
5: Queria oferecer uma música bem bonita para todo mundo que tá escutando a sintonia, toca uma valsa bem bonita para todo mundo que tá escutando a sintonia.
0: Valeu, Orlin.
5: Ofereço para todos os amigos e todas as amigas que estão escutando.

0: disponível para vocês. Um abraço, meu amigo.
1: Valeu, meu amigo Orli, obrigado pela companhia também. A Rosângela Aparecida Schmidt do Cerro Negro oferecendo música para o filho Ângelo Miguel, que hoje vai fazer a crisma e quer participar do sorteio do lanche da Maria. Valeu, um abraço, tem áudio.
2: Boa tarde, Carlos Moraes.
1: Ô, meu amigo Ivan Dornelis.
2: Curtindo teu programa aqui desde a hora da oração.
1: Tá certo.
2: O sábado fica mais gostoso ouvindo umas músicas regionalistas aí.
1: Mas que tal? É verdade.
2: E lembrando os amigos aí da pecuária aqui, dia 18 de outubro, um domingo, à tarde, mais uma feira de gado aqui no Parque Alfredo Wagner.
1: Mas que tal?
2: As inscrições ainda estão abertas, quem quiser vender, é só entrar em contato comigo.
1: 18
2: forte abraço, amigo. Bom Oi. Final de semana.
1: Tô bem, valeu, um abraço, bom fim de semana para o meu amigo Ivan Dornelis Wanderson. É dia 18 de outubro, então tem aí mais um arremate de gado em Alfredo Wagner no parque. Tá todo mundo convidado, né? Você que não se inscreveu, vá dando jeito. Fale com o nosso amigo, o nosso amigo aí, o Ivan, né? Vamos ver aqui quem mais mandando recado. Boa tarde, a Rosane Erard Israel da Bela Vista, ouvindo a sintonia, que é a participar do sorteio. A Japa tinha atendido essa, né? Então tá bom. Mais uma participação, onde tem música. Boa tarde.
3: Boa tarde, a Inês aqui do Grafão. Oi, Inês. Lide nas Creus e pros meus vizinhos, para minhas amigas, pros meus filhos tudo. E pro vovozinho lá de Loberto. E para vocês lá da rádio, tudo de bom para vocês.
1: Obrigado,
3: fica com Deus,
1: Inês.
3: Nosso Senhor Aparecido, que proteja vocês.
1: Amém.
3: Se puder tocar Rosa Branca para mim.
1: Tá programada, logo mais vai sair.
3: Tudo de
1: tá
3: bom.
1: Valeu, um abraço.
3: E para a Carmelita também.
1: Valeu, um abraço, obrigado pela companhia. Também a Terezinha em Presidente Nereu. Manda a próxima música para todos que estão curtindo o programa e para alguém especial aí de Presidente Nereu. É, essa música aqui também, quem gosta é a Nani, a minha sogrinha aí, tá aí ouvindo o programa também. Beijo, Nani. A música é do Zé Moraes, Amor Virtual.

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Sem Gelo. É a música que você ouviu aqui com o Pedro Freitas, é Rádio Sintonia 94.7 FM, é o nosso programa de Crença em Crença, agradecendo aí a sua companhia, a cidade interior e toda a região. Obrigado pela companhia, obrigado pela audiência de todo mundo aí.

0: nessa, gente, deixa eu falar pra vocês aqui um recadinho, convite o CPC e também os festeiros da comunidade, convidam a todos para a grande festa da Capela Santa Terezinha em Rio Bonito, Ituporanga. A festa já começou dia 25, hoje sábado tem sequência, né? Hoje sábado, dia 26, continua com venda na de padaria, pão quentinho, bolos fresquinhos, também esperando por você. No domingo, dia 27, carreata em honra a Santa Terezinha, com saída às 9:15 do posto de gasolina Bontorim. Às 10 horas, tem missa da padroeira, após delicioso almoço com completo serviço de bar e cozinha. 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Música boa, diversão para todas as idades. Prestigie neste fim de semana, grandiosa festa no Rio Bonito, Ituporanga. 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
1: Agora vamos ouvir o entrevero das três gaitas do
0: Maravilha, gente, pra vocês aí curtindo nossa programação, obrigado pela sua companhia, obrigado pela audiência, vamos que vamos atender mais participações por aqui. Boa tarde, Roberto Júnior de Arruda, dona Luísa Atalanta também quer participar do sorteio, tem áudio, vamos ouvir aqui.

0: Boa tarde, Carlos Moraes.
1: Boa tarde.
0: Estou ligando para participar dos prêmios.
1: Uhum.
0: E moro no bairro Jardim América. Meu nome é Marlene Duarte.
1: Valeu. Isso. Um abraço, Marlene Duarte. Obrigado pela companhia. Boa tarde, Luciane Inácio de Alto Limeira. Gostaria de participar também do sorteio do lanche da Maria. Tá certo. Boa tarde, Cleide. Kitter. É isso, do Rio Engano, Alfredo Wagner, também quer participar do sorteio do lanches da Maria. Tem mais aqui, boa tarde, tomar uma cerveja e ouvir o programa, quem mandou um recado aqui, boa tarde, Carlos Moraes, o Wilson Reis, moro no centro, quero participar do sorteio, abraço, mas que tal, nosso amigo Wilson lá tá preparando uma carne de fundamento, hein, gente? Tomando uma Antártica. Um abraço, então, meu amigo Luiz, nosso amigo o Wilson, né? O Wilson Reisen, o Reisen aí do centro. Obrigado pela companhia, tudo de bom. Quem mais aqui? Boa tarde, Carlos Moraes. É a Cláudia Vavassori da Gabiroba também quer participar do sorteio. Boa tarde, Carlos Moraes. Vanessa Pedro da Ilha Grande Becker também quer participar do sorteio do lanche da Maria. Valeu, um abraço e obrigado pela companhia, pela audiência. Vamos ter áudio aqui.
2: Linda Barro, tem buia, quer participar dos prêmios e mandar uma música para Izete Machado.
1: Valeu, tá participando, mais um áudio.
3: Boa tarde, Carlos Moraes.
1: Boa tarde, Julita.
3: Quero participar do sorteio dos almoços e do tango
1: de lanches.
3: De lanches.
1: Certo.
3: Quero oferecer a música para todos que estão ouvindo a sintonia, para tua esposa, Cleusa.
1: Valeu, obrigado.
3: Para todos aí da sintonia também.
1: Valeu, um abraço, Julita. Obrigado pela companhia, obrigado pela audiência. Falando em Cleusa, né? Falando na minha esposa, a próxima música vai para nós dois, né? Para mim e pra Cleusa, né? Isso mesmo. Porque hoje tá fazendo um ano, né? Um ano que nós casamos. É, como passa o tempo, né? O tempo passa muito rápido, né? É, então nós estamos hoje, na verdade a gente está junto aí já faz 6 anos fez, né? É, isso aí. Então, ou fez 5. 6, né? É, já tá perdido já aí. Mas hoje a gente tá completando então aí um ano de casados, né? Um ano que a Cleusa passou a se chamar Cleusa Maria Tizen de Moraes, né? Então tá certo. Um beijo pra você, meu amor. Você foi a melhor coisa que aconteceu em minha vida nos últimos 56 anos, né? Porque você, com você eu conheci o verdadeiro amor, o verdadeiro respeito, a verdadeira confiança que um tem no outro. Isso é muito importante, né? A gente confia um no outro, isso é lindo demais. Então, né? Como diz aquela música, tem uma música ali que diz, né? Nunca é tarde para amar, né? Então tá certo, um beijo, meu amor, te amo cada dia que passa e parabéns pelo nosso dia hoje, né? Um ano de casados. E tá aqui a nossa música.

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ouvimos a Rosa Branca, os fazendeiros. A hora certa, minha gente, 17:11 agora, 17:11. Você tá ouvindo a Rádio Sintonia 94.7 FM e o nosso programa de Crença em Crença, agradecendo sempre a sua companhia, a sua audiência, você que tá aí curtindo a nossa programação, você da cidade, você do interior, você de toda a região aí que se liga aqui na nossa programação. Obrigado. Obrigado pela companhia, obrigado pela audiência. 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

0: 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Minha gente, vamos em frente, vamos lá, né? Tá aí ouvindo o nosso programa, seu Raul Forlan Pereira, também tá aí curtindo a programação, um abraço, seu Raul, obrigado pela companhia, pela audiência, mandando música para os amigos lá de Urubici, né? Acho que tem bastante amigo por lá também, né? O tio Antônio, o seu Idalino, né? E ele que estudou lá na Consolação, lá em Urubici, né? Seu Raul, abraço. Seu Raul Forlan Pereira, mandando música também para todos os amigos, amigas, pessoal aí do Chapadão, pessoal de Ituporanga e a todos que estão aí ligados, curtindo nosso programa. Abraço, seu Raul, tudo de bom, obrigado pela companhia, pela audiência. Boa tarde, Carlos Braz, sou o Aldomir Mora, aqui da Gabiroba, quero participar do sorteio, tá participando. Boa tarde, Anelori Zunino Horseman, do Rio Batalha, quero participar do sorteio. Tem mais aqui, boa tarde, minha amiga Sirleia.
1: Boa tarde, Carlos Moraes, Sirleia Luz Beirão, Figueiredo, quero fazer a música pro companheiro Antônio Luiz Alves, meu pai Ulisses, dia 25 de outubro, tá de aniversário, para toda a família. Meu velho pai, eu quero participar do sorteio do lanche da Maria aí, tá muito bom.
0: Valeu, Sirleia, um abraço, tá participando.
2: Boa tarde, aqui é Eliane Relessai Martendal, Chapadão Santana.
0: Certo.
2: Quer participar do sorteio.
0: Tá participando, meu amigo Arno Alain.
3: Boa tarde, tio Camarais.
0: Boa tarde, Arno.
3: Carlos. Opa. Quero oferecer a música especialmente para toda a minha família, pros netos Otávio e Joaquim. E pra senhora Torcilene, Adriana Eliane. E pra toda a equipe Sintonia participar do sorteio dos almoços, meu garoto.
0: Valeu!
3: Olá, sorteio, Valtinei.
0: Escutando
3: o programa aí e me recuperando, valeu?
0: Valeu, Arno, boa recuperação, meu amigo. Obrigado pela companhia, obrigado pela audiência. Boa tarde, aqui é Nando. O Nando do Mato Francês, quero participar do sorteio dos almoços. Estamos aqui na Lida do Morango. Abraço a todos. Valeu, mas que tal? Um abraço então aí, Nando, e todo o pessoal aí, ó, na colheita dos moranguinhos, coisa mais linda, né? Maravilha. Um abraço aí pra vocês, obrigado pela audiência. Boa tarde a Marlene Inácio da Nossa Senhora de Fátima, também quer participar do sorteio dos almoços do CT e também dos lanches da Maria. Boa tarde, sintonia, Celso Levar de la Tu remoendo un pneu. Acho que é meio em espanhol o negócio aqui. Boa tarde, sintonia, Celso Lavar de Tu remendo em pneu de bicicleta, que irá viajar, foi no pneu, um abraço pra vocês, música bem gaúcha aí pra nós, então tá bom, ficou meio acastelianado a mensagem aí, mas um abraço. Boa tarde, Aurumar, peão, aniversário da minha neta Brenda. Boa tarde, arrumar pelo aniversário da minha neta Brenda. Carne e chope. Então tá bom. As mensagens vêm meio cortadas por aqui. Boa tarde, Carlos Moraes. Gerli Amelco de Souza, do bar Nossa Senhora de Fátima, também quer participar do sorteio. Boa tarde, Carlos Moraes. Sou a Terezinha Nicoter, São Martinho Aurora. Quero oferecer música para minha cunhada.

0: Minha cunhada, a Dilda Rosa Bachan, que está colhendo mais uma rosa no jardim da sua vida hoje. Parabéns para ela. Boa tarde, quero participar do sorteio. Lucinei Constante, Alto 3/. Lauro Micaelis Riotinhas também quer participar do sorteio. Boa tarde.
1: Boa tarde, Rádio Sintonia.
0: Boa tarde.
1: Eu, Maria Solange Padilha.
0: Como é que tá, Maria Solange?
1: Ouvindo a rádio e fazendo serviço de casa.
0: Certo.
1: Sempre ouvindo a Rádio Sintonia.
0: Oh, coisa boa, né, Maria Solange?
1: Então, eu queria oferecer essa música também para essa tia do William, que é Titi Rosa. Uma amigona minha.
0: Certo.
1: Solteira e mora na Aurora.
0: Aham.
1: Que ela também tá fazendo
0: aniversário.
1: O aniversário hoje. Isso. Que Deus abençoe ela com muita saúde e muitos anos de vida.
0: Uhum.
1: E queria participar do sorteio dos prêmios que você tem hoje à tarde.
0: Tá bom, Maria Solange?
1: E a música para todos que estão ouvindo.
0: Valeu!
1: Somente para ela. Um abraço para todos que estão ouvindo.
0: Valeu, Maria Solange, um abraço para você também. Obrigado pela sua companhia, obrigado pela audiência. Fala, dona senhorinha.
2: Boa tarde, Carlos Moraes, que
0: boa
2: senhora
0: tarde.
2: De Vila Nova. Fez muito convite para Rose, o David, para a Nilde, o meu amigo Osmar e para dona Creuza.
0: Certo.
2: Acho que a música boa aí do Serrano.
0: Tá bom.
2: Com o seu Serrano cantor. E pro primo da rádio, valeu?
0: Valeu, dona senhorinha.
2: Vai participar do sorteio.
0: Tá bom, tá participando, dona senhorinha. Um abraço, boa tarde. O Sebastião Andrade do Rio do Sul pediu música também pra quer participar do sorteio do Lanche da Maria. Mandando pra Lourdes Andrade, pro Pedro Andrade. Valeu, pediu a Rosa Branca que já saiu hoje. Um abraço, seu Sebastião. Grande tchão aí do. Da Rio do Sul, sempre ligado na nossa programação. Boa tarde, Carlos Moraes. Sou Joselino Hang, Alto Águas Negras, também quero participar do sorteio. Valeu, Joselino. E vamos com a música. Quem tá chegando agora é o Mano Lima e a Cadela Baia.

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diria o Carlos Magrão, Lago Verde Azul. Você ouviu aqui no nosso programa de Querência em Querência. A hora certinha pra você que tá aí curtindo o programa. São 17h29, né? 17h29, é 5h29. Vamos ainda acompanhando vocês até às 19h com o nosso programa, que é o de Querência em Querência. Agradecendo a sua companhia, agradecendo a sua audiência, cidade interior, toda a nossa querida região aí, que estão aí curtindo o nosso programa. Obrigado pela sua companhia, obrigado pela audiência. 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É Rádio Sintonia 94.7 FM. É o nosso programa de Querência em Querência. Vamos lá, vamos atender mais participações. Temos dois almoços para sortear para vocês do CT de Onas, e também temos ainda mais um combo de lanches lá do Lanches da Maria no Cerro Negro. Boa tarde, Carlos Moraes. O Altanir da Silva Vermelen da Nova Alemanha, Imbuia, mandando música para toda a família, também para vocês. Forte

Um abraço, participar do sorteio dos almoços. Vamos ver quem mais aqui mandando recadinho. Vamos ver um recadinho aqui do ouvinte que manda um recado.

0: Arruda. Dona Luísa Atalanta também quer participar do sorteio, pedindo música Querência Amada. Quem mais aqui mandando recado? Boa tarde.
1: Boa tarde, Carlos Moraes. É Isolim Miller.
0: Oi, Isolim.
1: Participar do sorteio.
0: Certo.
1: Eu pedi uma música para toda a minha família e para vocês aí da Sintonia, que é a nossa grande companhia.
0: Valeu.
1: Se quiserem comer um galo aqui com nós amanhã, pode vir.
0: Oh, coisa boa. Um abraço, Isolim. Tudo de bom. Obrigado pela companhia. Obrigado pela audiência. Vamos ver quem mais aqui, mandando recadinho pro nosso de querência em querência. Boa tarde, meu nome é Pablo Henrique Steffens, quero participar do sorteio do lanche da Maria. Valeu, Pablo, um abraço e obrigado pela audiência. A Suzete Schneider, Rio dos Bugres e Tuporanga também quer participar do sorteio do lanche da Maria, costurando e ouvindo o Carlos Moraes. Mas que tal? Um abraço, Suzete, boa costura aí, obrigado pela companhia. Tá certo, mandou aqui a foto, tá grudada mesmo na costura aí, né? Então tá bom. Quem mais aqui, mandando recado?
2: Boa tarde, Carlos Moraes.
0: Boa tarde, Marilete.
2: Eu de Santa Luísa, Vida Oramos. Quero participar do sorteio do lanche da Maria.
0: Aham.
2: E mandar pra toda a família minha e pra vocês aí da rádio.
0: Valeu, Marilete.
2: Você pra Cleusa, né?
0: Obrigado.
2: Pra minha família.
0: Então tá
2: uma
0: bom.
2: Boa tarde pra você.
0: Boa tarde, minha amiga Marilete. Boa tarde, sou a Cleia de Oliveira Passing, moro na Vila Nova, estou costurando, quero participar do sorteio dos almoços. Valeu, um abraço, Cleia. Obrigado pela sua companhia. Tá participando também aí do sorteio, então, tá bom? Valeu, Cleia. Deixa eu ver aqui. Quem mais? Boa tarde, quero participar do sorteio dos brindes Solange Ludwig da Bela Vista. Valeu, Solange. Quero participar do sorteio, sou a Aline Ludwig, moro na Bela Vista. Também aí curtindo a nossa programação, um abraço e obrigado pela companhia, obrigado pela audiência. Vamos fazer o seguinte, vamos pôr um intervalo aqui primeiro, daí na sequência tem música para vocês que estão aí curtindo a nossa programação. Na sequência tem a Nega Marculina com o Chiru Missioneiro.
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7: Tem andado bem parceiro. Arrumei uma nega agora, Pedro Vica.

Olga Marcolina, ouvimos aqui com o Shiro Missioneiro, é Rádio Sintonia 94.7 FM, 17h43 agora, 5h43, para você ouvindo nosso programa, obrigado pela companhia, obrigado pela audiência. 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

0: 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Vamos lá, mais participações aqui. Você que tá aí mandando seu recadinho, temos dois almoços para sortear para vocês e um combo de lanches lá do Lanches da Maria, tá certo? Então tá bom. É, quem tá mandando recado por aqui, recadinho.
1: Oi, aqui é a Bianca Sofia e eu queria mandar um alô pro meu pai Adriel.
0: É a Bianca Sofia.
1: E pra minha avó Roseni. Aham. E pro meu Dindo.
0: Valeu, um abraço então, Bianca Sofia, beijinho pra você, minha querida, tudo de bom. Boa tarde. Senhor Fernando Stipes do Santo Antônio Aurora, queria escutar música, a música do Sossego. Muito bem, um abraço aí, obrigado pela audiência. Ô, senhor Fernando, é isto? Não, tá bom, um abraço aí, obrigado pela audiência, Fernando. Boa tarde, Carlos Moraes. Maria Gorete Becker da Bela Vista também quer participar do sorteio. Quem mais aqui? Boa tarde, meu amigo Carlos Moraes. Aquele alô pro Marcelo e a Silvia. Também o Vitor Hugo, a Tainá, a Marian Rio das Pacas de Vidal Ramos, trabalhando e curtindo a sintonia. Quero participar do sorteio. Tá certo, o pessoal tá lá fazendo uma casa, mas que tal? Então tá bom, bom trabalho pra vocês aí, meus amigos, obrigado pela audiência. O Marcelo e a Silvia, também o Vitor Hugo e a Tainá, Marian, pessoal aí do Rio das Pacas, estão lá trabalhando, construindo uma casa e ouvindo o programa. Boa tarde, a Elisângela Conaco, Felisbino, de Imbuia, também quer participar do sorteio. Do CT Dionas, valeu, um abraço então, Elisângela Conaco. Boa tarde, aqui é a Sandra Montebeller da Corticeira Vidal Ramos, ouvindo a rádio, quero participar do sorteio, tá participando. Boa tarde, Cristiano Coelho da Barra

0: Nova Petrolândia, também quer participar do sorteio e mandar um beijo para a esposa, a Jaciara. Valeu, um abraço, Cristiano, obrigado pela audiência. Boa tarde.
1: Boa tarde, Rádio Sintonia, aqui é o Marcionei Plotiger, de Presidente Nereu.
0: Fala, Marcionei.
1: Um abraço
0: para
1: a família Plotiger e para todos os ouvintes da Sintonia, toca uma bem boa para nós.
0: Valeu, um abraço. Marcionei Plotiger, parente do nosso amigo Ricardo, será? Que também é Plotiger, né? Então tá bom. Boa tarde, a Sueli Locke, São Martinho Aurora também quer participar do sorteio. Boa tarde, sou da Bela Vista, sou Wilson Schmitz, quero participar do sorteio. Boa tarde, Carlos Moraes, sou Vanderlei Cel, Rio Batalha, Tuporanga, quero participar do sorteio dos lanches da Maria. Um abraço pro Marcelo da Pai aí também tá ouvindo o nosso programa, né? O Marcelo Israel. Boa tarde, Carlos Moraes, é o Luiz da Bela Vista, quero concorrer aos prêmios, pedindo música do Fundo da Grota, já tocamos hoje, um abraço. Luiz Carlos do Nascimento, valeu, Luiz Carlos, aquele abraço, obrigado pela companhia, obrigado pela audiência. A Gisele Marian Alto Garrafão em Buia também quer participar do sorteio. A Camille Pietra Carvalho Londrina Petrolândia também quer participar do sorteio. Boa tarde, Carol Schinkman também quer participar do sorteio. Valeu, um abraço e obrigado pela companhia, pela audiência. E vamos com música. Quem canta agora é os Monarcas, chegando com a Vaneira Grossa.

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0: De querência em querência, a hora certinha, minha gente. Agora são 18h04. Eu vou com vocês até as 19. Às 19 horas, tem aí o Rádio Dance com o Charles Bogo. E agora quem tá chegando para trazer informações aí do setor de segurança, o que tá movimentando o nosso final de semana aí no setor de segurança, com a Vanessa Montemeller trazendo informações. Boa tarde, minha querida.
1: Olá, Carlos. Boa tarde para você, para os nossos ouvintes, para quem acompanha a programação da Sintonia na tarde deste sábado. É isso mesmo, Carlos. A gente vem aí com informações do plantão Sintonia, o que movimentou o meio policial neste sábado e também nas últimas horas aqui na região do Alto Vale. A gente começa por Apiúna, onde um acidente envolvendo três veículos deixou um motociclista ferido na tarde de hoje. A colisão aconteceu por volta das 13h10 da tarde, no quilômetro 96 da BR-470, no bairro Posto Fiscal. Envolveu aí uma carreta, uma caminhonete, também uma motocicleta. Os bombeiros voluntários de Ascurra, Apiúna e Rodeio atenderam a ocorrência. O motociclista, um homem adulto, foi encontrado caído às margens da rodovia. Ele foi imobilizado e também encaminhado ao hospital de Ibirama com ferimentos considerados de gravidade moderada. Já os motoristas da carreta e da caminhonete não apresentavam ferimentos aparentes e recusaram encaminhamento ao hospital. A PRF também esteve no local. Também na 470, Carlos, mas agora em Pouso Redondo, uma queda de motocicleta mobilizou o Corpo de Bombeiros no início da tarde deste sábado. O chamado foi registrado por volta da 1h da tarde na localidade de Pombinhas. As primeiras informações divulgadas pelo Corpo de Bombeiros indicavam uma ocorrência de atendimento pré-hospitalar envolvendo a queda de uma motocicleta. Até a última atualização, não haviam sido informados o estado de saúde da vítima nem as circunstâncias do acidente. Agora em Ituporanga, um princípio de incêndio atingiu um restaurante anexo a um hotel na noite de ontem. A ocorrência foi registrada por volta das 21h30 na Avenida Deputado Albino Zene, no bairro Jardim América, próximo ao Unibox. Antes mesmo da chegada dos bombeiros, um dos responsáveis pelo estabelecimento utilizou 4 extintores para combater as chamas. Quando a equipe chegou, ainda havia um foco de incêndio na tubulação da coifa sobre uma fritadeira elétrica. Os bombeiros utilizaram aproximadamente 50 litros de água para concluir o combate e também fazer o rescaldo. A informação preliminar é de que o incêndio possa ter começado em uma fritadeira elétrica, mas a causa ainda deverá ser apurada pela perícia. Ninguém ficou ferido nessa ocorrência. Ainda na capital da Cebola, um homem foi condenado a 18 anos e 8 meses de prisão em regime fechado por envolvimento em um homicídio ocorrido no município. O julgamento aconteceu ontem, dia 25, no Tribunal do Júri. O crime foi registrado em janeiro de 2024, no bairro Lagoa Vermelha. Segundo a Polícia Civil, a investigação apontou que o homicídio teria sido motivado

0: motivado por uma disputa territorial envolvendo facções criminosas rivais. Durante as investigações, foram apreendidos celulares e também a arma apontada como utilizada no crime. Ao final do julgamento, o Conselho de Sentença reconheceu a prática de homicídio duplamente qualificado e a pena ficou então estabelecida em 18 anos e 8 meses de prisão. A gente vai agora a Rio do Sul, porque a Polícia Civil prendeu ontem um homem de 55 anos, investigado por um assalto a um posto de combustíveis. O crime aconteceu na madrugada do dia 16 de setembro, no bairro Jardim América. Segundo a Delegacia de Investigações Criminais, o suspeito teria rendido funcionários e levado dinheiro e aparelhos celulares. Além da prisão preventiva, os policiais cumpriram um mandado de busca na residência do investigado e encontraram objetos considerados de interesse para a investigação. Depois dos procedimentos, o homem foi encaminhado ao presídio regional de Rio do Sul. Em Presidente Getúlio, uma pessoa que estava com um mandado de prisão em aberto foi localizada durante uma operação realizada em bares e estabelecimentos similares na noite de ontem. Durante a fiscalização, a equipe entrou em um dos estabelecimentos e reconheceu a pessoa. Após consulta, foi confirmada a existência da ordem judicial. A pessoa, o homem, né, recebeu voz de prisão e foi encaminhado ao Presídio Regional de Rio do Sul. O registro não informa qual processo deu origem ao mandado. E uma ocorrência diferente marcou a manhã de ontem lá em Ibirama, Carlos. Uma menina nasceu durante um atendimento do SAMU do bairro Bela Vista. A equipe foi acionada por volta das 6h15 da manhã para atender uma gestante em trabalho de parto. Quando os socorristas chegaram ao endereço, a bebê já havia nascido. A equipe realizou os primeiros cuidados com a mãe e também a recém-nascida e, na sequência, as duas foram encaminhadas ao Hospital Dr. Valdomiro Colauti, em Ibirama. A boa notícia é que mãe e filha passam bem. E fechando o plantão, a participação do plantão Sintonia, uma fiscalização da Polícia Civil apreendeu aproximadamente 470 quilos de peixes e camarões considerados impróprios para consumo ontem em Florianópolis. A fiscalização aconteceu na rodovia de acesso ao aeroporto do bairro Campeche Central, durante a chamada Operação Dead Fish. Segundo a Polícia Civil, foram encontrados pescados sem refrigeração adequada, sem comprovação de validade e também armazenados em recipientes considerados inadequados. Parte dos produtos foi encaminhada para perícia e o restante para descarte sanitário. Duas pessoas foram autuadas em flagrante por crime contra as relações de consumo. Essas foram as principais informações do plantão Sintonia até o momento. Carlos, a gente segue acompanhando as ocorrências deste sábado e também deste final de semana. E havendo novidades, a gente atualiza a informação durante a programação da Rádio Sintonia. Lembrando para você também, ouvinte, que toda a movimentação policial, todos os detalhes dessas ocorrências, você pode acompanhar no nosso site sintonia.fm.br, no nosso Facebook e também no nosso Instagram de notícias, @sintonianoticias. A gente deve voltar então a qualquer momento ou então amanhã às 10 horas da manhã com um resumo das ocorrências e do que movimentou o meio policial no Alto Vale neste final de semana, Carlos. Devolvemos para você aí do estúdio.
1: Valeu, Vanessa Montebeller, trazendo todas as informações aí do setor de segurança aqui no nosso programa de Querência em Querência. A Vanessa volta amanhã, né, no Bandinhas em Sintonia, né, ou a qualquer momento aí, se precisar, trazendo mais informações aí para você, tá bom? Eu vou dando sequência aqui ao nosso programa, atendendo mais participações, é muita participação aqui, pessoal mandando recado para concorrer aí a dois almoços, né, lá do CT de Onas e também aí o combo de lanches lá do Lanches da Maria. Um abraço pra Carol Schilkman, também quer participar do sorteio. Valeu, Carol. A Érica Garcia Bela Vista também quer participar do sorteio. Quem mais aqui? Tem áudio? Vamos ouvir então.
2: Boa tarde, Sintonia.
1: Boa tarde.
2: Meu nome é Rosa Sônia.
1: Oi, Rosa.
2: Uma música. Você, qual que é a música? Oferecer para meus cunhados e cunhada, aqui de Petrolândia.
1: Uhum.
2: Eu sou de Joinville, mas estou passando os dias aqui em Petrolândia, tá?
1: Certo.
2: Agradeço

0: se for atendida. Um abraço.
1: Valeu, um abraço pra você, obrigado pela companhia, boa tarde, meu nome é Lucimar da Silva, de Presidente Nereu. Quero mandar uma música pro marido, o Ivanildo, e também pro filho, que eu amo muito. Valeu, um abraço. A Luzia Helena Longen também quer participar do sorteio do lanches da Maria. Quem mais aqui?
2: Boa tarde, Carlos Moraes, tudo certo?
1: Boa tarde, tudo
2: certo.
1: Sou
2: Edenilson de Lima, aqui de Londrina, Petrolândia.
1: Tudo bem, Edenilson?
2: Quero ouvir uma música aí do Oswaldo Dilho e Carlos Magrão, Querência Amada, oferecer para todos que estão na escuta, para vocês aí da rádio, e quero participar do sorteio também. Valeu, meu amigo.
1: Um abraço, amigo, obrigado pela audiência, boa tarde, sou a Rosemary Paul de Oliveira, moro no Rio Lajeado, Chapadão Lajeado, quero ouvir música, Querência Amada, e também participar do sorteio dos prêmios. Boa tarde, a Sônia Inês Buxel Baracobra Sul Aurora, também pedindo música, com os Monarcas, e também participar do sorteio. Tá certo, tá participando. Boa tarde, a Caroline Seman, de Arruda. Dona Luísa Atalanta, também quer participar do sorteio do lanche da Maria. Boa tarde.
3: Boa tarde, aqui é o Nilson, aqui de Presidente Nereu. Eu queria pedir uma música dos Olhos Negros e oferecer para minha esposa Sandra e para minha filha Elisa e pro meu filho Gabriel, que tá fazendo 7 meses, teve 4 meses na UTI, mas tá indo bem.
1: Graças
3: o meu filho Denis. E para todos que gostaram da música e para todo aquele pessoal lá do regional, lá que são gente muito boa, me atenderam muito bem lá. Um abraço a todos e um abraço em vocês, que são gente muito boa. Eu escuto a Rádio Tuporanga todo dia, ó. A sintonia.
1: Valeu, meu amigo.
3: Eu queria que vocês tocassem essa música pro meu anjinho aí da guarda aí.
1: Tá certo, obrigado, um abraço. Um abraço, boa tarde, tudo de bom. Obrigado pela companhia. Boa tarde, meu amigo Carlos Moraes. Teobaldo Hanger, lá do bairro Santo Antônio, estou de folga, curtindo a sintonia, quero participar do sorteio, gostaria de ouvir música, Funda da Grota, não me lembro quem toca, é o Baitaca, já tocamos ela aí, valeu, um abraço, meu amigo, Lucila Schwaldo, do Braço Perimbó, também tá aí curtindo o programa, abraço Lucila, boa tarde Carlos Moraes, sou a Adriana Garcia Leal de Leber Leal, quero participar dos almoços, obrigado e quero parabéns para você e para Cleusa pelo ano de casado, Deus abençoe sempre vocês, valeu, obrigado minha amiga, a Adriana Garcia Leal, aí de Leoberto Leal, boa tarde Carlos Moraes, meu nome é Cailaine Costa, moro na Vila Nova, quero participar do sorteio do lanches da Marinha. Valeu, um abraço, obrigado pela audiência. Chegando para vocês ouvir os Valdir e Carlos Magrão.

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0: Andarilho. Foi a música que você ouviu aqui com os filhos do Rio Grande. Olha a hora certa, minha gente, confira comigo a hora certa. E agora são 18:26, 6:26, vamos até às 7 aí na sua companhia. Muita música, muita alegria para os seus amigos e amigas, estão aí curtindo o nosso programa, obrigado pela sua companhia, obrigado pela sua audiência. Quem mandando um recado aqui, boa tarde, Carlos Moraes, aqui é o Genoto, José Hellman. Da Gabiroba, manda uma música aqui pro pessoal do Bar do Honório, um abraço pro pessoal do Bar do Honório, aí estão lá, ó, tomando uns gole, ouvindo nosso programa lá, o pessoal jogando uma tranca e curtindo nossa programação, uma tranca ou uma cacheta, enfim, né? Um abraço pra esse pessoal aí do Bar do Honório, um abraço pro seu Honório também, grande seu Honório também, com saudade do seu Honório, tem uma dessa lá, batão, a saudade de bater um papo com o seu Honório lá, né? Gente buena. Quem mais aqui? Tem áudio, vamos ouvir o recado então. Boa tarde.
1: Oi, aqui é a Roseli Bruck de Bela Vista.
0: Tudo bem, Roseli?
1: Quero oferecer uma música pro seu esposo e mandar e quero participar todos o sorteio.
0: Valeu, um abraço, Roseli. Boa tarde, quero participar do sorteio. Lucilei Constante Alto 3 Barras. Oi, Carlos, coloca o nome da minha filha Cauane Silva pro sorteio.

0: sorteio. Estamos indo passear e ela tá sem crédito. Ah, tá. Então tá bom, não tem problema. Já tá participando do sorteio. Boa tarde, a Rosane Ringaus, Nicoteiro da Barra, também quer participar do sorteio dos brindes de hoje. Tá participando. Boa tarde. Aqui é a Catiane Aparecida Carvalho, Rio Antinhas, Petrolândia. Quero participar dos sorteios. Boa tarde, Carlos Braz. Quero participar do sorteio dos almoços do CT de Onas. Adélcio Brugman, Chapadão Nova, Itália. Tem áudio aqui, vamos ouvir.
1: Boa tarde, Carlos Moraes. Aqui é o Ronaldo Chama, do Rio das Pedras, Roberto Gal.
0: Tudo bem, Ronaldo?
1: Música pro Valmeir lá do Paraná. E o Macuco, o Vasco do Curso.
0: Tá bom, então. Um abraço aí pra vocês. Obrigado pela companhia, obrigado pela audiência. Tudo de bom. Vamos em frente aqui, deixa eu ver. Mais participação aqui. Ah, vamos ver quem mais mandou recado. Boa tarde, Alvonei Brito, Barragem Sul, também quer participar do sorteio.
2: Oi, boa tarde, Carlos Moraes.
0: Boa tarde.
2: Boa tarde, ouvintes da Rádio Sintonia, desse programa Querência em Querência.
0: Certo.
2: Carlos, quero participar dos sorteios, principalmente do lanche da Maria, aqui, Aloysio Becker, do Cerro Negro.
0: Aloysio Becker.
2: Acompanho todos os sábados o seu programa. Um abraço bem grande para todo mundo.
0: Valeu, um abraço, Aloysio. Obrigado pela companhia, obrigado pela audiência. O Tadeu Coelho tá aí curtindo a nossa programação também. Boa tarde, meu amigo Carlos Moraes. Sou o Tadeu Coelho, estou ligadinho na sintonia. Quero participar dos sorteios. Valeu, um abraço, Tadeu. Tudo de bom. Quem mais aqui mandando recado?
3: Oi, boa tarde.
0: Boa tarde.
3: Aqui é a Albertina de Pinho, mora aqui no centro.
0: Albertina de Pinho.
3: Costurando e quero participar todos os sorteios. Quero oferecer para essa música para todos que estão ouvindo.
0: Muito bem, boa costura, bom trabalho, Albertina. Boa tarde, Luiz Carlos Santana da Gabiroba também quer participar do sorteio. Jair Fresner do Rio do Norte também quer participar do sorteio. Um abraço, Jair, obrigado pela companhia, obrigado pela audiência. Janaína Bernardo Rolling Alto Figueiredo, Chapadão Lajado também quer participar do sorteio. A Angelita Reitz Pereira da Gabiroba também quer participar do sorteio, pedindo música, oferecendo para os amigos da minha família e também participar do sorteio. Valeu, boa tarde. Meu nome é Suiane dos Santos, aqui do bairro Seminário, quero participar do sorteio dos lanches. O Luciano Roberto Câmeras, do bairro Salto Grande, também quer participar do sorteio. Um abraço e obrigado pela audiência. Tem mais aqui, mandando recado. Boa tarde.
4: Boa tarde, aqui é o Emerson da Princesinha da Embuia. Estou aqui na casa do meu vizinho, o Lico Sheva, tomando chimarrão. Quero que vocês toquem uma música bem boa para nós. Quero mandar um alô para minha namorada lá do Pingrito também, para a dona Inita. Tá bom? Quero a música Caixão de Prata, para todos os amigos e amigas que estão ouvindo, na Patate também, para minha prima, o pai, para a mãe, Invernadinha, Alfredo Wagner, o Valdeci Batista também, Barro Branco, Alfredo Wagner, para toda a família dele e a família do pai, para todos os amigos e amigas que estão ouvindo a rádio. Quero Caixão de Prata.
0: Um abraço, meu amigo o Emerson. Quem mais aqui? Boa tarde.
5: Ô Carlos, boa tarde. Tudo bem?
0: Boa tarde, tudo bem?
5: Eu queria rodar uma música para Ivanir Matos, lá da.
0: O meu amigo Salésio.
5: Tá de aniversário hoje.
0: Tá bom?
5: Tô indo lá comer um feijão com os outros.
0: Opa!
5: Mandou uma musiquinha bem bonita para ela. Ivanir Matos.
0: Valeu!
5: O Salésio.
0: Meu amigo Salésio aí do Clube do Cavalo. Um abraço, meu amigo. Parabéns para Ivanir. Muita sorte, saúde e felicidades. Três Barras de Tuporanga, Sueli Bilderner, também quer participar do sorteio do combo de lanche, estamos ouvindo a sintonia. E também o Loriberto Derner, também quer participar do sorteio do lanche. Um abraço para vocês, obrigado pela companhia, pela audiência.
6: Boa tarde, Carlos Moraes.
0: Boa tarde.
6: Eu tô.
0: Eu também tô.
6: De perna quebrada.
0: Opa, eu não
6: então
0: tô.
6: Quero mandar uma música para minhas filhas que estavam me ajudando.
0: Ah.
6: E uma vai para casa e uma vai ficar.
0: Que barbaridade. Que eu ando aprontando, mulher?
6: Quero agradecer elas que elas estão me ajudando.
0: Ah. Que tu foi tá aprontar bom? Que tu quebrou a perna, minha amiga? Dete Jacomelli. Eu não acredito que tu quebrou a perna, guria. Mas que coisa de louco. É para quebrar,

Nossa, agora pra curar é difícil, né? Demora um pouquinho. Vai ter que ficar aí meia... de molho uns quantos dias aí, né? Dete Jacomello. Um abraço pra ti. Ainda bem que tem as filhas que cuidam de você aí, tá bom? Quem mais aqui? A Célia Câmara de Souza.

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0: umas participações aqui antes do encerramento. Muito bem, o nosso amigo Marcionei falou que é primo do Ricardo Plotteker, então tá bom, um abraço pros primos aí. Boa noite a Margarete Aparecida, Rassi Rio, Batalha e Tuporanga também, que é participar do sorteio do Combo de Lanches, oferecendo música para todos que estão ouvindo a nossa programação, também para o esposo Evelásio de Souza, para você e sua esposa Cleusa, obrigado por ser atendido, eu que agradeço, Margarete, obrigado pela companhia. Boa tarde, o Maicon Schinkman, de Agronômica, também quer participar aí do sorteio. O Nilson Sebold, de Indaiá Petrolândia, também quer participar do sorteio. Quem mais aqui? Meu amigo Sombra. Valeu, Sérgio. Obrigado pela companhia. A Linda Sir Montebeller, Horst Rio Novo, também quer participar do sorteio. Boa tarde, sintonia. Manda uma música pro primo Emerson, meu amigo Lico, lá da Embuia, também pra mim. A Tati do Agro, do Rancho Queimado, ligadinha na melhor, também quero participar. Valeu, Tati, a Tati do Agro, ligadinha na nossa programação, obrigado pela sua companhia, pela audiência. Deixa eu ver quem mais aqui. Luciane Shark Heinz, bairro Santo Antônio, também quer participar do sorteio. Zenite Bilke Rode Rio dos Bugres também quer participar do sorteio. João Celors, Nova Itália, também participando do sorteio. Adriele Kampner, Fazenda Antas Gordas, também quer participar do sorteio. Nicolas André Cel, Rio Batalha, também participando do sorteio. A Lídia Popenga, bairro Salto Grande, também. Boa tarde.
1: Oi, boa noite.
0: Boa noite.
1: Carlos Moraes.
0: Oi.
1: Célia Aparecida de Souza, de Fazenda Boa Vista, em Buia.
0: Tudo bem, Célia?
1: Quero oferecer a música para todos que estão ouvindo, pro casal de amigos que estão completando 39 anos de casado hoje.
0: Certo.
1: Margarete Delin de Conaco, de Alto Rindan, em Buia.
0: Beleza, valeu, Célia, obrigado pela companhia. Boa noite, Carlos Moraes, quero participar do sorteio. Graziela Rosa dos Passos, Indaiá, Petrolândia. A Maria Gorete Delfino, bairro da Gruta, também quer participar do sorteio. Boa noite, Carlos Moraes. O Wellington de Tuporanga também quer participar do sorteio. O Ademar Knutten das Gordas, Vidal Ramos, também quer participar do sorteio. Tem áudio.
2: Boa noite. Eu quero mais.
0: Boa noite. Tudo certo?
2: Queria participar do sorteio e muita porta também. Banda Sério.
0: Valeu.
2: Beleza?
0: Quem é que mandou aqui? Não mandou nome? Evelino Defrin, é isso? Então tá bom. Valeu, Evelino. Obrigado pela companhia, obrigado pela audiência. Quem mais aqui? O Miguel Alexandre da Luz, Ilha Grande Becker, também participando do sorteio. Jennifer Schaefer também participando do sorteio. A Paulina Coelho Cunha, Brás Piriboy, Tuporanga, também quer participar do sorteio, oferecendo música para todos que estão ouvindo. Almir Kunen, de Indaiá Petrolândia, também quer participar do sorteio. A Tati Zappellini, de Rio Novo, também quer participar do sorteio. Norberto Heinz e também a dona Carmen Heinz aí estão ouvindo nossa programação também, participando do sorteio. O Ginter Herbs, Rio Batalha, também participando do sorteio. Vamos ver quem mais aqui. Boa tarde, Carlos Moraes. Sou Gilberto do Lanche da Maria. Quero participar do sorteio e ouvir música. E oferecendo para todos aqui do Lanche da Maria. Valeu, Gilberto. Um abraço, meu amigo. Obrigado pela audiência. Boa noite, Carlos Moraes. Sou a Lucila Mon da Luz, da Ilha Grande Becker. Ouvir seu programa. Também quero participar do sorteio. Tem mais recado por aqui.
3: Boa noite, amigo Carlos.
0: Boa noite, Natalino Canford, um abraço, obrigado pela companhia, seu Natalino. Olá, boa tarde, a Jéssica Fronza, Rio Batalha também quer participar do sorteio, infelizmente vamos ter que ficar por aqui, né? Não vai dar tempo de atender mais

participações, que já estamos indo pro final do programa e ainda estamos sorteio. Vamos lá, vamos para o sorteio, vamos ver quem é que leva o combo de lanches lá do Lanches da Maria. O combo de lanches é Brenda Sofia. Brenda Sofia então ganhou aí o combo de lanches do Lanche da Maria. Vamos para os almoços, primeiro almoço. É Aloysio Becker ganhou o almoço do CT de Onas. Lembrando que o pessoal, que os ganhadores todos têm que passar aqui na rádio e pegar autorização. Agora mais um almoço. Evelino Defrin ganhou também um almoço do CT de Onas. Muito bem, os ganhadores passam aqui na rádio para pegar uma autorização, beleza? Obrigado pela participação de todo mundo que mandou aí o seu recado, que participou aqui da nossa programação. Nós ficamos por aqui, encerramos o nosso programa de Querência em Querência deste sábado, prometendo voltar, se Deus quiser, no sábado que vem com o nosso programa, e a gente volta também na segunda-feira depois do Eu e Ela. Antes tem um recadinho aqui, ó, o CPC e os festeiros da comunidade convidam a todos para a grande festa da Capela Santa Terezinha de Rio Bonito e Tuporanga. Amanhã, domingo, dia 27, tem carreata em honra a Santa Terezinha, com saída às 9h15 do posto de gasolina Bonturim, às 10 horas missa da padroeira, após delicioso almoço com completo serviço de bar e cozinha. Tarde dançante com a dupla Léo Vieira e Igor. Música boa, diversão para todas as idades. Prestigie nesse fim de semana. Grandiosa festa no Rio Bonito e Tuporanga. Certo? Ficamos ouvindo a música com os Farrapos, Pampa na Garupa.

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1: Fala moçada, sábado 26 de setembro de 2026. Ótima noite de sábado pra você. Tivemos um dia tão lindo, né? Ensolarado, calorzão, hein? Verão, parece que é verão, rapaz, é só primavera. Chegando por aqui com o nosso programa de número 30, exatamente.

Gente, já tivemos aí 29 programas e dando play agora no 30º Rádio Dance pra você aqui na Sintonia. Eu sou Charles Bogo e vou com vocês até as 10 da noite. Hoje tem Bailão Sintonia a partir das 10, tá? Um programa com a nossa produção aqui, graças a Deus, mixagens também nossa e, é claro, a apresentação desse que vos fala. No Mercy, começando muito bem esse programa de hoje, no clima de Rádio Dance pra você ouvir em alto volume, volume alto, pra dançar, pra cantar junto. Please don't go, bora curtir.

0: Sound System, fechando o primeiro bloco aqui com There Is No More Love, Technotronic com dobradinha, Pump Up a Jam e Get Up. Teve ali no meio da coisa toda o Lee Marron com Tubo Crazy, Wickfield também com dobradinha, Gimme Gimme e Think of You. E lá no comecinho do bloco, o No Mercy com Please Don't Go.
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0: The Killer Song, um clássico das pistas da década de 90, Gotcha, Girls Just Wanna Have Fun, música da Cyndi Lauper, Coral com Because The Night, Journey, Don't Stop Believing, numa versão aí pancadona do DJ Chris Thor. Teve também o Edward Maia com Stereo Love na versão remix, e lá no comecinho também uma versão de Rhythm Is A Dancer do Snap.
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0: Fechando mais um bloco, fechando metade do programa, Me and Michael, Dub Dub, Network Compassion, Culture Beat com Inside Out, Color, Heat of the Night. Teve também New System com Let Me Take, Black Rose com a clássica Melody, Nevada lá no comecinho do bloco com Take Me to Heaven. Já já mais músicas por aqui.
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